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9: Olá, a partir de agora na locução, eu, Marli Arboleia, trabalhos técnicos, Jaime Batista. É um grande prazer ter a sua companhia aqui na Rádio Nacional. A gente começa com Marina Lima, de Cazuza e Frejá, Ideologia.

Rita Lee dela e Roberto de Carvalho, Saúde. Criolo de Criolo, Fermento pra Massa. Sá Guarabira e Venturini, de Flávio Venturini e Guarabira, Espanhola.

Djavan, música dele, Seduzir. Xangai, de Hélio Contreiras, Estampas Eucalol.

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Alceu Valença, dele, Vicente Barreto, Tropicana, João Bosco, de Bosco e Blank, Kid Cavaquinho. Gilberto Gil, de Gil, Seu Olhar.

0: Duda Beach, Nando Reis, de Nando Reis, O Segundo Sol. Cláudio Zoli, de Hildon, Na Sombra de uma Árvore.
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4: Olá, salve, salve, eu sou Mário Sartorello. Estamos começando mais um Memória Musical aqui pela sua Rádio Nacional. Nosso encontro semanal com muitas músicas e histórias para você. E hoje a gente tem o enorme prazer de receber o cantor, compositor, violonista e produtor musical Cláudio Nutti. Com mais de 10 álbuns lançados ao longo da sua carreira, integrou a formação original do grupo Boca Livre. A partir de então, destacou-se como compositor, com canções como Toada, Quem Tem a Viola, Sapato Velho, entre outros. Nutti deixou Boca Livre um ano depois, em 1980, e partiu para sua carreira solo, uma carreira de sucesso e novas canções que ganharam o país. E é com ele que a gente conversa a partir de agora aqui no Memória Musical. Cláudio Nutti, bem-vindo à Rádio Nacional e ao programa Memória Musical. Tudo bem?
5: Tudo bom, Mário. Um prazer enorme voltar a essa rádio tão emblemática, tão importante, né? Que agora faz 90 anos. Então eu me senti honradíssimo com o seu convite desse Memória Musical. Vamos a essas memórias, então.
4: Vamos, Cláudio Nutti. É um prazer. Muito obrigado pelas palavras. Então, vamos começar. A gente começa com uma música, uma composição sua e do Mauro Assunção, lançada em 1980, que é Quero, Quero. E aí que tem um arranjo do Wagner Tiso. Conta pra gente essa história, Cláudio Nutti.
5: Bom, o Mauro Assunção eu conheci ainda quando eu fazia parte do Colégio Rio de Janeiro. Quem me apresentou ele foi o Zé Renato. O Mauro é um letrista muito criativo, então ele frequentava os festivais de escola que a gente fazia. E aí, conhecendo o Mauro, um dia eu visitei na casa dele e pintou uma valsinha. Ele fez essa letra muito feliz, que é o Quero, Quero. Quem é que não gosta de ser aceito do jeito que é, não é? E uma música, a gente só sabe o que vai acontecer com ela no momento em que ela vai para a rua. Então, eu tive uma sorte muito grande de colocar essa música numa janela do show do Boca Livre que a gente tinha e testei a música. A música foi um grande sucesso de público ao vivo. E aí eu resolvi gravar quando eu parti para a carreira solo, já entrando na EMI Odeon, com produção do Mairton Bahia e arranjo do Wagner Tiso. E depois a música entrou para o Plumas e Paetês, uma novela que fez muito sucesso na TV Globo.
4: Quero, Quero, começando o Memória Musical, a playlist do nosso convidado de hoje, o Cláudio Nutti, que está aqui com a gente. Vamos ouvir.

0: Bom, ouvimos aí Cláudio Nutti com Quero Quero, e é o próprio Cláudio que está aqui com a gente, trazendo as suas memórias, a sua playlist no Memória Musical de hoje. Cláudio, vamos seguir. Aí você traz pra gente Velho Companheiro, Meu Silêncio. Tem aí uma participação especialista de um grande instrumentista brasileiro, que é o Ricardo Silveira, nessa gravação mais recente de 2021. Por que que você traz essa música pra gente?
1: Eu trago essa música porque ela é uma música muito importante, que eu fiz com o meu parceiro, talvez o meu parceiro mais importante como letrista, sem dúvida nenhuma, que é o Luiz Fernando Gonçalves, com quem eu fiz essa música em 1976. Nós fizemos essa música e ela se tornou conhecida do grande público através da Nana Caymmi em 81, se não me engano, no disco Mudança dos Ventos. Tem um arranjo muito bonito do Dori Caymmi nessa canção, e realmente é uma canção, é uma gravação definitiva, né? É muito bem assinada. E eu regravei essa música no meu álbum Casa da Lua Cheia, com participação do violão do Ginga, que foi também muito interessante o resultado. Mas eu trouxe pra gente essa releitura mais recente que eu e o Ricardo Silveira preparamos para o público. Velho Companheiro, subtítulo Meu Silêncio, minha e do Luiz Fernando Gonçalves, com arranjo e participação especialíssima do Ricardo Silveira.
0: Que legal, é isso, né? É muito bacana trazer essas releituras, né, que você faz, trazendo novas inspirações e novas participações. Então, vamos ouvir essa música original de 1976 nessa regravação mais recente de 2021. Cláudio Nutti aqui com a gente, trazendo a sua playlist aqui no Memória Musical. Velho Companheiro, Meu Silêncio.

0: Acabamos de ouvir aqui no Memória Musical o Velho Companheiro, com a participação do Ricardo Silveira, Cláudio Nucci aqui com a gente. Cláudio, seguimos aí com mais uma canção de sua autoria, agora em parceria com Juca Filho, que também foi um grande sucesso, que até hoje toca muito, que é Acontecência, né? Que também é de 1980. Conta pra gente aí essa música.
1: Exatamente, Acontecência fez parte de duas novelas da TV Globo, coisa engraçada, né? Fez parte da novela Brilhante e, anos após, da novela Coração de Estudante, com a mesma gravação, não foi só a música, foi a mesma gravação.
0: Como é que você conseguiu isso, hein, Cláudio?
1: Cara, me ligaram da TV Globo pedindo essa música. Eu expliquei que já fez parte de outra novela, eles falaram, não tem problema, tudo certo, a gente quer ela. E aí foi, e é uma música muito feliz, porque... eu me lembro que estava ouvindo música na casa do Juca Filho. Tinha uns discos do Marcos, era uma coleção de música brasileira regional. Marcos Pereira. Eu estava ouvindo a região Centro-Oeste, que é justamente essa região de onde você fala, né, aí de Brasília. Música goiana, se não me engano. E eu fiquei inspiradíssimo com aquela audição. E no dia seguinte eu fui fazer uma visita à Serra de Teresópolis e peguei o violão e compus essa melodia, e nada mais justo do que eu dar para o Juca Filho a letra para fazer. E aí o Juca fez uma letra muito significativa, muito feliz. E até hoje essa música repercute muito bem, tanto é que o meu neto mais novo, que é o Heitorzinho, filho do meu filho Vicente, diz que toda manhã, quando acorda, o Vicente bota para ele essa gravação e ele abre um sorriso enorme. O menino não tem mais nenhum ano de idade, ele já abre um sorriso enorme. E só isso já me deixa muito feliz.
0: Vamos seguindo então aqui com Memória Musical, ouvindo Acontecência com Cláudio Nucci. Essa é a terceira música da sua playlist e ele está aqui contando, compartilhando suas histórias com a gente. Vamos ouvir.

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1: Memória Musical, hoje com a gente o cantor, violonista, compositor Cláudio Nutti, trazendo aí sua playlist aqui pra gente no nosso programa. A gente agora, Cláudio Nutti, vamos ouvir Amor Aventureiro, é uma composição sua. E aí um arranjo do César Camargo Mariano, uma gravação de 1982. Você já estava aí na sua carreira solo, já ganhando já uma boa repercussão, né, do seu trabalho.
2: Estava com o segundo disco para fazer, produção do Renato Corrêa. E essa música não tinha letra ainda. O Renato me disse, essa música vai para o disco. E quem vai fazer o arranjo dela é o César Camargo Mariano. E aí eu estava preocupado porque a música não tinha letra e eu tinha que embarcar para São Paulo para mostrar as três músicas que o César arranjou. E ela estava sem letra. E eu me lembro que cheguei na casa do César, na hora que ele me disse para chegar, e ele ainda estava se aprontando para chegar na sala. Foi quando eu peguei o violão e compus a letra assim, a toque de caixa, só para não apresentar uma música sem letra para ele. E aí acabou uma letra super bem encaixada e uma que ganhou uma versão da Regina Werneck para o inglês, gravada naquele ano, no ano seguinte, em 83, para o disco do próprio César Camargo Mariano.
1: Legal.
2: Que foi uma música que foi gravada.

0: música foi gravada por uma cantora, Deb McClendon, americana, e está no disco dele. Então foi um fruto maravilhoso, além da participação em novela também, na novela Eu Prometo.
1: Muito bacana saber dessa história. Então, vamos ouvir Amor Aventureiro com Cláudio Nucci, arranjo do César Camargo Mariano, nessa gravação de 1982.

0: Memória musical hoje com Cláudio Nucci aqui com a gente, conversando, ouvindo muitas músicas e conhecendo suas histórias. A gente agora ouvimos Amor Aventureiro e agora a gente traz A Hora e a Vez, que tem participação de Dri Gonçalves. Essa música é do Cláudio Nucci, Zé Renato e Ronaldo Bastos. Olha só que timaço aí de compositores. Conta pra gente, Cláudio Nucci.
1: É uma daquelas canções que foram feitas para novela por encomenda. A gente estava agora falando sobre pressão, né? E foi o que aconteceu. Pelo Sim, Pelo Não, foi uma série de telefonemas que o Zé Renato e eu recebemos do Máriozinho Rocha encomendando para a gente fazer a música para o personagem do Senhorzinho Malta, do Lima Duarte, na novela Rock Santeiro. Aí nós fizemos a toque de caixa, aquela loucura. Chegamos no estúdio para gravar e o Zé e eu tínhamos feito uma canção. Naquele frege de nos encontrarmos, no intervalinho ele me mostrou uma melodia, a gente fez juntos e mostramos para o Máriozinho depois da gravação. E o Máriozinho falou assim: olha, essa música aí vai dar para uma outra personagem, a Viúva Porcina precisa de uma música desse tipo. Vocês podem preparar uma letra? E a gente chamou o Ronaldo e o Ronaldo resolveu também a toque de caixa. Então essa é uma história legal. Felizmente, emplacamos duas músicas, né? O Zé Renato e eu, nesse trabalho. E agora nós estamos acabando de gravar um disco também em homenagem a essa época, onde essa canção também está gravada, né? Uhum. E a gente vai lançar inicialmente em single. E nessa gravação que a gente vai ouvir agora, foi para esse trabalho que eu fiz em 2021, chamado Direto no Coração, 40 anos de acontecências, com uma batida diferente, um riffzinho diferente de vocal, e ficou diferente mesmo. É para a gente ouvir de outra forma.
0: Com a participação da Dri Gonçalves.
1: Justamente.
0: Então vamos lá ouvir A Hora e a Vez, Cláudio Nucci e participação de Dri Gonçalves.

0: Acabamos de ouvir Cláudio Nutti e Dri Gonçalves com a música A Hora e a Vez, aqui no Memória Musical. Cláudio, vamos seguir aí, tô curioso para saber novas histórias dessas músicas, dessas composições. Aqui você traz uma composição sua com um grande poeta, né? Um grande figura, né? Que é o Cacazzo, cara ímpar.
1: Exatamente.
0: Da nossa literatura, da nossa arte, da nossa poesia. E a música Melhor de Três, conta pra gente.
1: Oh, Melhor de Três foi o título que levou o meu terceiro disco na Odeon. E foi um disco muito baseado nas minhas composições com Cacazzo. Inclusive, Cacazzo participou muito desse disco, não só nas letras, como dando ideias também. Ele fez alguns desenhos que foram aproveitados na contracapa.
0: Ah, ele desenhava também, né? Era legal.
1: Isso, então, ele fazia desenhos. Ele me indicou também o produtor do disco, que era o Homerinho Ferreira,

0: que tinha, entre outros trabalhos, produzido o Grande Circo Místico, que foi
1: Uau.
0: um disco importantíssimo, né? Do Edu Lobo com Chico Buarque. E fui na casa do Edu Lobo e o Edu me deu a seguinte sugestão: você poderia gravar essas músicas, mas fazer com um arranjador só, um orquestrador. E aí me veio a ideia do meu querido amigo Jacques Morellenbaum, e esse acabou sendo, depois o Jacques me contou, o primeiro disco que ele assinou todos os arranjos.
1: Bom demais, então. Vamos lá, seguindo Memória Musical, aqui com Cláudio Nucci, ouvindo a música Melhor de Três, uma composição do Cláudio com Cacazzo.

0: Ouvimos Cláudio Nutti com o melhor de três e a gente segue com ele aqui no Memória Musical, contando suas histórias, histórias de bastidores, suas memórias. E aí, falando em memórias e histórias, a gente vem com uma música aí que é, até hoje, né? Uma música tão bacana, tão, a gente também toca aqui na Rádio Nacional, acho que quase que diariamente, que é o Sapato Velho, uma composição sua, do Mu Carvalho e o Paulinho Tapajós, também outro de massa de compositores aí, e o arranjo do Paulo Belinati, um grande guitarrista, né?
1: É verdade, esse projeto é um projeto que eu fiz no final da década de 90, chamado Casa da Lua Cheia, um disco que muito importante da minha carreira, e que é uma música que eu nunca tinha gravado, porque é uma música que surgiu lá atrás, em 1976 também, quando eu tinha lá meus 20 anos,
0: é,
1: e o Mu tinha 19 anos, e o Paulinho Tapajós, que tinha 34, se achando velho. Por isso que ele escreveu o Sapato Velho, né? Ele viu dois garotos entregarem uma melodia para ele, ele teve essa sacação de falar do passado como se ele fosse um ancião. E é uma música que, engraçado, que o Paulinho mostrou para a irmã dele, a Dorinha Tapajós, e a Dorinha participava do Quarteto em Si.
0: Uhum.
1: O Quarteto em Si gravou essa música em 77.
0: É mesmo?
1: No ano seguinte, num LP chamado Querelas do Brasil.
0: Ah, sim.
1: E depois disso, ela ficou no acervo da Polygram, onde o Máriozinho Rocha ia lançar uma banda nova que se chamava Os Funks, na época, e que foi o Roupa Nova. E ele estava dizendo, ah, vamos fazer uma roupa nova nesse grupo, porque vocês são um grupo de baile, mas vamos pegar umas músicas legais. E talvez por esse nome, Roupa Nova, que estava na cabeça do Máriozinho, ele se lembrou daquela

0: música Sapato Velho. E mostrou para eles, e eles se amarraram. E aí o Mariozinho falou: olha, eu quero que vocês toquem como se vocês fossem o Queen. Muitos vocais, aquelas guitarras, aquela bateria. E essa foi a sugestão de produção dele, o que deu para a música uma visibilidade muito grande. Muito. E foi esse sucesso todo, né? Eu sou muito grato.
1: Cláudio Nucci, vamos ouvir então Sapato Velho aqui no Memória Musical. Essa é a sétima música da playlist do Cláudio Nucci, nosso convidado de hoje.

0: Tá aí, ouvimos Sapato Velho, que delícia aí, com o Cláudio Nucci na interpretação, uma gravação de 1997.
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0: Cláudio Nucci, a gente segue agora a nossa oitava música da sua playlist, também uma música que, sei lá, ela

0: praticamente um hino aí da música brasileira, né? Que é Toada, que fez muito sucesso, né, no primeiro disco do Boca Livre. E uma composição sua, do Zé Renato e Juca Filho. E vamos ouvir uma gravação mais recente de 2021, é isso?
1: É isso, e tem uma novidade maravilhosa nessa gravação, que é a participação do outro entrevistado dessa nova leva.
0: Sim.
1: Que você vai levar aí pra gente no Memória Musical, que é o Paulinho Mosca. E a gravação tá super gostosa, a gente fez nessa nova roupagem aí que a gente imaginou em 2021. Eu convidei o Paulinho, ele se amarrou na ideia, botou o drive da voz dele, muito lindo, né? Cantou super pra fora, até me deu uma inspiração para também mandar minha voz um pouquinho pra fora, para seguir a proposta dele de interpretação. Então foi muito feliz essa nossa gravação de Toada, que é uma música que inclusive eu devo muito à memória do Zé Renato, ou à falta de memória do Zé Renato, que esqueceu a segunda parte que ele tinha feito para esse tema. Essa história é boa.
0: Então conta aí, tô curioso.
1: Lá pelos anos 70, o Zé Renato tinha uma música e ele esqueceu, ele perdeu a segunda parte. E aí ele chegou para mim e disse: Cláudio, eu não consigo me lembrar da segunda parte. Será que você faz uma segunda parte para essa música? E aí a gente terminou juntos essa toada, que o Juca botou a letra, que não era para uma morena, era para uma loura, mas ele achou que morena era mais poético, né? Como musa inspiradora. E esses são os segredinhos de Toada.
0: Então vamos ouvir, é um prazer também, né? Então ouvir o Paulinho Mosca, que a gente também tem uma maior consideração, acho um artista fantástico, né? E que vai participar com a gente nessa temporada também do Memória Musical. E vamos ouvir essa gravação, Cláudio Nuti e Paulinho Mosca, Toada, aqui no Memória Musical.

0: falando pra gente das suas composições, dos bastidores, das gravações. E a gente segue, vamos aí pra penúltima música da sua playlist, Cláudio Nucci, que é a música que dá o nome a esse disco que você acabou de citar, que é o Casa da Lua Cheia, uma composição sua e do Paulo César Pinheiro. Poxa, que parceria essa, hein, Cláudio Nucci?
1: É, que parceirão que é esse Paulo César Pinheiro, que cara generoso, né?
0: Genial
1: que
0: também,
1: interface, né? Que interface que ele cria com vários compositores. Ele é o nosso poeta maior da música brasileira, para mim, vivo. É um prazer tá nesse programa e apresentar essa música, que não teve tanta divulgação, mas ela é muito bonita.
0: Então vamos lá, vamos ouvir Casa da Lua Cheia, aqui no Memória Musical com Cláudio Nucci.

0: Ouvimos Cláudio Nutti com a música Casa da Lua Cheia. Cláudio Nutti, chegamos agora à última música da sua playlist e você reservou pra gente aí uma canção chamada Mãe Canção, que é da última safra aí, né, praticamente aí das suas, dos seus lançamentos, que é essa música que tem a parceria com o Zé Cabaleiro. Que legal, que parceria legal também, né? Você já tinha gravado com ele alguma coisa ou não?
1: O Zeca é um cara muito importante, a gente já tinha se falado há tempos atrás, mas uma amiga nossa em comum, a Silene,

0: nos aproximou. Ele entrou em contato comigo para eu gravar uma música do Sérgio Habib, minha e do Juca Filho, para um disco do Sérgio Habib, um artista maranhense, que foi produzido pelo Zeca. Aí fui na casa do Zeca para gravar essa faixa, e aí gravamos, e aí nos encantamos com a nossa conversa, e comecei a mandar música para ele. Ele me mandou letra, ele me mandou mais letra, eu mandei mais música. Enfim, a gente fez algumas canções, e uma delas é essa, A Mãe Canção, que tem uma frase muito interessante, que diz assim: imagina o mundo sem música, sem mágica ou ilusão. E isso aí é difícil de imaginar. Então, é importante que a gente tenha sempre as canções, a música, a arte, a dramaturgia, a literatura, as artes plásticas, todas as expressões culturais ao nosso lado, para que a gente não perca o sonho, a esperança, a vontade de viver, e para que o mundo fique maior dentro da gente.
1: Com certeza, concordo plenamente. Então é isso, vamos ouvir Mãe Canção, a última música da playlist do Cláudio Nucci, nessa composição, nessa parceria do Cláudio Nucci com Zé Cabaleiro.

Bom, e com a música Mãe Canção, a gente encerra o Memória Musical de hoje, que teve um prazer enorme de conversar com essa grande figura da nossa música, importantíssima aí na composição, na criação, né, na história da música brasileira, que é o Cláudio

0: curte. Cláudio, obrigado por você ter aceitado o nosso convite, participar. E obrigado mais ainda por você compartilhar com os nossos ouvintes essas histórias, essas memórias. Muito obrigado.
1: Estamos aí, Mário. Estamos aí, Rádio Nacional, ouvintes da Rádio Nacional de Brasília. É um prazer enorme compartilhar com vocês essas músicas, essa experiência.
0: E lembrando, hein, esse programa vai para a Rádio Nacional de Brasília, São Paulo, Recife, São Luís e Rio de Janeiro. Estamos falando
1: então
0: para
1: é a
0: tudo.
1: Rádio Nacional do Brasil inteiro.
0: Isso.
1: Dos quatro cantos. Um grande abraço, beijo no coração de todos.
0: Valeu, muito obrigado, Cláudio Nucci, até a próxima. E nós vamos ficando por aqui. Eu sou Mário Sartorello, na produção e apresentação do programa, tendo aqui na operação de áudio meu querido Jaime Batista e a sonoplastia de Messias Melo. Então, para você, um grande abraço e a gente se encontra na próxima semana com mais músicas e histórias aqui no Memória Musical. Até lá!
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9: Milton Nascimento, de Chico Buarque, Brejo da Cruz.

Você ouviu Luiz Melodia, de Melodia e Ricardo Augusto, Bate Verão. Antes teve Zizi Posse, de Sérgio Sampaio, Meu Pobre Blues. 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Cazuza, dele Renato Ladeira, faz parte do meu show.

Maria Rita, de Arlindo Cruz, Fred Camacho e Marcelinho Moreira, Rumo ao Infinito. Antes teve Paulinho Mosca, de Mosca, O Jardim do Silêncio. E Samuel Rosa, de Edgar Escandurra e Gaspa, Tarde Vazia.

0: Cássia Heller, de Zé Ramalho, Vila do Sossego. Flávia Bittencourt, Abri a Porta, de Dominguinhos e Gilberto Gil.
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0: Pepeu Gomes, dele, Baby do Brasil, Deusa do Amor.

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1: Bom demais ter você aqui com a gente na Rádio Nacional, ouvindo banda Black Rio, Elza Soares, Isabela, de William Magalhães e Bernardo Vilhena.

Célia Duncan, A Diferença, de Zélia Cristianóias, Luciana Mello, Joia Rara, de Valmir Borges. 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Afonsinho e Verônica Ferriani, astronauta, e Jasmine de Afonsinho.

Tulipa Ruiz e João Donato, da FETÁ, de Tulipa e Gustavo Ruiz. Mariana Aidar e Chico César, no Futuro Já Sabia, de Barro e Adistaldi. 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Rádio Nacional trazendo Zé Ramalho, Admirável Gado Novo, dele.

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Luiz Melodia, de Melodia e Renato Piau, Cara a Cara, Maria Bethânia, de Tom Jobim e Vinícius, o que tinha de ser. Agora tem Luiz Coimbra, Ouro e Sol.

Vander Lee, Terno Cinza. Marina Lima, Uma Noite e Meia. Alceu Valença, Coração Bobo de Alceu Valença.

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1: Rádio Nacional trazendo Titãs, Go Back de Sérgio Brito e Torquato Neto.

tinha suspirado, tinha beijado o papel devotamente. Era a primeira vez que lhe escreviam aquelas sentimentalidades, e o seu orgulho dilatava-se ao calor amoroso que saía delas, como um corpo ressequido que se estira num banho tépido. Sentia um acréscimo de estima por si mesma e parecia-lhe que entrava, enfim, numa existência superiormente interessante, onde cada hora tinha o seu encanto diferente, cada passo conduzia um êxtase e a alma se cobria de um

Sai Guarabira dele, Sobradinho. Paralamas, de Djavan, Açaí. Rádio Nacional com Roberta Campos, dela e Danilo Oliveira, Minha Felicidade.

0: Gilberto Gil, Estrela de Gil, Fagner, Cidade Nua, dele, Fausto Nilo.
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0: Edinardo agora na nossa Rádio Nacional, enquanto engoma a calça de Edinardo e Climério.

0: Rosa Passos, Samurai, de Djavan. Zizi Posse deu um rolê de Moraes Moreira e Luiz Galvão.
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0: Agora tem Van Lins, Antes que seja tarde, de Van Lins e Vitor Martins.

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1: Rádio Nacional, excelente madrugada para você ligado aqui. Vamos ouvir Jorge Benjor, Um Babá a Uma de Benjor.

0: Flávia Bittencourt abriu a porta de Dominguinhos e Gilberto Gil, Baby do Brasil, A Menina Dança, de Moraes Moreira e Luiz Galvão.
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0: Geraldo Azevedo, Dia Branco, de Geraldo e Renato Borges.

Caetano Veloso, Odara de Caetano, Paulinho Mosca, tudo que acontece de ruim é pra melhorar, de Mui Paulinho Mosca. 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Loborges, Chuva na Montanha, de Fernando.

0: Cidade Negra Estrada. Antes Martinália, de Dorival Caymmi. Maracangalha.
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0: Rádio Nacional com Paulinho Mosca e Martinália, acordando de Paulinho Mosca.

Maria Gadu, Tudo Diferente de Maria Gadu, Leila Pinheiro, pela ciclovia de Marcos Valle e Jorge Versilo. Zé Cabaleiro, Alma Nova, de Zeca e Fernanda Abreu, Carla Sabá, Reza, de Edu Lobo e Rui Guedes.

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1: Excelente dia para você, bom demais ter você aqui com a gente ouvindo a Rádio Nacional, com o melhor da música brasileira. Caetano Veloso agora, Meia Lua Inteira, de Carlinhos Brown.

Skank e Roberta Campos, Simplesmente, de Chico Amaral e Samuel Rosa. Luciana Mello, Recado de Gonzaguinha. Rádio Nacional conduz Quental, Caleidoscópio, de Herbert Viana.

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Ed Motta, Fora da Lei, de Ed Motta e Rita Lee, Paulinho da Viola, Meu Mundo é Hoje, de Wilson Batista e José Batista. 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Tiago York, de Duda Rodrigues, e Tiago York, Saudade Boa.

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Milton Nascimento, Brejo da Cruz, de Chico Buarque de Holanda, Roberta Sá, Eu Sambo Mesmo, de Janê de Almeida. Nessa sequência tem 14 bis de Milton Nascimento, Fernando Brant, Canção da América.

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1: Bom demais ter você aqui com a gente na Rádio Nacional, ouvindo o melhor da música brasileira. Vamos começar com Maria Bethânia, Purificar o Subaé, de Caetano Veloso.

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0: Wilson Simonal, Nem Vem Que Não Tem, de Carlos Imperial, Duda Beat Bichinho, de Eduarda Bittencourt.
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0: Agora Chico César, dele Vanessa da Mata, A Força Que Nunca Seca.
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Tereza Cristina e seu Jorge, Pura Semente, de Assir Marques e Arlindo Cruz. Fred Martins e Ney Mato Grosso, Tempo Afora, de Fred Martins e Marcelo Diniz. Rádio Nacional com Beto Guedes, Feira Moderna, dele Fernando Brant e Ronaldo Bastos.

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1: Marcelo Genesi, o melhor da vida de Marcelo, Maria Gadu e Lenine de Maria Gadu, quem?
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1: Vamos ouvir a Adriana Maciel, Vila do Sossego, de Zé Ramalho.

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1: Olá, ouvinte nacional, seja muito bem-vindo, muito bem-vinda você que sintonizou o seu rádio agora. Eu sou Milton Rocha e apresento para você a programação musical de Leila Sena com o melhor da música brasileira. Hoje começamos com Vanessa da Mata.

Tivemos aí Milton Nascimento, de Milton Nascimento e Fernando Brant, Planeta Blue. Maria Bethânia, de Caetano Veloso, Reconvexo. Vanessa da Mata, dela mesma, Vermelho. 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Eu trago agora para você Marisa Monte.

Ouvimos Luiz Melodia, de Luiz Melodia e Ricardo Augusto, Bate Verão. Rita Benedito, de Chico César, Pensar em Você. Abrindo o bloco, Marisa Monte, de Marisa Monte, Brau e Pedro Baby, Vilarejo. 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Eu trago agora para você na Nacional Dalto, dele Cláudio Rabelo, Espelhos d'Água.

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2: Outubro é rosa porque em plena primavera está a nos lembrar que é tempo de fazer florescer o cuidado que toda mulher merece. E já que prevenir mais do que remediar é cuidar, lembre-se que com um simples toque você pode descobrir um carocinho no seu peito. Mas ele só se transforma em doença se não for tratado a tempo. 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
1: Olá, estamos de volta na Nacional com o melhor da música brasileira. Você ouve agora Chico Buarque, dele Roberto Menescal, Bye Bye Brasil.

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Ouvimos Maria Rita de Marcelo Yuca, Minha Alma, Ângela Rorô de Ângela Rorô e Ricardo, Compasso, Chico Buarque, dele mesmo, Bye Bye Brasil. 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A Nacional recebe agora Paulinho Mosca.

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15: Olá, você está na Nacional com o melhor da música brasileira. Eu trago agora para você Cidade Negra.

Ouvimos Marcelo Genesi, dele mesmo, Show de Estrelas. Lou Borges, de Lou Borges e César Maurício, Tudo em Cores para Você. Abrindo o bloco Cidade Negra, de Tony Garrido, Lazão, Bino e da Gama, A Estrada. 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Seguimos com Adriana Maciel.

Tivemos aí Márcia Castro, de Arnaldo Antunes e Alice Ruiz, Mau Caminho. Boca Livre, de Tavinho Moura e Márcio Borges, Cruzada. A primeira, Adriana Maciel, de Zé Ramalho, Vila do Sossego. Eu apresento agora para você Gonzaguinha, dele mesmo, Galope.

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0: Ouvimos eles, Regina de Belchior, Velha Roupa Colorida, Secos e Molhados, de João Ricardo e João Apolinário, Amor. Abrindo o bloco, Beto Guedes, de Guedes e Ronaldo Bastos, Lumiar.
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0: Eu trago agora para você, na Nacional, Zé Ramalho.

Ouvimos Rita Lee, de Rita Lee Roberto de Carvalho, Atlântida. Maria Gadu, dela mesma, Altar Particular. E abrindo o bloco, Zé Ramalho, de Zé Ramalho, Vila do Sossego.

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2: Olá, bom dia. Agora são 7:30 da manhã, um ótimo dia para você sintonizado na Rádio Nacional em Brasília, São Paulo, Rio de Janeiro, Amazônia, Alto Solimões, São Luís e Recife. Para você que nos acompanha em todo o Brasil, junto às emissoras parceiras da nossa Rede Nacional de Comunicação Pública e também pelo Instagram. Segue a gente por lá, não esquece, é o @ Rádio Nacional Notícias. Eu sou o Dilson Santa Fé, hoje é quarta-feira, 14 de outubro de 2026 e a gente vai agora aos destaques do dia. PEC sobre o fim da escala 6x1 deve ser votada hoje no Senado Federal, após término do debate sobre o tema. E mais.
3: Atenção às condições climáticas e transporte de eleitores com mobilidade reduzida são debatidos em reunião do TSE com tribunais regionais para o segundo turno.
4: TSE mantém veto a posts que ligam Lula e Flávio Bolsonaro ao crime organizado.
5: Observatório do Clima e Saúde da Fiocruz alerta para riscos das queimadas às comunidades indígenas no Amazonas.
6: Papa Leão XIV passa a noite tranquila no hospital após cirurgia para retirar nódulo do pulmão.
2: Tudo isso e muito mais aqui no Repórter Nacional, que é produzido pela equipe de rádio jornalismo da EBC.
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2: E antes de darmos início ao nosso noticiário, lembramos que diante do período de defesa eleitoral não serão veiculados conteúdos que possam caracterizar publicidade institucional. A medida se faz necessária para garantir o cumprimento das normas que regulamentam a comunicação de instituições públicas. O defesa eleitoral será encerrado em 25 de outubro. A gente começa o dia com informações do Congresso Nacional. A proposta de emenda à Constituição, que acaba com a escala 6x1 no país, deve ser votada hoje no Senado. O repórter Gésio Passos acompanhou a sessão de debates ontem no plenário e traz mais informações sobre a votação.
7: O texto que garante 2 dias de folgas por semana para os trabalhadores com carteira assinada foi discutido em sua 4ª sessão no plenário do Senado nessa terça-feira. Para ser votada em primeiro turno, uma PEC precisa passar por 5 sessões de debate antes da deliberação. A última sessão do primeiro turno está prevista para esta quarta-feira e a proposta deve ser votada logo em seguida, conforme definiu o presidente do Senado, Davi Alcolumbre. A líder do governo, senadora Tereza Leitão, do PT, apresentou um requerimento de calendário especial para acelerar a tramitação no segundo turno. Se aprovado o requerimento, o plenário pode decidir já votar a proposta em segundo turno ainda nesta quarta-feira. A proposta de emenda à Constituição para o fim da jornada 6x1 foi aprovada pela Câmara dos Deputados em maio. A matéria prevê que a carga horária máxima de trabalho passe de 44 para 40 horas semanais em um período de transição de 14

0: 14 meses. O texto estabelece que os 2 dias de repouso semanal ocorram sem redução salarial. A proposta também mantém a jornada de até 8 horas diárias, com a possibilidade de compensação de horas e de redução da jornada por acordo ou convenção coletiva de trabalho. Para aprovar a proposta, será preciso o apoio de 49 dos 81 senadores em cada um dos 2 turnos de votação. Da Rádio Nacional em Brasília, Gésio Passos.
1: 7h34. Eleições 2026. Por unanimidade, o Tribunal Superior Eleitoral definiu que a presença de conteúdo ilícito em parte de uma propaganda eleitoral é suficiente para que toda a publicação seja removida. Foram julgadas 3 ações relatadas pelo ministro André Mendonça na sessão plenária desta terça-feira. Está aqui com a gente a Ana Lúcia Caldas, que vai trazer detalhes dessa informação. Primeiro, um bom dia para você, Ana. E quais foram, enfim, as decisões?
2: Oi, Dilson. Bom dia para você, para os nossos ouvintes. Olha só, nas decisões do plenário do TSE, determinou, então, remoção de publicações no Instagram e na rede social X que associavam os candidatos à presidência da República, Lula do PT e Flávio Bolsonaro do PL, ao crime organizado. Entre os casos julgados, os ministros decidiram manter decisão que determinou aí a derrubada de postagens no Instagram dos deputados federais Lindbergh Faria do PT do Rio e Rogério Correia do PT de Minas Gerais, que associavam Flávio Bolsonaro a milícias, traficantes e integrantes de facções criminosas. O plenário também referendou a retirada de postagens que insinuavam respaldo de Lula ao crime organizado por ter apoiado um candidato a prefeito que foi alvo de uma operação da Polícia Federal. Outra publicação divulgada por Flávio Bolsonaro no Instagram reunia trechos de declarações de Lula fora do contexto original, intercalados com imagens de violência urbana, narcotráfico e organizações criminosas como o PCC e o Comando Vermelho. No entendimento dos ministros, Dilson, acusações sem comprovação ou conteúdo descontextualizados que vinculam candidatos a organizações criminosas podem ultrapassar os limites da crítica política e justificar, então, a retirada do material. É com você.
1: Valeu, Ana, obrigado. E ainda falando sobre o segundo turno, né? A gente vai conversar agora com o Gabriel Correia, que está na linha com a gente. Bem, ampliar o acesso de pessoas com mobilidade reduzida à cabine de votação, atenção à previsão do tempo e proibição de aparelhos na cabine de votação. Esses foram alguns dos temas tratados em reunião da Justiça Eleitoral para garantir que o segundo turno acontece dentro da normalidade. Conta pra gente, Gabriel, bom dia.
3: Olá, Dilson, bom dia para você, bom dia a todos. Dilson, olha só, presidentes e representantes de 24 tribunais regionais eleitorais se reuniram ontem com o presidente do TSE, ministro Cássio Nunes. O presidente do TSE enfatizou o programa Seu Voto Importa, que oferece transporte de graça até os locais de votação para eleitoras e eleitores com deficiência ou mobilidade reduzida. Ele propôs duplicar o número de atendimentos no segundo turno. O serviço contempla quem vive em áreas remotas, a pelo menos 2 quilômetros do local de votação, além de populações indígenas, quilombolas e ribeirinhas. O programa ele é executado a pedido feito para cada TRE, mas depende da disponibilidade de veículos. O resultado da solicitação é informado até 48 horas antes da eleição. E, Dilson, na reunião ontem, o ministro também chamou atenção para as condições meteorológicas, com atenção aos estados da região sul, por causa das chuvas intensas, e da região norte, onde a estiagem pode dificultar a navegação. No primeiro turno, tempestades causaram falta de energia no Paraná, Rio Grande do Sul, Santa Catarina e São Paulo, as baterias das urnas que garantiram a votação. Cássio Nunes também reforçou as regras sobre os equipamentos eletrônicos que registram imagens e comprometem o sigilo do voto na cabine de votação. Quem se recusar a entregar o aparelho para a mesa da sessão não será autorizado a votar. A ocorrência fica registrada em ata e, se necessário, a força policial pode ser acionada. É a Justiça Eleitoral se preparando para o segundo turno. Dilson, volto contigo.
1: Valeu, Gabriel. Obrigado pelas informações. E ainda falando sobre o segundo turno das eleições que vai acontecer no próximo dia 25 de outubro, eleitores de 6 cidades brasileiras vão participar também de plebiscitos para aprovar ou desaprovar propostas relacionadas

0: ao seu município. Vamos saber aí com Tatiana Alves.
1: Moradores de 6 municípios brasileiros vão participar de plebiscitos no dia 25 de outubro, junto com o segundo turno das eleições de 2026. A consulta popular vai permitir que eleitoras e eleitores decidam, por meio do voto, se aprovam ou não mudanças nos limites territoriais de algumas localidades. Em Mato Grosso, uma das propostas prevê a passagem do distrito de Nova Poxoréu, que hoje pertence a Poxoréu, para o município de Primavera do Leste. Outra consulta trata da possível integração das chamadas ilhas de ocupação do projeto de assentamento Nova Cotriguaçu ao município de Cotriguaçu. Atualmente, a área pertence a Colniza. Já no Paraná, moradores de Chopinzinho e São João vão opinar sobre a transferência da comunidade do Alto Mirim. A região hoje, vinculada a Chopinzinho, poderá passar a fazer parte do território de São João. A votação será feita de forma direta e sigilosa por meio das urnas eletrônicas. Nas cidades onde haverá segundo turno, o eleitor votará primeiro nos cargos em disputa e, em seguida, responderá ao plebiscito. Estão aptos a participar os eleitores regularmente cadastrados nos municípios envolvidos. O voto continua obrigatório para quem tem entre 18 e 69 anos. Já para analfabetos, pessoas com mais de 70 anos e jovens de 16 e 17 anos, a participação é facultativa. Na urna, as opções serão sim, representado pelo número 1, e não, identificado pelo número 2. A decisão sobre as propostas será tomada pela maioria simples dos votos válidos. Votos brancos e nulos não entram na contagem final. Após a apuração, os resultados serão consolidados pela Justiça Eleitoral, proclamados pelos Tribunais Regionais Eleitorais e encaminhados ao Tribunal Superior Eleitoral para homologação. Da Rádio Nacional, no Rio de Janeiro, Tatiana Alves.
0: Confira, agora são 7 horas e 41 minutos e a gente vai saber como está a agenda dos candidatos para essa quarta-feira. Renato Ribeiro está aqui com a gente. Bom dia, Renato. Conta aí, como é que será o dia de hoje para os candidatos à presidência?
2: Vamos lá, Dilson, muito bom dia. Flávio Bolsonaro, do PL, vai a Porto Alegre, no Rio Grande do Sul, no fim da tarde, para um ato com governadores e senadores eleitos pelo PL na região sul. Aqui em Brasília, Lula assina no início da tarde o decreto que regulamenta o marco legal da indústria de jogos eletrônicos. E ontem, Dilson, o presidente Lula anunciou medidas para ajudar microempreendedores individuais a sair do endividamento. E na educação prometeu um programa pé de meia para universitários, se ele for reeleito. Já Flávio Bolsonaro visitou o pai Jair Bolsonaro em prisão domiciliar aqui em Brasília e, ao sair do encontro, conversou com jornalistas e declarou apoio à PEC que prevê o fim da escala 6x1 e que deve ser votada hoje no Senado. Em São Paulo, o Flávio Bolsonaro recebeu apoio do MDB à candidatura e participou do grande encontro associativo e de um jantar na sede da Fiesp. Dilson.
0: Ok, muito obrigado, Renato. E a gente sai um pouco das eleições. Vamos falar sobre o agronegócio brasileiro, que conquistou novos mercados e abriu caminho para as exportações do setor. O anúncio foi feito nesta terça-feira pelo Ministério da Agricultura. Daniela Longuin explica.
3: O ministro da Agricultura, André de Paula, afirmou nesta terça-feira que o Brasil abriu 700 novos mercados para produtos agropecuários desde o início de 2023. O anúncio foi feito durante cerimônia realizada na sede do Ministério da Agricultura, com a presença do vice-presidente Geraldo Alckmin, do presidente da Apex, Floriano Pesaro, e dos ministros das Relações Exteriores, Mauro Vieira, e do Desenvolvimento, Indústria, Comércio e Serviços, Márcio Elias. Durante o evento, Márcio Elias destacou que o acordo entre o Mercosul e a União Europeia elevou em 30% as exportações brasileiras desde maio deste ano.
4: As exportações brasileiras, como eu disse, tiveram uma alta de 10,4% em 2026. Só o acordo Mercosul-União Europeia de maio até agora significou uma expansão de 30% das nossas exportações. Se nós pegarmos o Mercosul e imaginarmos quanto ficará com Singapura, com EFTA, nós vamos ter uma elevação só dos NCMs, das preferências tarifárias, de 12% para 30% dos nossos produtos.
3: Márcio Elias também afirmou que, nesse período, os produtores brasileiros tiveram US$4 bilhões de retorno dada a expansão do comércio exterior. Apesar do momento desafiador, em razão de barreiras tarifárias e não tarifárias, a equipe econômica do governo celebrou a expansão do mercado com outros países, demonstrada em recordes com praticamente todos os destinos comerciais dos produtos brasileiros, não restritos ao agronegócio. Da Rádio Nacional em Brasília, Daniela Longuinho.
0: O presidente do Supremo Tribunal Federal, o ministro Edson Fachin, e o diretor-geral da Polícia Federal, Andrei Rodrigues, se reuniram nesta terça-feira em Brasília para tratar das investigações relacionadas ao caso Master. O repórter Gésio Passos tem informações sobre a pauta do encontro, que também envolveu o inquérito das fake news.
5: Segundo nota do STF, no encontro fechado à imprensa, foram discutidas as investigações relacionadas ao Banco Master. O presidente do Supremo esclareceu que uma eventual investigação de ministro da corte depende de autorização do plenário. Fachin ainda ressaltou que a autoridade policial tem o dever de encaminhar todas as menções encontradas na investigação, sem exceção, acompanhadas de seu contexto em caráter estritamente descritivo. Caso sejam apresentados os elementos necessários, o plenário do STF, após ouvir a Procuradoria-Geral da República, pode deliberar sobre a abertura de investigação. Também foram discutidas as ameaças dirigidas a ministros do Supremo. O ministro Fachin reafirmou a importância da atuação preventiva e coordenada dos órgãos competentes para a proteção da integridade dos magistrados. O diretor-geral da PF, Andrei Rodrigues, reiterou o seu compromisso de colaborar com a segurança e com a adoção de medidas de sua competência. Em relação ao inquérito das fake news, o ministro Edson Fachin, que assumiu a relatoria, solicitou celeridade à Polícia Federal para examinar e decidir sobre a conclusão do procedimento. Andrei Rodrigues adiantou que vai analisar as eventuais diligências pendentes. Da Rádio Nacional em Brasília, Gésio Passos.
0: 7 horas 46 minutos. Você já ouviu aqui no Repórter Nacional que a PEC sobre o fim da escala 6x1 deve ser votada hoje no Senado Federal, após término do debate sobre o tema. E você ainda vai ouvir.
6: Pesquisa do Museu Paraense Emílio Guelde aponta a existência de 6 novas espécies de moscas na Amazônia brasileira. O estudo contribui para ampliar o conhecimento científico sobre esses insetos e seu papel na biodiversidade.
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0: E falamos agora sobre a cirurgia do Papa Leão XIV realizada ontem. Quem tem as informações é Daniela Franco, direto dos estúdios da Rádio França Internacional em Paris. Seja bem-vinda, Dani. Bom dia.
7: Olá, Gilson. Bom dia para você. Bom dia aos ouvintes. Olha, Gilson, o Vaticano informou nessa manhã que o Papa Leão XIV passou uma noite tranquila no Hospital Policlínico Gemelli, em Roma, após a cirurgia realizada na véspera para a retirada de um nódulo no pulmão direito. Em comunicado, a Santa Sé informou que a intervenção, que durou cerca de 1h30, transcorreu sem complicações, foi considerada um sucesso pela equipe médica. O sumo pontífice de 71 anos foi diagnosticado com adenocarcinoma, uma das formas mais comuns de câncer de pulmão. A doença foi detectada durante um exame de rotina e confirmada pelos médicos que realizaram o procedimento ontem. Novos exames estão agora sendo realizados para ver verificar se o câncer se espalhou para outras partes do organismo do Papa. Segundo especialistas, esses testes são fundamentais para determinar o estágio exato da doença e definir os próximos passos do tratamento, que pode incluir radioterapia. O chefe do Serviço de Cirurgia Torácica do Hospital Gemelli, Federico Venuta, afirmou que está otimista quanto à recuperação do Papa. Ele destacou a boa condição física de Leão XIV, que é conhecido por praticar tênis.

0: regularmente. Mesmo assim, o pontífice deverá permanecer em repouso por cerca de uma semana. Todos os compromissos públicos dele foram cancelados até 20 de outubro e o Vaticano deve divulgar nas próximas horas novas informações sobre a evolução do estado de saúde de Leão XIV. Ao vivo da Rádio França Internacional em Paris, Daniela Franco, para o Repórter Nacional.
1: Obrigado, Dani. Nas últimas semanas, a gente tem noticiado que as queimadas que acontecem no Amazonas estão comprometendo a qualidade de vida de quem vive em Manaus e nas cidades da Redondeza. Pesquisadores da Fiocruz analisaram os efeitos desses incêndios e o impacto na saúde de quem respira essa fumaça. Os detalhes, quem traz para a gente é Priscila Terezo. Vamos lá, Pri, bom dia.
2: Oi, Dilson, bom dia para você, bom dia a todos. A poluição do ar provocada pelas queimadas e incêndios florestais no Amazonas representam um risco à saúde da população, em especial das comunidades indígenas, que enfrentam dificuldades de acesso aos serviços de saúde. O alerta está em documento elaborado por pesquisadores do Observatório do Clima e Saúde da Fundação Oswaldo Cruz, que apresenta dados sobre as concentrações de material particulado fino, a distribuição dos focos de incêndio e as previsões de qualidade do ar para diferentes localidades do estado. Além disso, o estudo alerta para possíveis efeitos do El Niño sobre as condições climáticas na região amazônica. Segundo a nota da Fiocruz, nos primeiros dias de outubro, Manaus registrou episódios de poluição atmosférica intensa, com concentrações de material particulado fino muito superiores aos valores recomendados pela Organização Mundial da Saúde. Composto por partículas capazes de penetrar profundamente nos pulmões e alcançar a circulação sanguínea, esse poluente está associado também ao aumento do risco de doenças respiratórias e cardiovasculares. A exposição, afirma o documento, representa uma preocupação para toda a população, especialmente crianças, pessoas idosas, gestantes e indivíduos com doenças pré-existentes. Nos territórios indígenas, os riscos associados à exposição dessa fumaça podem ser agravados pelas desigualdades socioambientais e pelas limitações de acesso aos serviços de saúde. O levantamento apresenta ainda informações sobre a quantidade de fumaça em relação às aldeias indígenas. O documento também destaca a necessidade de acompanhar as condições ambientais diante da possível intensificação do El Niño, que pode favorecer períodos de estiagem e aumentar o risco de propagação de incêndios florestais em determinadas áreas. Dilson, volto com você.
1: Ok, muito obrigado pelas informações, Pri. Novidade no combate às ligações abusivas de empresas chamadas poderão ser bloqueadas por 15 dias caso as novas regras não sejam cumpridas. Tem mudanças também para os serviços de atendimento ao consumidor. Pedro Lacerda explica.
3: Os serviços de atendimento ao consumidor, os SACs das empresas, vão ter novas regras em todo o país. O decreto foi publicado nesta terça-feira pela Presidência da República e as mudanças valem a partir de 20 dias. As regras são para empresas de setores com regulação federal e para instituições financeiras digitais supervisionadas pelo Banco Central. O atendimento humano será obrigatório todos os dias, das 8 horas da manhã às 8 da noite. Em casos urgentes, a resposta deve ser imediata. Se a ligação cair, a empresa terá 5 minutos para retornar. O cancelamento deverá estar disponível em qualquer etapa com comprovante eletrônico. Reclamações não urgentes terão resposta em até 7 dias corridos. Cobranças indevidas deverão ser suspensas de imediato e resolvidas em até 48 horas. Uma medida provisória publicada também nesta terça obriga as operadoras a autenticar as chamadas. Aquelas que não passarem pela verificação poderão ser bloqueadas antes de chegar ao destinatário. Ligações de empresas vão exibir o nome empresarial e, quando houver, o logotipo a partir de uma base nacional de titulares, sob supervisão da Anatel, a Agência Nacional de Telecomunicações. Quem fizer grande volume de chamadas suspeitas poderá ficar 15 dias sem fazer ligações. A Anatel tem 60 dias para regulamentar as regras e o descumprimento poderá gerar as sanções previstas na Lei Geral de Telecomunicações. Da Rádio Nacional em Brasília, Pedro Lacerda.
1: E agora a gente fala da proibição das apostas online no Brasil. É que termina hoje o prazo para os bancos devolverem 159 milhões de reais em saldos que ficaram nas contas das bets. As empresas informaram que até agora 1 bilhão de reais foi devolvido. A maior parte dos saldos restantes é de pequeno valor, 90% das contas tem menos de R$1 a receber. O saque direto nas plataformas terminou em 5 de outubro. Quem não receber até o prazo não perde o direito ao dinheiro. Nos casos

0: Reportagem de Beatriz Bulhões, da Rádio Educadora de Salvador, emissora da Rede Nacional de Comunicação Pública.
1: Por mais que o mundo mude, todo pai e toda mãe querem criar os filhos de uma forma melhor do que a que foram criados. Mas a chave para evitar possíveis traumas na criança não tem só a ver com as situações, mas também com a forma que a família lida com cada evento adverso. É aí que mora a inteligência emocional. O médico psiquiatra Vinícius Pedreira, especialista em infância e adolescência do Hospital Mater Dei, explica a importância disso na vida dos pequenos.
2: É fundamental o equilíbrio dos pais. Independente das pessoas serem um casal separados ou ter uma produção independente, ela tem que entender que precisa ter uma estruturação de equilíbrio emocional.
1: A atriz Mariana Freire, por exemplo, tenta usar a inteligência emocional para criar a filha Maria Flor, de 13 anos.
3: Esse cotidiano de dar limite, de ter os horários, as tarefas, os combinados. Então é sempre num espaço de muito diálogo, mas também de permissão para sentir tudo.
1: A medida adotada pela mãe é a mesma recomendada pela psicóloga infanto-juvenil Bárbara Improta.
4: A criança, ela aprende muito mais pelo que ela vivencia nas relações dos adultos do que por aquilo que simplesmente a gente ensina. Então, a inteligência emocional é essa capacidade, né, da gente reconhecer, da gente compreender, da gente nomear e ter o autocontrole, porque a gente percebe que as emoções todas, elas são válidas, mas a gente precisa entender e compreender como colocar essas emoções ali para fora, através dos comportamentos, né? Que normalmente a gente coloca as emoções para fora através dos comportamentos. E a gente precisa ter o autocontrole e ensinar essa criança a ter esse autocontrole.
1: Da Rádio Educadora da Bahia, Beatriz Bulhões para a Rádio Nacional.
0: Confira agora 7h56. Uma descoberta na Amazônia brasileira. O Museu Paraense Emílio Gueldi apontou a existência de 6 novas espécies de moscas na região amazonense. A novidade demonstra o papel importante desses insetos para a biodiversidade local. Reportagem de Carolina Pessoa.
5: Uma pesquisa do Museu Paraense Emílio Gueldi apontou a existência de 6 novas espécies de moscas na Amazônia brasileira. O estudo, em parceria com a Universidade Federal do Pará e a Universidade Federal Rural da Amazônia, surgiu a partir de 3 coleções de insetos brasileiras, guardadas entre 10 e 36 anos. As coleções são do INPA, Instituto Nacional de Pesquisas da Amazônia, da UFPR, Universidade Federal do Paraná e do próprio Museu Paraense Emílio Gueldi. Caroline de Souza, uma das autoras da pesquisa, destaca a importância da descoberta.
6: Ela amplia um conhecimento sobre um grupo de moscas muito diverso, especialmente na Amazônia. E quando a gente descreve uma espécie nova, damos a ela um nome, apresentamos suas características e fornecemos informações que permitem que outros pesquisadores possam reconhecê-la. E isso cria uma base para estudos futuros sobre ecologia, sobre distribuição e sobre importância ambiental. Essas moscas também participam na decomposição de matéria orgânica animal e, por isso, algumas espécies dessa família possuem interesse para entomologia forense, ajudando, inclusive, na resolução de crimes violentos.
5: O estudo também apresenta informações sobre a distribuição geográfica de outras 6 espécies de moscas, como explica Caroline de Souza.
6: 2 espécies foram registradas pela primeira vez no Brasil, 3 foram encontradas pela primeira vez na Amazônia brasileira, a última teve a distribuição ampliada na Amazônia para o estado do Acre. Essas informações então ajudam a gente a preencher lacunas no mapa de distribuição, mas também ajudam a gente a orientar novas pesquisas e contribuir para estudos de biogeografia e conservação, por exemplo.
5: A pesquisa destaca ainda a relevância das coleções científicas para o conhecimento da biodiversidade, o importante papel das moscas no equilíbrio dos ecossistemas, como polinizadoras, parte da cadeia alimentar e predadoras. Com produção de Salete Sobreira, da Rádio Nacional no Rio de Janeiro, Carolina Pessoa.
0: Esportes. O Vasco venceu o Boca Juniors por 1-0 em La Bombonera, abriu vantagem na semifinal da Copa Sul-Americana e mesmo com um jogador a menos, o Vasco segurou o resultado em Buenos Aires e joga pelo empate no jogo de volta para ir à partida final. Partida que deverá acontecer no Maracanã após mais uma decisão da Justiça do Rio. E a seleção feminina de futebol ficou no empate com a Argentina, 2-2. Esses amistosos são preparatórios para a Copa do Mundo de Futebol Feminina, que acontece ano que vem aqui no Brasil. A partida fechou a data FIFA.

0: Hora 7h59, o repórter nacional fica por aqui, contou com os trabalhos técnicos de Egberto Martins. Você fica agora com o programa Alô, Alô Brasil, com Agostinho Teixeira. Muitíssimo obrigado pela audiência, aproveite muito bem o seu dia e até amanhã.
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17: Alô, alô, Brasil, começando, hoje é quarta-feira, dia 14 de outubro de 2026. Que bom que nós estamos juntos mais uma vez. Sejam bem-vindos, sejam bem-vindas. E hoje é um dia especial. Hoje é um dia especial que, se tudo der certo, Karina Barbosa, vai entrar para os livros de história. Vamos ler daqui a alguns anos o que aconteceu no dia 14 de outubro de 2026. Hoje teremos votação do fim da escala 6x1 no Senado Federal. Vai ter voto hoje, vamos saber quem é quem. Quem vota para um lado, quem vota para o outro, é assim que funciona mesmo. Democracia é assim, quem é a favor de uma medida vota a favor dela, quem é contra vota contra e no final das contas vence quem tiver mais votos. E essa é uma votação essencial para o país. Olha, tem uma coisa importante, a gente vai para Brasília daqui a pouco, vai ter entrevista também sobre isso, porque é possível que a votação aconteça em dois turnos hoje, é possível que se esgote o assunto hoje ainda. O presidente do Senado, Davi Alcolumbre, disse ontem que já tem votos necessários, assinaturas necessárias para acelerar o calendário. Que é um protocolo todo, uma série de sessões que tem que ser vencidas para que o primeiro turno separe o segundo.

noturno, enfim, tem um monte de regra, mas parece que nas últimas horas Davi Alcolumbre conseguiu acelerar o processo, teve assinaturas suficientes para que as duas sessões aconteçam hoje. O primeiro turno e o segundo turno, o que seria fantástico, hein? Fantástico. É, lógico, fantástico se aprovar o fim da escala 6x1, porque a maioria esmagadora da população já se pronunciou a favor do fim da escala 6x1, de mais um dia de folga, dois dias de folga, pelo amor de Deus. Dois dias de folga, é isso que está se discutindo. É, e a população já disse o que quer. Então seria fantástica a aprovação do fim da escala 6x1, mas se eventualmente não acontecer, é bom também para a gente saber quem é quem. Eu quero saber quem é quem. Tem uma votação aí para presidente da República daqui a alguns dias, dia 25. Eu quero saber quem é que vota a favor, quem é que vota contra, quem é que sempre foi contra, quem é que de repente decidiu votar a favor. Também tem esses, né? Que fazem um discurso a vida inteira a favor de uma medida e contra outras e depois, na reta final, muda de ideia. Muda de ideia. Então precisa também saber que apito toca cada candidato e cada parlamentar que vai estar hoje na sessão do Senado Federal. Agora é o seguinte, ó, falei que pode entrar para a história hoje, pouco de exagero, não sei se é exagero não, mas há muita gente comparando a votação de hoje com o que aconteceu há 138 anos atrás, quando foi abolida a escravidão no Brasil. Dia 13 de maio de 1888, assinatura da Lei Áurea. Tudo bem, a gente sabe que a Lei Áurea foi mais protocolar, que a assinatura não mudou assim a vida dos negros, óbvio que não, óbvio que não. Temos ainda muito preconceito, temos muita dificuldade, muito racismo, lógico que temos. Mas foi um marco. A civilização ela é movida por história, por marcos, por fatos que delimitam épocas na nossa vida. E no Brasil, o dia 13 de maio de 1988 foi definido como o dia em que a princesa Isabel assinou a Lei Áurea, que marcou o fim de uma época, acabou com a escravidão, pelo menos formalmente, formalmente. Importante isso, é importante. E o dia de hoje pode marcar um passo relevante também nesse sentido, de terminar com algumas amarras que ainda aprisionam o trabalhador brasileiro. E eu estava lendo aqui, é muito interessante mesmo, bem interessante mesmo, os arquivos do Senado Federal. Arquivos do século XIX, dias antes da assinatura da Lei Áurea. E os argumentos dos senadores que se mostravam contra o fim da escravidão. Tinham argumentos para justificar a necessidade de manter a escravidão, porque senão tudo ia se acabar. A economia ia se acabar, ia ter uma crise no Brasil. É algo bem parecido com o que tem sido dito já há muito tempo por uma fatia da sociedade. O agronegócio, os grandes empresários, o mercado financeiro. Quem tem dinheiro sempre vê com receio você dar mais autonomia para o trabalhador. O trabalhador tem que produzir, tem que ralar para que a grana fique concentrada na mão de poucos. Mas olha só que coisa interessante, há 138 anos, como muita gente pensava, como pensa hoje ainda. Então, os depoimentos foram discursos feitos por alguns senadores, está no arquivo do Senado Federal, discursos dos dias que antecederam a Lei Áurea. Discurso, por exemplo, do Barão de Cotegipe, senador, um dos principais representantes da escravidão, do escravagismo no Brasil, disse o seguinte, tenho conhecimento da nossa lavoura, especialmente das províncias de São Paulo, Minas Gerais, Rio de Janeiro e Bahia, e afianço que a crise será medonha. A verdade é que haverá uma perturbação enorme no país durante muitos anos. Foi o que disse o senador Barão de Cotegipe, criticando a ideia de você acabar com a escravidão no país. E aí só mais um depoimento aqui de um outro senador, esse do Rio de Janeiro, Paulino de Souza, senador pelo Rio de Janeiro e latifundiário do Vale do Paraíba. Ele discursou da seguinte forma, o elemento servil, disse o senador, o elemento servil é o

0: o único trabalho organizado em quase todo o país, inclusive na extensa e rica zona das margens do Rio Paraíba, que tem sido, nesses últimos 50 anos, a oficina da riqueza nacional. Você vê que o agronegócio já tinha voz ativa há bastante tempo aqui no Brasil. E aí, quando ele percebeu que não tinha mais volta mesmo, que ia ser inevitável a abolição da escravatura, o senador Paulino de Souza tentou defender que, pelo menos, Ricardo Garcia, os donos dos escravos recebessem uma grana pela liberação dos escravos. Parecia justo para ele. E ele disse o seguinte, ó: não convinha que no dia em que as mãos dos trabalhadores servis caíssem livres, as mãos dos proprietários estivessem vazias. Olha que barbaridade isso, há 138 anos, mas podia bem ser semana passada, podia bem ser agora, podia muito ser a palavra de alguns senadores, de alguns parlamentares que ainda se mantém contra o fim da escala 6x1 que está nos esterdores. Está para terminar finalmente o fim da escala 6x1, está para ser decidido hoje pelo Senado Federal. E olha só, por que está para acabar? Porque até o candidato Flávio Bolsonaro, sem mais nem porquê, disse ontem, não, vou votar a favor do fim da escala 6x1, como se estivesse dizendo algo trivial que ele vinha defendendo há muito tempo. Vamos ouvir o que disse o senador e candidato a presidente da República, Flávio Bolsonaro, depois de meses, falando contra, dizendo que tinha uma proposta muito melhor, e mais do que o discurso dele de meses, a prática de vida dele, né? O grupo a que ele representa sempre foi contra o fim da escala 6x1, mas parece que a voz das ruas, a manifestação da população nas ruas do Brasil, fez o candidato repensar. Vamos ouvir.
1: Eu estou rodando o Brasil, a maioria dos trabalhadores brasileiros querem o fim da 6x1, então eu vou votar a favor do fim da 6x1. Só que a gente defende algo ainda melhor sempre. Eu queria que tivesse liberdade para o trabalhador montar seu jornal de trabalho. Como é que fica a pessoa que trabalha de home office? Isso não está definido na PEC. Como é que fica aquela mãe que não tem com quem deixar o seu filho, só pode trabalhar, por exemplo, 4 horas por dia, só pode trabalhar de manhã ou só pode trabalhar de tarde? Vai continuar engessada a jornada dela. Mas eu acho que é um processo de evolução. O governo é que vai ter que bancar essa compensação, porque, obviamente, quando você reduz a jornada de trabalho, será necessária a contratação de mais pessoas. Tem o risco de muita gente ir para a informalidade. Então, isso tudo a gente está pesando. Mas, só de novo, o meu voto vai ser conforme a vontade da maioria do povo trabalhador brasileiro.
0: Interessante, né? Interessante. Eu queria que cada um de nós pensasse. O que significa isso, hein? Um candidato, senador da República, não é um novato na política. Aliás, a vida dele toda foi na política. Candidato a presidente da República, o mais votado no primeiro turno, né? Teve uma votação expressiva. Que, de repente, na reta final do segundo turno, próximo de disputar o cargo de presidente do Brasil, que aliás ele quer esticar para 5 anos, né? Se ele for eleito, vai esticar para 5 anos. Mas olha, não é trivial o que ele disse ontem. Até ontem pela manhã ele dizia que era contra o fim da escala 6x1. Ontem, no meio da tarde, Flávio Bolsonaro vem para dizer que não, que ele ouviu o povo na rua. Ele ouviu o povo na rua quando? Ontem pela manhã? Quando foi que ele percebeu que, de fato, 2 dias de folga é algo que é o mínimo que se possa exigir para um trabalhador ter condições mínimas de ter a sua vida particular, ter a sua sanidade mental preservada, ter a proximidade que ele tem que ter com a família, com os amigos, descansar, se recuperar? Foi só de ontem para hoje que ele percebeu que isso era importante? É bem significativo isso. Acho que é importante que a gente repare nesses detalhes, porque não é pouca coisa. Estamos falando de um candidato a presidente, foi o mais votado, que de repente percebeu que era bom negócio falar que vai votar a favor. Ele está convencido, sinceramente? Não sou capaz de dizer isso. Ele se convenceu completamente que, de fato, o trabalhador merece isso? Eu tenho minhas dúvidas. Aliás, não

0: a única contradição das últimas horas do candidato Flávio Bolsonaro. A gente vai falar sobre isso aqui. Ele não vai mais no debate agora. O da Band, que está marcado para o domingo agora, ele já não vai mais. Ia, desafiou, falou que ia, já não vai mais também. Então, tá difícil entender algumas coisas que eram de um jeito e mudaram para outro, de repente. Então, é importante a gente saber que tipo de pessoa será o candidato que eventualmente foi eleito. Porque é assim, né? No dia seguinte, que ele não for mais candidato, for presidente empossado, será que ele vai pensar como pensava antes? Será que ele vai repetir o discurso, vai defender as causas que ele dizia defender antes? Essa é uma questão essencial para nós que somos eleitores. Estou falando como eleitor, que me preocupo com o meu voto. Porque o meu voto vai decidir, vai ajudar a decidir o futuro do meu país. Bom, do outro lado, o presidente Lula, que vem empunhando a bandeira do fim da escala 6x1. Aliás, para fazer justiça aqui, uma bandeira que foi apresentada pela deputada reeleita Érica Hilton. Foi ela que encabeçou essa necessidade de brigar por um dia a mais de folga. Foi encampada essa ideia pelo governo federal e ontem o presidente Lula não se aguentou, né? Teve que tirar um sarrinho por causa da reviravolta na posição do seu adversário. Vamos ouvir o presidente Lula.
1: Parece que depois da pressão da sociedade e parece que depois de todas as manifestações da rua desse Brasil, o partido do PL resolveu votar o fim da escala 6x1. Eu de vez em quando fico pensando, se todo o mal que eu causar a esse país for fazer a direita avançar e atender aos interesses do povo brasileiro, eu vou continuar fazendo isso.
0: É isso, estamos numa fase de vira-voto, né, Karina? Todo mundo falando em vira-voto, o presidente Lula virou o voto do Flávio Bolsonaro. Virou o voto, esse voto virou. Pelo menos foi o que disse Flávio Bolsonaro, virou o voto, disse que hoje vai lá confirmar, não vai estar presencialmente, né? Vai estar em campanha, mas vai fazer o voto dele à distância. Segundo ele disse, pelo fim da escala 6x1, nós vamos para Brasília daqui a pouco, porque há uma chance grande de termos a votação em primeiro e segundo turnos hoje. A gente pode terminar o dia de hoje com o fim da escala 6x1 definido pelo Congresso Nacional. É um marco civilizatório, é uma vitória importante do trabalhador brasileiro 138 anos depois do fim da escravidão no Brasil. Mas tem muito para evoluir ainda, né? Um dos resquícios dessa discriminação, desse preconceito, infelizmente, é a ação violenta da polícia. Não há dúvida alguma, a gente viu nas últimas horas dois casos bárbaros, dois pelo menos, de tantos outros, né? Da polícia de São Paulo, matando um homem de 40 anos, deitado no chão, dispararam tiros, mais de 50 tiros contra ele, e aquele outro caso bárbaro de um jovem de 20 anos, que estava com um celular e a polícia confundiu, achando que ele estava armado. Descarregou também uma arma, matando esse rapaz. Aliás, só um adendo, hein? Que decepção do secretário de Segurança Pública de São Paulo, hein? Que decepção! Conheço Oswaldo Nico Gonçalves há mais de 30 anos. Mais de 30 anos conheço ele. Todo mundo que nos ouve aqui já há muito tempo sabe do respeito que eu tinha pelo Nico. Eu tinha pelo Nico, porque é um trabalhador técnico, tem serviço prestado, policial de carreira... honesto, até onde sei, honesto. Agora, é o seguinte, há um problema que eu acho que no caso do Nico ficou evidente, que é o técnico que vira político. Ele tinha um cargo técnico de delegado de polícia, do Garra, durante anos e anos e anos, e por mérito dele, chegou à Secretaria de Segurança Pública, Secretário de Segurança Pública de São Paulo. Importante, parabéns, pode fazer a diferença, só que não faz a diferença. Só que aí resolve comprar o discurso do governador do estado, que foi reeleito. Então a população de São Paulo também avalizou esse discurso. Isso é um fenômeno que tem que ser discutido também. Aí vem o Nico e diz que ele não vê nada de errado na ação da polícia que matou com mais de 20 tiros um jovem que estava desarmado. Ele viu as imagens e acha que não, tá certo. Foi seguido o protocolo normal, ele não viu nada de errado, até segunda ordem, não há o que fazer com os policiais. Me perdoe, Nico, Mas da mesma forma que eu te elogiei várias vezes aqui, eu tenho que mostrar minha decepção, profunda decepção. Profunda decepção. Se não tem nada melhor para falar, não fale. Não fale. É uma agressão isso que o secretário de Segurança Pública fez em relação à família desse rapaz, em relação a cada um de nós. É uma vergonha, uma decepção vindo de quem veio. De outras pessoas eu não esperaria mais nada. De você, do senhor secretário de Segurança Pública, Oswaldo Nico Gonçalves, eu esperava muito mais. Muito, muito mais. Agora são 8h20, o Leandro Martins está com a gente, né, Leandro? Bom dia para você.
2: Bom dia, Agostinho, para você e para todos. Pois é, e a gente vai falar justamente sobre esse tema da letalidade policial. É que o número de mortes decorrentes de intervenção policial aqui na cidade de São Paulo voltou a crescer e atingiu o maior patamar desde 2020. Entre janeiro e setembro deste ano, foram registradas 191 mortes, uma média de uma a cada 34 horas. Os dados são do GAESP, Grupo de Atuação Especial da Segurança Pública e Controle Externo da Atividade Policial, que é um departamento do Ministério Público aqui de São Paulo. Esses números incluem mortes provocadas por policiais em serviço e também de folga. O total considera os 9 primeiros meses de cada ano. Comparando períodos de anos recentes, entre janeiro e setembro de 2020, quando João Dória governava o estado de São Paulo, foram contabilizadas 264 mortes. Esse número caiu para 178 no ano seguinte e teve nova redução para 124 mortes em 2022, último ano do governo Rodrigo Garcia. A partir de 2023, primeiro ano da gestão Tarcísio de Freitas, os registros voltaram a crescer. Foram 141 mortes nos primeiros 9 meses daquele ano e seguiram aumentando com 176 casos em 2024 e, atenção, 188 em 2025 e nos primeiros 9 meses deste ano, 191. Se nós compararmos os números lá de 2022 com o de 2026, o aumento supera 50%. Lembrando que, como a gente trouxe ontem e como você acabou de comentar, Agostinho, dois casos recentes chamam a atenção pela letalidade. Isso porque, durante as abordagens policiais, houve dezenas de disparos de armas de fogo contra os suspeitos. No último sábado, Gustavo Muniz de Santana, de 20 anos, foi morto com 27 tiros disparados por policiais militares durante uma abordagem em Moema, na zona sul aqui da capital. Os agentes teriam confundido, segundo o BO, o celular que ele segurava com uma arma. Gustavo não tinha antecedentes criminais e foram disparados 45 tiros contra ele. Lembrando que 27, enfim, chegaram ao corpo do Gustavo. O outro caso aconteceu na madrugada de 3 de outubro, na zona norte também aqui de São Paulo. Imagens registradas por testemunhas mostram policiais militares atirando pelo menos 24 vezes contra Antônio Nunes Batista, de 40 anos, depois de ele cair no chão, também durante uma abordagem. Segundo a versão apresentada pelos policiais, Antônio estaria armado com uma faca e uma barra de ferro e estaria ameaçando pedestres. Como não teria se rendido na abordagem, os agentes fizeram essas dezenas de disparos. Agostinho, situação preocupante.
0: É isso, Leandro Martins. Preocupante demais e nada faz crer que isso vai mudar, né? Nada faz crer, porque a população de São Paulo, mais uma vez, de forma soberana, deu uma votação expressiva para o governador Tarcísio de Freitas, né? Uma votação, de fato, histórica, avalizando as atividades, as ações, os projetos, as propostas do governo de São Paulo, inclusive na segurança pública, imagino eu. Então é isso, nada faz crer que essa letalidade, essa ação violenta, descabida, descontrolada da Polícia Militar, em alguns casos, não vamos generalizar também, né? Deve ter policial militar ouvindo a gente aqui, vai se sentir ofendido. E eu me sentiria ofendido se eu fosse colocado no mesmo balaio que esses bandidos fardados que estão matando gente aí à torto e à direito. Matando gente à torto e à direito. A polícia não é para isso, não é para matar. E nesse caso do Gustavo Muniz de Santana, de 20 anos, a polícia foi chamada não porque ele estava ameaçando as pessoas, ele estava ameaçando se suicidar. Isso é um dado relevante também, né? Se ele estivesse ameaçando pessoas e tal, nem isso justificaria descarregar 45 tiros em cima do rapaz, desarmado, com um celular na mão. E aí vem o secretário de Segurança Pública e falar, foi ação legítima e não teve nada fora do protocolo. Ah, secretário, tenha santa paciência.

0: Isso é uma disfarçatez. Não é possível. Eu fico me colocando no lugar da família desse rapaz. Ouvi uma barbaridade dessa de alguém do primeiro escalão do governo de São Paulo, pago com o nosso imposto, se permitir falar uma barbaridade dessa. Isso é um escândalo. Isso é um escândalo e eu espero que o Ministério Público, que a Assembleia Legislativa, que alguém que tem autoridade, questione o secretário, para que ele se retrate, pelo menos. Pelo menos isso. Agora são 8h25, vamos até o Maranhão. Informações ao vivo com o Gabriel Correia. Bom dia, Gabriel.
1: Olá, Agostinho, bom dia para você, bom dia a todos. Agostinho, mudando um pouco de assunto, trazendo notícias relacionadas com o segundo turno das eleições, porque os presidentes e representantes de 24 tribunais regionais eleitorais se reuniram ontem com o presidente do TSE, o ministro Cássio Nunes. Eles comentaram sobre ampliar o acesso de pessoas com mobilidade reduzida, atenção à previsão do tempo e proibição de aparelhos na cabine de votação. Esses foram alguns dos temas tratados na reunião da Justiça Eleitoral para garantir que o segundo turno aconteça dentro da normalidade. O presidente do TSE enfatizou o programa Seu Voto Importa, que oferece transporte de graça até os locais de votação para eleitoras e eleitores com deficiência ou com mobilidade reduzida. O presidente do TSE propôs duplicar o número de atendimentos. Esse serviço, Agostinho, contempla quem vive em áreas remotas a pelo menos 2 quilômetros do local de votação, além de populações indígenas, quilombolas e ribeirinhas. O programa é executado a pedido feito para cada TRE, mas depende da disponibilidade de veículos. O resultado da solicitação é informado em até 48 horas antes da eleição. E na reunião ontem, o ministro também chamou atenção para as condições do tempo, com atenção aos estados da região sul, por causa das chuvas intensas, e da região norte, onde a estiagem pode dificultar a navegação. Agostinho, no primeiro turno, as tempestades causaram falta de energia no Paraná, Rio Grande do Sul, Santa Catarina e São Paulo, mas as baterias das urnas garantiram a votação nesses locais. E o ministro Cássio Nunes também reforçou as regras sobre equipamentos eletrônicos que registram imagens e comprometem o sigilo do voto na cabine de votação. Quem se recusar a entregar o aparelho para a mesa de sessão não será autorizado a votar. A ocorrência fica registrada em ata e, se necessário, a força policial pode ser acionada. Agostinho, a Justiça Eleitoral está se preparando para o segundo turno. Eu volto contigo.
0: Valeu, Gabriel. Gabriel Correia falando com a gente ao vivo do Maranhão. Falar em Justiça Eleitoral. Bom, fizeram o que fizeram, o que fizeram, o que fizeram, tiraram o canal Exército do Lula do ar, né? Tiraram do ar. Tava mesmo na cara que isso ia acontecer. Foi dada a ordem pelo ministro Cássio Nunes Marques e saiu do ar ontem à noite. O canal Exército do Lula, que já tinha mais de 4 milhões de seguidores e inscritos, vai ficar 48 horas fora. A alegação. Bom, primeiro começou no final de semana, aquela baita confusão, envolvendo o ministro Cássio Nunes Marques e o relator, o ministro relator do Tribunal Superior Eleitoral, que bateram cabeça, né? O ministro Cássio Nunes Marques decidiu, a partir de uma reclamação feita pela defesa do Flávio Bolsonaro, tirar do ar sob a alegação de que estava sendo divulgada fake news. Essa é a alegação e sem mais nem porquê tira do ar. Aí vem, no mesmo dia, no domingo, o ministro Ricardo Villas Boas Cueva, que é o ministro relator, corregedor do TSE, e diz que não, volta de novo, que a gente precisa checar isso. A equipe técnica do TSE fez o levantamento, não achou uma fake news. Não achou nenhuma fake news. Mesmo assim, o ministro Cássio Nunes Marques determinou a retirada do ar por um prazo de 48 horas até que o canal fosse inscrito no TSE como um canal oficial da campanha do candidato Lula. O que se alega é que não é um canal oficial. O deputado André Janones, que é o autor do canal, diz que é uma ação pública. São pessoas, indivíduos que apoiam o candidato Lula, que resolveram fazer esse canal e que não faz parte da estrutura oficial da campanha. É uma alegação. Mas o ministro Cássio Nunes Marques não abriu mão, decidiu que era o caso de encerrar o canal, até que fossem inscritos. Já

0: Foi escrito, já foi, ontem já estava escrito, mas mesmo assim o ministro tocou em frente à decisão de tirar do ar por 48 horas, então o canal volta só na quinta-feira, no final do dia e tal. Enfim, é uma decisão. Agora, o que aberra, o que chama atenção, porque o juiz ele tem a subjetividade dele, a consciência dele define. A lei está lá, mas ela propõe, prevê, pressupõe interpretações, isso acontece mesmo. Agora, veja se faz algum sentido para você. A campanha de Bolsonaro, de Flávio Bolsonaro, tem também um canal. Tem também um canal. A tropa do Flávio. Me perguntem, está inscrita a tropa do Flávio no TSE? Eu respondo, não está inscrita no TSE. Como não estava também o exército de Lula. Mas no caso da tropa do Flávio, o ministro Cássio Nunes Marques não viu motivo para tirar do ar. Então, a campanha de Flávio Bolsonaro já está inscrevendo também, já percebeu que é melhor inscrever e está tudo certo. Agora, estranha, por que houve essa precipitação, essa urgência para tirar um dos canais do ar, enquanto para o outro houve essa complacência, se esperou e ele vai ser registrado e não vai ter problema de sair do ar. Então, são coisas que até nós leigos, né, que não temos um notório saber jurídico, percebemos, né? Porque juntar A com B, a gente consegue ainda juntar A com B, né? E só para contextualizar um pouco mais, o ministro Cássio Nunes Marques é o mesmo ministro, que aliás foi indicado por Jair Bolsonaro, e que disse que após a eleição vai propor, vai apresentar uma liminar, seja qual for o presidente eleito, ele vai, já decidiu que vai protocolar uma liminar para tirar da cadeia Jair Bolsonaro, de forma liminar. Né? Aí é uma discussão, tem que ir para o plenário e tal, não sei o que, mas ele já disse, não, ele está convencido que houve excesso na prisão e que ele vai, por conta própria, na condição de ministro do Supremo Tribunal Federal, determinar a soltura de Jair Messias Bolsonaro. 8h31, já tem entrevista, hein? Importante, vamos para Brasília para falar do fim da escala 6x1. Tô sentindo que é hoje, hein? Vamos terminar o dia hoje com o encerramento dessa mazela que é a escala 6x1. Vai ser hoje, hein? Mas antes vamos para o Rio de Janeiro, porque a Priscila Tereso está com a gente, né, Priscila? Bom dia.
1: Oi, Agostinho. Bom dia para você, um bom dia a todos. A poluição do ar provocada por queimadas e incêndios florestais lá no Amazonas representa um risco à saúde da população, em especial das comunidades indígenas que enfrentam dificuldades de acesso aos serviços de saúde. O alerta está em documento elaborado por pesquisadores do Observatório do Clima e Saúde da Fundação Oswaldo Cruz, que apresenta dados sobre as concentrações de material particulado fino, a distribuição dos focos de incêndio e as previsões de qualidade do ar para diferentes localidades do estado. Além disso, o estudo alerta para possíveis efeitos do fenômeno El Niño sobre as condições climáticas na região amazônica. Segundo a nota da Fiocruz, nos primeiros dias de outubro, Manaus registrou episódios de poluição atmosférica intensa, com concentrações de material particulado fino muito superiores aos valores recomendados pela Organização Mundial de Saúde. Composto por partículas capazes de penetrar profundamente nos pulmões e alcançar a circulação sanguínea, esse poluente está associado também ao aumento do risco de doenças respiratórias e cardiovasculares. A exposição, afirma o documento, representa uma preocupação para toda a população, especialmente crianças, pessoas idosas, gestantes e indivíduos com doenças pré-existentes. Nos territórios indígenas, os riscos associados à exposição dessa fumaça podem ser agravados pelas desigualdades socioambientais e pelas limitações de acesso aos serviços de saúde. O levantamento apresenta ainda informações sobre a quantidade de fumaça em relação às aldeias indígenas. O documento também destaca a necessidade de acompanhar as condições ambientais diante da possível intensificação do El Niño, que pode favorecer períodos de estiagem e aumentar o risco de propagação de incêndios florestais em determinadas áreas. Agostinho, volto com você.
0: Valeu, Priscila. Priscila Tereso falando com a gente ao vivo do Rio de Janeiro. Ó, a propósito dessa decisão do ministro Cássio Nunes Marques de tirar o canal Exército do Lula do ar, o André Janones, que é deputado reeleito, falou sobre isso. Ele é o autor, ele é quem coordena esse canal e ele se manifestou, lógico, inconformado, indignado. E para ele não é coincidência que esse canal sai do ar exatamente no dia

0: em que vai haver o julgamento do fim da escala 6x1. Vamos ouvir o André Janones.
1: Em um episódio que ficará marcado para todo sempre na história da política brasileira, na história da nossa defesa da democracia, às 23 horas e 26 minutos, o canal Exército do Lula, que nunca divulgou fake news, que não compartilhou fake news, como eu sempre tenho dito, eu vou repetir, não precisa acreditar em mim, eu tenho 4 milhões e 300 mil testemunhas, ele foi retirado do ar. E o canal só voltará às 11h26 da noite de quinta-feira, dia 15 de outubro. Fica a pergunta, será uma coincidência o canal ter caído justamente durante a votação do fim da escala 6x1? Cada um faça aí a sua própria análise.
0: É isso, fica a pergunta no ar. Aliás, sobre o fim da escala 6x1, que vai cair hoje, hein? É hoje. De hoje não vai passar. Tô confiante. Tô confiante que hoje teremos a votação em primeiro turno, que já está prometida, e parece que há condições já de acelerar o processo e votar ainda hoje o segundo turno. Isso vai ser importante, vai ser uma data marcante. Para falar sobre isso, está com a gente aqui o Clemente Gans Lúcio, que é coordenador do Fórum das Centrais Sindicais, é professor universitário, sociólogo, é consultor e ex-diretor do DIEESE. Clemente, obrigado por atender o nosso convite, bom dia para você.
2: Bom dia, Agostinho, bom dia a todos que nos acompanham aí no programa. Parabéns pelo trabalho.
0: Valeu, obrigado. Você está em Brasília, né, para acompanhar de perto essa votação, né, Clemente?
2: Exato, as centrais sindicais, os presidentes das centrais sindicais, todo o fórum das centrais e o movimento sindical, também com centenas de dirigentes sindicais do Brasil todo, estão aqui em Brasília para acompanhar hoje no Senado Federal a quinta sessão, que encerra o debate no Senado e abre na sequência a sessão de votação, pelo menos a primeira sessão de votação, que deve ocorrer a partir das 16 horas, provavelmente em torno das 16 horas, e como você disse, muito provavelmente, ainda hoje teremos a segunda sessão, como ocorreu também na Câmara dos Deputados, confirmando a votação ocorrida na primeira sessão, portanto, como é uma mudança constitucional, existem duas sessões de votação, e como você disse, também estou com muita esperança, com muita certeza de que nós teremos a aprovação hoje do fim da escala 6x1 e da redução da jornada de trabalho para 40 horas, sem redução salarial.
0: Agora, Clemente, o que aconteceu, hein? Porque antes do primeiro turno, a gente teve a aprovação pela CCJ, parecia meio que um prêmio de consolação, e aí a preocupação de retomar a votação depois da eleição era aquela óbvia, né? Porque aí os senadores já sabiam que tinha sido reeleito, que não tinha sido reeleito, não havia mais a pressão da votação, que é sempre importante. No entanto, nos últimos dias, a coisa ganhou tração. Tanto que estamos falando hoje aqui que é muito provável que tenhamos hoje ainda a aprovação em primeiro e segundo turnos do fim da escala 6x1. O que aconteceu nesse período que fez com que os senadores se convencessem de que valia a pena ouvir a população?
2: Bom, Agostinho, primeiro nós temos feito, nós, o movimento sindical, tem feito um trabalho permanente com outros movimentos sociais, VAT, outras organizações, tem feito um trabalho permanente de mobilização da base sindical, da base social, e também um trabalho permanente junto aos parlamentares. Fizemos isso em relação à Câmara, fazemos isso hoje em relação ao Senado, com senadores e senadoras sendo visitados, reuniões, material, mensagens, ou seja, um trabalho permanente de pressão para que esse assunto seja tratado no âmbito do Senado Federal. Também, evidente, houve um trabalho fundamental feito pelo governo. O governo encaminhou já para a Câmara dos Deputados um projeto de lei. Isso ajudou a avançar o processo na Câmara dos Deputados. E também, na continuidade, o próprio governo, o próprio presidente Lula, teve uma reunião com o presidente do Senado, Davi Alcolumbre, no qual trataram da votação dessa PEC e também da PEC da segurança. São duas PECs importantes que estão tramitando no Senado Federal. E houve um acordo entre o governo e o Senado de que o processo seria encaminhado, e houve também a tratativa de que, vencido a etapa da Comissão de Constituição e Justiça, que ocorreu antes do primeiro turno, após o primeiro turno, o presidente do Senado colocaria o processo em andamento para a deliberação no Senado. Ele o fez na semana passada, três sessões ocorreram de debate, ontem ocorreu a quarta sessão, hoje às 14 horas ocorrerá a quinta sessão, e na sequência a votação, conforme foi combinado, tratado, e o presidente Davi Alcolumbre vem cumprindo esse processo, cumprindo o compromisso de colocar o processo em andamento, e provavelmente a deliberação ocorrendo agora. Espero que hoje, com a conclusão nos dois turnos e a aprovação, creio que em boa parte, em decorrência da pressão social, ou seja, claramente é uma agenda que mobiliza cerca de 80% da população favorável a essa agenda. As mobilizações que estão ocorrendo aí ao longo do segundo turno têm destacado como um dos pontos prioritários essa agenda. Essa é a agenda prioritária do movimento sindical, é também uma agenda prioritária do próprio governo. O presidente tem reiterado a prioridade para esse tema e o tema da segurança pública. Tudo isso acho que converge para que nós tenhamos um ambiente favorável a um processo de votação, que é formal do ponto de vista da condução da presidência, ou seja, a presidência conduz e delega ao plenário a deliberação, mas é a presidência que agenda, coloca em pauta. O presidente Alcolumbre tem feito isso, e espero que a gente tenha reunido condições políticas para termos o número de votantes favoráveis à aprovação da PEC hoje no Senado Federal.
0: Pois é, e eu acho que a prova final de que realmente a coisa está tomando rumo em direção ao fim da escala 6 por 1, que houve esse, não sei se convencimento, mas pelo menos essa compreensão de que não há mais como controlar esse rolo compressor, acho que essa prova, Clemente, veio ontem, na voz de Flávio Bolsonaro, candidato à presidência da República, senador da República, que se postou desde sempre contra o fim da escala 6 por 1, dizendo que tinha um projeto muito melhor, que era o pagamento por hora. Olha que coisa fantástica. Aí você senta na mesa com o seu chefe, com o empregador, e negocia com ele, que é a coisa mais simples do mundo. É a coisa mais trivial do mundo. Vamos ouvir de novo, que é importante ouvir e pensar o que que será que fez com que Flávio Bolsonaro mudasse o discurso. Vamos ouvir o que ele falou.
3: Eu estou rodando o Brasil, a maioria dos trabalhadores brasileiros querem o fim da 6 por 1, então eu vou votar a favor do fim da 6 por 1. Só que a gente defende algo ainda melhor sempre. Eu queria que tivesse liberdade para o trabalhador montar seu jornal de trabalho. Como é que fica a pessoa que trabalha de home office? Isso não está definido na PEC. Como é que fica aquela mãe que não tem com quem deixar o seu filho, só pode trabalhar, por exemplo, 4 horas por dia, só pode trabalhar de manhã ou só pode trabalhar de tarde? Vai continuar engessada a jornada dela. Mas eu acho que é um processo de evolução. O governo é que vai ter que bancar essa compensação, porque, obviamente, quando você reduz a jornada de trabalho, será necessária a contratação de mais pessoas. Tem o risco de muita gente ir para a informalidade. Então, isso tudo a gente está pesando. Mas, só de novo, o meu voto vai ser conforme a vontade da maioria do povo trabalhador brasileiro.
0: Demorou, mas ele decidiu votar conforme pensa a maioria da população brasileira, Clemente.
2: Essa foi a declaração de manhã. À tarde, ele faz uma declaração aos empresários dizendo que, se eleito, ele vai rever essa mudança constitucional no seu mandato como presidente eleito. Então, digamos, de manhã é um posicionamento, à tarde é outro, e claramente nesse posicionamento da manhã ele reitera que a proposta dele é o pagamento por hora. O pagamento por hora significa uma redução salarial, significa a possibilidade de um trabalhador ganhar menos do que um salário mínimo, significa, provavelmente, em muitas condições, as perdas de direitos de proteção trabalhista. Portanto, a proposta, que é, na verdade, uma PEC que o senador Rogério Marinho já apresentou no Senado Federal, é uma PEC que permite uma flexibilização ainda maior do mercado de trabalho, porque tudo isso que ele fala, a legislação brasileira já permite a jornada parcial, tudo isso é permitido, só que é permitido com, evidente, proteções trabalhistas, previdenciárias, tudo correspondente. A proposta que eles fazem não necessariamente é isso, e muitas vezes vem acompanhada, portanto, da desproteção trabalhista e da falta de proteção previdenciária, e principalmente acompanhado com a redução salarial. Veja, a PEC que vai ser votada hoje é a redução para 40 horas sem redução salarial. E eles estão dizendo, não, paga por hora, e o valor da hora é o valor que, se você trabalhar 1 hora, você recebe 1 hora, e é 1 hora correspondente a 44 horas. Portanto, eu pego o meu salário, divido por 44, se eu trabalhar 1 hora, eu ganho o correspondente a 1 hora de 44. A nossa proposta, não, a nossa proposta é 40 horas sem redução salarial, e o que eles estão propondo é uma flexibilização maior ainda, combinada com a redução salarial.
0: É, e tem o seguinte, né? Dizer que eu vou fazer o meu horário, né? Eu quero trabalhar 4 horas de manhã hoje, mas amanhã eu quero à tarde, como se o contratante tivesse que automaticamente aceitar isso. Você vai ficar à disposição do contratante, quando ele precisar, ele te chama. É assim que funciona. Quem tem dinheiro
2: Exatamente.
0: manda. Quem tem dinheiro manda. Alguém tem dúvida disso? Alguém tem dúvida disso? Bom, é importante. O importante aqui para as pessoas é perceberem como estava o discurso até ontem e como virou o discurso hoje. Algum motivo há de ter. A pressão popular, sem dúvida. A premência da eleição que está batendo na porta, dia 25, é segundo turno. Então, precisa ver o que é conveniência e o que é convicção. Quem é que tem convicção e defende desde sempre o fim da escala 6x1? E quem que embarcou nessa agora? Será que embarcou de coração mesmo? Eu preciso ter sensibilidade, cuidado e cautela para analisar tudo isso. Estamos conversando aqui na Rádio Nacional com Clemente Gans Lúcio, que é coordenador do Fórum das Centrais Sindicais, professor universitário, sociólogo, consultor e ex-diretor técnico do DIEESE. Clemente, pela proposta que vai ser votada hoje e deve ser aprovada, espera-se, há um escalonamento, né? É um processo, né? Não é de cara que baixa para 40 horas, a jornada de trabalho, né, Clemente?
2: Exato, você tem imediatamente o fim da escala 6x1, portanto, tem um prazo muito curto, de 2 ou 3 meses, para que os sindicatos negociem junto com o setor empresarial aquelas situações em que a redução não é automática. Por exemplo, como é que você reduz a jornada, a escala, acaba com a escala 6x1 em um hospital, como é que você acaba a escala 6x1 numa farmácia, como você reorganiza a escala 6x1 para quem trabalha dirigindo um ônibus ou pilotando um avião ou trabalhando em um restaurante. Portanto, as diferentes situações podem ser adequadas à realidade de cada setor pelo sindicato, respeitando o direito de 2 folgas por semana ou 8 folgas no mês. Portanto, o sindicato poderá, junto com a base sindical, representar coletivamente e, em 2 ou 3 meses, regular a forma como, naquelas situações específicas, o direito de 2 folgas por semana seja aplicado àqueles setores em que, por exemplo, trabalham continuamente, uma indústria que trabalha 24 horas por dia, 7 dias por semana, um hospital assim também, e assim por diante, todas essas situações sendo reguladas pelo sindicato, representando coletivamente e não individualmente o trabalhador. A outra parte é a redução para 40 horas. Ela vai ser feita em 2 etapas. A primeira etapa, de 44 para 42, 1 ano depois, de 42 para 40 horas, permitindo, portanto, que o setor empresarial possa se organizar do ponto de vista da estruturação das escalas de trabalho e do contingente ocupado, para que a redução possa vir acompanhada também de uma adaptação das empresas e das organizações a essa nova escala de trabalho, 5 dias de trabalho e 2 dias de descanso, e uma jornada de 40 horas. Então, a PEC prevê essas etapas. Provavelmente teremos uma lei complementar que detalhará alguns aspectos específicos de setores, de categorias, de profissões, de setores econômicos e atividades produtivas, já que a nossa legislação regula várias dessas atividades. Então, são dezenas e dezenas de legislações que precisam ser revistas, às vezes em um detalhe, em uma redação, para que a 40 horas e a escala 5x2 possa ser adaptada a cada uma dessas situações. Mas aí o projeto de lei é uma próxima etapa, ou seja, a Constituição já define qual é o parâmetro, e num próximo processo rápido, provavelmente em 60, 90 dias, a própria legislação poderá complementar aquilo que a PEC, que não é sua atribuição fazer o detalhamento, a legislação fará essa adaptação, sabendo que sempre cabe ao sindicato a representação coletiva e a adequação em cada um dos setores produtivos, em cada uma das empresas, àquela realidade, consultando os trabalhadores, fazendo, portanto, com que os trabalhadores com a representação coletiva possa, junto com o setor empresarial, adequar essa nova regra àquela realidade, àquela atividade, àquela especificidade do processo produtivo, adequando, portanto,

0: essa legislação a toda a realidade, ou a diversidade da realidade produtiva do país.
1: É isso. E hoje, dia 14 de outubro de 2026, 138 anos depois do fim formal da escravidão, né? De novo, a gente sabe que a Lei Áurea foi meio protocolar e tal, tinha um monte de interesse, mas é um marco da civilização, da história do Brasil, sem dúvida nenhuma. E hoje, 138 anos depois, a gente deve reescrever uma página importante da história. De entregar um pouco mais de dignidade para o trabalhador brasileiro com a aprovação finalmente do fim da escala 6x1. Clemente Gans Lúcio, foi um prazer ter você aqui com a gente. Vamos falando ao longo dos próximos dias e tomara a gente tenha o que comemorar hoje no final do dia, Clemente.
0: Exatamente, vamos conseguir, vamos comemorar e depois continuar lutando pelas outras coisas que são tão importantes aí para as trabalhadoras e os trabalhadores. Parabéns pelo trabalho aí, Agostinho, sempre à disposição de vocês.
1: Valeu, muito obrigado. Lutando até para que garanta, a gente mantenha, né? Tenha vida longa o fim da escala 6x1, porque de fato há sempre possibilidade de mudanças e alterações de percurso, dependendo do que acontecer. Valeu, Clemente, abraço para você. O Clemente é coordenador do Fórum das Centrais Sindicais, sociólogo e ex-diretor do DIEESE, falou com a gente sobre essa perspectiva que é palpável, é real mesmo, da gente conseguir do Senado finalmente aprovar em primeiro e segundo turnos o fim da famigerada escala 6x1. Vamos acompanhar ao longo da nossa programação. O Clemente falou sobre a mobilização popular. Que sempre faz pressão, né? Sempre dá resultado. A gente às vezes não aposta, a gente acha que a gente é mais insignificante do que é mais fraco do que é menos expressivo do que é. A gente é capaz de muita coisa. O povo tá indo pra rua todo dia. Aliás, ontem foi um dia tanto, hein? Teve ato público em várias capitais, 11 capitais ao todo, 11 capitais ao todo tiveram manifestações públicas no dia de ontem, dia 13 de outubro, mais uma vez defendendo a escola pública contra ameaças de corte no orçamento, né? É isso. O candidato Flávio Bolsonaro tem que explicar. Bom, já falou que vai votar a favor da PEC, da 6x1, do fim da 6x1. Precisa explicar agora o que disseram seus assessores de economia, dizendo que iam ter um corte de 150 bilhões de reais no orçamento, que atingia a saúde, a educação, a previdência e tal. E por conta disso tudo, houve manifestações no Brasil inteiro. Então teve aqui em São Paulo, no Largo da Batata, com a presença de parlamentares, estudantes e tal. Teve também o ex-ministro Fernando Haddad, a Simone Tebet, a ex-ministra Marina Silva. Isso foi aqui em São Paulo. Em Brasília, a mobilização também aconteceu. Foi na Esplanada dos Ministérios. Teve também em Porto Alegre, ontem, ato que foi realizado na esquina conhecida como Esquina da Democracia, lá em Porto Alegre. Em Natal também teve, no cruzamento das avenidas Salgado Filho e Nevaldo Rocha. Também teve essa manifestação, teve em Fortaleza também, teve onde mais? Aracaju também teve, Florianópolis também teve, Teresina, Belém, Vitória e Campo Grande. Ao todo, foram 11 capitais que reuniram multidões para defender a democracia, e para defender também a proposta de fim da escala 6x1, que deve ser aprovada hoje, espera-se, pelo Senado Federal. Vamos agora à Agência Brasil. Agora são 8h53. Nosso Odair Braz está com a gente, né, Odair? Bom dia.
2: Bom dia, Agostinho. Bom dia a você e a todos. Agostinho, como o mundo tem acompanhado, o Papa Leão XIV, de 71 anos, passou por uma cirurgia ontem, terça-feira, para retirada do que seria um nódulo no pulmão direito. Mas, infelizmente, os médicos descobriram durante a operação que se tratava, na verdade, de um câncer. Assim, a cirurgia acabou transcorrendo de forma diferente da divulgada inicialmente, e os médicos removeram o lobo inferior, do pulmão direito do Papa, segundo informou o Vaticano. Ainda de acordo com a Santa Sé, a equipe médica já suspeitava que poderia se tratar de um câncer. E a informação mais recente é que, após a cirurgia, o Papa Leão XIV teve uma noite tranquila de repouso. O tipo de doença do Papa, Agostinho, é um adenocarcinoma.

sistema pulmonar e a uma forma comum de câncer, segundo os médicos. É, nesse boletim, que é o mais recente, não foram informados os próximos passos do tratamento do Papa. Então, a gente

0: que há 90% de chance do Papa se recuperar. Tomara que isso aconteça mesmo, a gente vai acompanhar ao longo dos próximos dias. Voltando aqui para o Brasil, o presidente Lula anunciou ontem o PixMei, uma medida que prevê o pagamento direto de até R$ 5.000 para microempreendedores. Segundo o ministro do Empreendedorismo, Paulo Pereira, não é crédito e também não é empréstimo, é dinheiro do governo para mudar o potencial produtivo. E ele deu até exemplos. Ele falou assim, ó, quero refazer minha barraquinha de tapioca, ou eu quero comprar um equipamento novo para o meu salão de beleza. Aí você vai ter o dinheiro direto na mão, R$ 5.000, para permitir que faça uma mudança que gere capital produtivo e mais renda. Foi o que disse o ministro do Empreendedorismo, Paulo Henrique Rodrigues Pereira. No total, serão destinados R$ 5 bilhões para microempreendedores a serem distribuídos de 2027 a 2030. E, além disso, o governo também vai enviar um projeto de lei para o Congresso Nacional para perdoar as dívidas de microempreendedores com a União. Então, é um programa anunciado ontem para financiar microempreendedores, também para zerar as dívidas dos microempreendedores. 8h56, ó, tem debate no segundo turno agora. Os dois candidatos disseram que iam participar dos debates, tanto Flávio Bolsonaro quanto Luiz Inácio Lula da Silva, que desde o início eram tidos como os grandes disputantes e tal, e que ficariam, inevitavelmente, como ficaram para o segundo turno. Só que agora o Flávio Bolsonaro disse que não vai no debate da Band. Não vai, disse que não vai. Ele falou que ia, mas disse que não vai. Vamos ouvir o que disse ontem o Flávio Bolsonaro.
1: Não vou, não está previsto esse debate domingo. Tá? Estamos analisando, quem vai dar a palavra final vai ser a minha equipe técnica de no último debate.
0: Então, isso ele disse ontem, não vai. Em relação ao da Band, já disse que não vai. O da Globo, que é o último, ele está estudando. Mas o Flávio Bolsonaro tinha dito que queria ir no debate, que ia em todos os debates. Vamos ouvir o que disse o Flávio Bolsonaro no primeiro turno, dizendo que no segundo ia para o debate.
2: Queria ter participado no primeiro turno de debate com o Lula. Eu vou participar de debates, eu acho que são importantes. É o que eu sempre quis, eu quero comparar os programas de governo, eu quero comparar os governos do Lula com o nosso governo, e eu tenho a convicção de que a gente vai ser vitorioso nesses debates. Eu vou ter a oportunidade agora de debater com ele.
0: É a mesma pessoa, tá? Só para deixar claro. Vamos ouvir de novo, Ricardo, o de ontem, que é o que tá valendo agora, né? Porque assim, a vida muda, é dinâmica mesmo. Você fala uma coisa hoje, amanhã fala outra. Flávio Bolsonaro cravando que não vai no debate da Band.
1: Não tá previsto esse debate domingo. Tá? Estamos analisando, quem vai dar a palavra final vai ser a minha equipe técnica de no último debate.
0: É isso, então não vai no debate. Pelo menos até agora, 8h58, ele não vai no debate da Band. O presidente Lula confirmou que vai. Vamos ouvir.
3: Domingo eu estarei no debate da Bandeirante. Eu espero que o meu aniversário compareça para que a gente possa fazer com que o povo tenha conhecimento da diferença de programa, da diferença de candidatura. Eu estarei lá.
0: É isso. Então o presidente Lula confirmando que estará presente no debate da Band, disse que vai em todos desse segundo turno. Flávio Bolsonaro já dizendo que não vai nesse debate de domingo agora e vai estudar se vai no da Globo, que é o definitivo. Importante que fosse, né? Importante que ele fosse mesmo, até para explicar essa mudança dele em relação a 6x1, explicar esse pacote, esse tesouraço, né? Para a gente entender direito. O corte vai ser onde? Vai na saúde mesmo? Na educação? Na previdência? É importante isso. As pessoas precisam saber. Tesouraço é muito genérico. Eu até sou a favor de tesouraço. Cortar despesas desnecessárias, eu acho que todo mundo é a favor. Mas precisa ver em que setores, né? Então é importante que ele fosse, tomara que ele mude de ideia e vá nesse debate. Mas é o seguinte, hein? Encontro marcado. Fica ligado na Rádio Nacional, que vai acompanhar de ponta a ponta essa sessão e vai ser histórica do Senado, aprovando hoje, muito provavelmente, o fim da escala 6x1. Parecia impossível, mas a força da população na rua, não tenha dúvida que foi isso mesmo. O povo na rua faz milagres e convence até as pedras se convenceram de que é importante, inevitável, aprovar o fim da 6x1. E a gente vai se falar amanhã para comemorar essa vitória. Espero que sim, a partir das 8 da manhã. Valeu, pessoal. Foi um prazer. Boa quarta-feira.

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17: Olá, muito bom dia. Agora 9h03 em Brasília. Eu sou Milton Rocha e te faço companhia no Ritmo da Notícia e com a programação musical feita para você com o melhor da música brasileira. Hoje começamos com Roberta Sá, Eu Sambo Mesmo.

0: Van Dou Non Dou. Abrindo o bloco, Roberta Sá, de Janete de Almeida, Eu Sambo Mesmo.
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0: Depois de discordância entre senadores do governo e da oposição sobre a PEC que acaba com a escala de trabalho 6x1, também de várias manifestações populares pelo Brasil a favor da aprovação do texto, ele deve ser finalmente votado hoje no Senado em primeiro turno. Gésio Passos.
2: A proposta de emenda à Constituição que acaba com a escala 6x1 no país deve ser votada nesta quarta-feira. O texto que garante 2 dias de folgas por semana para os trabalhadores com carteira assinada foi discutido em sua quarta sessão no plenário do Senado nesta terça-feira. Para ser votada em primeiro turno, uma PEC precisa passar por 5 sessões de debate antes da deliberação. A última sessão do primeiro turno está prevista para esta quarta-feira e a proposta deve ser votada logo em seguida, conforme definiu o presidente do Senado, Davi Alcolumbre. A líder do governo, senadora Tereza Leitão, do PT, apresentou um requerimento de calendário especial para acelerar a tramitação no segundo turno. Se aprovado o requerimento, o plenário pode decidir já votar a proposta em segundo turno ainda nesta quarta-feira. A proposta de emenda à Constituição para o fim da jornada 6x1 foi aprovada pela Câmara dos Deputados em maio. A matéria prevê que a carga horária máxima de trabalho passe de 44 para 40 horas semanais em um período de transição de 14 meses. O texto estabelece que os 2 dias de repouso semanal ocorram sem redução salarial. A proposta também mantém a jornada de até 8 horas diárias, com a possibilidade de compensação de horas e de redução da jornada por acordo ou convenção coletiva de trabalho. Para aprovar a proposta, será preciso o apoio de 49 dos 81 senadores em cada um dos 2 turnos de votação. Da Rádio Nacional em Brasília, Gésio Passos.
0: Agora em Brasília, 9h17. Muito bom dia, muito obrigado pela sua companhia. Seguimos agora com Belchior, comentário a respeito de John.

0: Ouvimos Daniela Mercury e Skank juntos em Minas com Bahia, de Chico Amaral. Antes, Maria Gadu, de Danny Black, Linha Tênue. Abrindo o bloco, o Belchior, dele mesmo, comentário a respeito de Jô.
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0: Estamos a 11 dias do segundo turno das eleições. A Justiça Eleitoral realizou ontem uma reunião entre representantes de 24 tribunais eleitorais e o presidente do TSE, Cássio Nunes, para garantir uma eleição sem problemas. O repórter Gabriel Correia está na linha para explicar melhor. Bom dia, Gabriel.
2: Olá, Milton. Bom dia para você, bom dia a todos. Olha só, Milton, entre os principais temas...

0: batidos ontem estão ampliar o acesso de pessoas com mobilidade reduzida, a atenção, a previsão do tempo e a proibição de aparelhos na cabine de votação. Nesse encontro ontem, o presidente do TSE enfatizou o programa Seu Voto Importa. É um programa que oferece transporte de graça até os locais de votação para eleitoras e eleitores que tenham deficiência ou mobilidade reduzida. O ministro propôs duplicar o número de atendimentos no segundo turno. O serviço contempla quem vive em áreas remotas, a pelo menos 2 quilômetros do local de votação, além de populações indígenas, quilombolas e ribeirinhas. O programa é executado a pedido feito para cada TRE, mas depende da disponibilidade de veículos. O resultado da solicitação é informado em até 48 horas antes da eleição. E na reunião ontem, o ministro também chamou a atenção para as condições do tempo no dia da votação, com atenção aos estados da região sul, por causa das chuvas intensas, e da região norte, onde a estiagem pode dificultar a navegação. Lembrando que no primeiro turno, tempestades causaram falta de energia no Paraná, Rio Grande do Sul, Santa Catarina e São Paulo, mas as baterias das urnas garantiram a votação. O ministro Cássio Nunes também reforçou as regras sobre equipamentos eletrônicos que registram imagens e comprometem o sigilo do voto na cabine. Quem se recusar a entregar o aparelho para a mesa da sessão não será autorizado a votar. A ocorrência fica registrada em ata e, se necessário, a força policial pode ser acionada. Milton, eu volto contigo.
1: Ok, Gabriel, muito obrigado pelas informações. Um bom trabalho para você. Agora, 9h31, seguimos com Secos e Molhados, Rosa de Hiroshima.

0: Tivemos aí Elis Regina, de Fernando Brant, Lô Borges e Márcio Borges, para Lennon e McCartney. Antes, Guilherme Arantes, dele Nelson Motta, Coisas do Brasil. Abrindo blocos Secos e Molhados, de Vinícius de Moraes, Rosa de Hiroshima.
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0: Mais um capítulo da guerra de ações na Justiça Eleitoral, agora no segundo turno. Desta vez, o TSE manteve veto a posts que ligavam Lula e Flávio ao crime organizado. A repórter Ana Lúcia Caldas está aqui no estúdio para explicar. Bom dia, Ana.
2: Oi, bom dia, Milton. Pois é, olha só, por unanimidade o TSE definiu que a presença de conteúdo ilícito em parte de uma propaganda eleitoral é suficiente para que toda a publicação seja removida. Na decisão do plenário do TSE nessa terça-feira, foi determinada a remoção de publicações no Instagram e na rede X que associavam os candidatos à presidência da República, Lula, do PT, e Flávio Bolsonaro, do PL, ao crime organizado. Entre os casos julgados, os ministros decidiram manter a decisão que determinou a derrubada aí de postagens no Instagram dos deputados federais Lindbergh Faria, do PT do Rio, e Rogério Correia, do PT de Minas, que associavam Flávio Bolsonaro a milícias, traficantes, integrantes de facções criminosas. O plenário também referendou a retirada de postagens que insinuavam respaldo de Lula ao crime organizado. Uma das publicações divulgada por Flávio Bolsonaro no Instagram reunia trechos de declarações de Lula fora do contexto, intercalado com imagens de violência, né, e ligação com organizações criminosas como o PCC e o Comando Vermelho. No entendimento dos ministros, acusações sem comprovações ou conteúdo descontextualizados que vinculam candidatos a organizações criminosas podem ultrapassar os limites da crítica política, justificando então a retirada. Milton.
0: Ok, Ana, muito obrigado pelas informações. Bom trabalho para você. Agora, 9h44, trago ao seu Valença, Anunciação.

0: Você ouviu João Donato Trio e Zeca Pagodinho juntos em Sambou Sambou, de João Donato e João Melo. Antes, Wilson Simoninha, de Daniel Calamagno e Jair Oira, É Isso Que Dá. A primeira, Alceu Valença, dele mesmo, Anunciação.
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0: Quem nunca perdeu bastante tempo em um serviço de atendimento ao consumidor, seja por demora no atendimento, por falar com um robô, a ligação cair ou outros motivos? Uma boa notícia é que em 19 dias o atendimento desses SACs terão novas regras para melhorar as nossas vidas. Essas mudanças constam em um decreto publicado nesta terça-feira. Também foram publicadas novas regras para evitar golpes por telefone. O nosso repórter Pedro Lacerda esclarece.
2: Os serviços de atendimento ao consumidor, os SACs das empresas, vão ter novas regras em todo o país. O decreto foi publicado nesta terça-feira pela Presidência da República e as mudanças valem a partir de 20 dias. As regras são para empresas de setores com regulação federal e para instituições financeiras digitais supervisionadas pelo Banco Central. O atendimento humano será obrigatório todos os dias, das 8 horas da manhã às 8 da noite. Em casos urgentes, a resposta deve ser imediata. Se a ligação cair, a empresa terá 5 minutos para retornar. O cancelamento deverá estar disponível em qualquer etapa com comprovante eletrônico. Reclamações não urgentes terão resposta em até 7 dias corridos. Cobranças indevidas deverão ser suspensas de imediato e resolvidas em até 48 horas. Uma medida provisória publicada também nesta terça obriga as operadoras a autenticar as chamadas. Aquelas que não passarem pela verificação poderão ser bloqueadas antes de chegar ao destinatário. Ligações de empresas vão exibir o nome empresarial e, quando houver, o logotipo a partir de uma base nacional de titulares, sob supervisão da Anatel, a Agência Nacional de Telecomunicações. Quem fizer grande volume de chamadas suspeitas poderá ficar 15 dias sem fazer ligações. A Anatel tem 60 dias para regulamentar as regras e o descumprimento poderá gerar as sanções previstas na Lei Geral de Telecomunicações. Da Rádio Nacional em Brasília, Pedro Lacerda.
0: O Ritmo da Notícia teve edição de Daiana Vitor. 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
9: Tá aí, 10h02 agora. Eu sou Milton Rocha e continuo na sua companhia e agora no Expresso Nacional. Uma seleção musical feita para você com o melhor da música brasileira. Na operação de áudio comigo, Graciara Farias. Hoje nós começamos com Cidade Negra, A Estrada.

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0: Ouvimos Zé Cabaleiro e Hélio Oléria juntos em Homem Só, de Zé Cabaleiro. A Melinha, de Zé Ramalho, Frevo Mulher. Abrindo o bloco, Cidade Negra, de Tony Garrido, Lazão, Bino e da Gama, A Estrada.
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0: Uma seleção musical feita para você com o melhor da música brasileira. Vamos ouvir agora Cláudio Nutti, Quero, Quero.

0: Você ouviu Sérgio Brito e Negra Lady, Sérgio Brito e Tony Bellotto, aqui neste lugar. João Bosco de Gilberto Gil, Expresso 222. Abrindo o bloco, Cláudio Nucci, Quero, Quero.
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0: 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Você ouve agora Nara Leão, Amor nas Estrelas.

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Muito bem, ouvimos Maria Rita, de Davi Moraes e Fred Camacho, Cutuca. Antes, Edu Lobo, dia do Icapinã, Ponteio. A primeira, Nara Leão, de Roberto de Carvalho e Fausto Nilo, Amor nas Estrelas.

0: Tivemos aí Gal Costa e Caetano Veloso juntos em sorte de Celso Fonseca e Ronaldo Bastos. Carlinhos Brown, dele mesmo, a Ganju. Abrindo o bloco, Lô Borges de Lô Borges e Ronaldo Bastos, o Trem Azul.
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0: Uma seleção musical feita para você com o melhor da música brasileira. Vamos ouvir Nando Reis e Ana Canhas. Para você, Guardei o Amor.

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0: Muito bem, ouvimos Paula Lima e Funk Como Legusta, de Jorge Benjor, Meu Guarda-Chuva. Antes, Fagner e Zé Ramalho, juntos em Admirável Gado Novo, de Zé Ramalho. A primeira, Nando Reis, com a participação de Ana Kenyans. Para você, Guardei o Amor, de Nando Reis.
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0: Muito bom dia, 11h03 agora em Brasília. Eu trago céu em Ronco da Cuíca.

0: Muito bem, ouvimos Edinardo e Climério enquanto em Goma Calça. Antes, Mariana Leoporassi, de Baden-Powell e Paulo César Pinheiro, Cai Dentro. Abrindo o Bloco Céu, de João Bosco Aldir Blanc, O Ronco da Cuíca. Agora 11h13.
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0: Seguimos com o melhor da música brasileira, ouvindo agora Alexandre Leão, Beck em Bahia.

0: bem, ouvimos Clara Nunes e Sivuca juntos em Feira de Mangaio, de Sivuca e Glorinha Gadelha. Antes, Ivan Lins, de Ivan Lins e Vitor Martins, Daquilo Que Eu Sei. Abrindo o bloco, Alexandre Leão, de Gilberto Gil, Beck em Bahia.
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0: Agora 11h25, muito bom dia, obrigado pela sua companhia. O Expresso Nacional recebe agora Simone, Espere Por Mim, Morena.

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0: Tá aí, você ouviu Rita Lee, de Rita Lee Alberto de Carvalho, Chega Mais, Lenine, Dele e Carlos Renó, todas elas juntas num só ser. Abrindo o bloco, Geraldo Azevedo, de Geraldo e Fausto Nilo, Dona da Minha Cabeça.
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0: Uma seleção musical feita para você com o melhor da música brasileira. Eu sigo agora com Nando Reis, Por Onde Andei.

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12: E agora seguindo com Gilberto Gil, aquele abraço, a música do Gil.
13: Este samba vai pra Dorival Caymmi, João Gilberto e Caetano Veloso. Vamos lá.
14: O Rio de Janeiro.

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1: Em Brasília, 12:30.
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1: Olá, muito boa tarde a você que nos escuta de todo o Brasil. Está no ar o Repórter Nacional, que tem hoje os seguintes destaques. PEC que acaba com escala de trabalho 6x1 pode ser votada ainda hoje no Senado, após quinta sessão de discussão. Base do governo pede que segundo turno da votação também seja nesta quarta. E mais...
3: CCJ do Senado aprova PEC da segurança, que mira facções.
4: Split payment, mecanismo da reforma tributária, teria evitado fraudes da Carbono Oculto, diz secretário da Receita Federal.
5: Quatro homens são condenados por estupro coletivo contra menor de idade na zona sul do Rio de Janeiro.
6: Terceiro acusado pelo assassinato da Ialorixá e líder quilombola Mãe Bernadette é condenado a 28 anos de reclusão.
1: É tudo isso e muito mais aqui no Repórter Nacional, produzido pela nossa equipe de radiojornalismo da EBC, Empresa Brasil de Comunicação. E nós estamos ao vivo nas emissoras da Rádio Nacional em Brasília, São Paulo, Rio de Janeiro, Amazônia, Alto Solimões, São Luís, Recife. Também nas emissoras parceiras de todo o Brasil com a nossa Rede Nacional de Comunicação Pública. Eu sou Daniel Ito e você acompanha agora as principais notícias desta quarta-feira, 14 de outubro de 2026.
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1: Lembrando que estamos no período de defeso eleitoral. Não serão veiculados conteúdos que possam caracterizar publicidade institucional para cumprir as normas de comunicação das instituições públicas no defeso eleitoral que se encerra em 25 de outubro. Vamos então para a primeira notícia de hoje. O Senado Federal aqui em Brasília pode decidir ainda hoje, viu, o futuro de milhões de trabalhadores com carteira assinada em todo o Brasil. Os senadores devem votar a PEC que acaba com a escala 6x1, ou seja, acaba com aquela...

0: aquela escala, né, de 6 dias de trabalho e um dia de repouso por semana. Vamos, isso sem afetar, claro, o pagamento de salários. Vamos conhecer mais informações agora sobre essa provável votação hoje com a repórter Sayonara Moreno, que está aqui ao meu lado no estúdio. Sayô, o que que você conta? Muito boa tarde.
1: Muito provável, né, Daniel? Boa tarde para você, para quem acompanha a gente. Esse assunto, inclusive, pode ser já encerrado no Senado ainda hoje, caso seja votado aí, aprovado nos dois turnos, né? Então a gente explica. Daqui a pouco tem a quinta e última discussão sobre o tema, que é obrigatória, antes da votação em primeiro turno no plenário do Senado, que também é hoje, né? Depois dessa discussão. Para ser aprovada, né? Para a proposta ser aprovada, cada turno precisa de pelo menos 49 votos dos 81 senadores. E a gente tem outro detalhe, Daniel. A base do governo chegou a pedir um calendário especial justamente para acelerar aí as etapas. E se esse calendário for aprovado, o segundo turno de votação, que ainda não tem data, não tinha data definida, pode ser inclusive hoje, logo após a votação do primeiro.
0: Certo.
1: É que, de acordo com o presidente do Senado, Davi Alcolumbre, a base do governo já conseguiu, então, as assinaturas necessárias. Com isso, Alcolumbre disse que essa chamada quebra de interstício, né, que é para acabar com essa obrigatoriedade do debate antes do segundo turno, deve ser votada logo após a sessão de discussão de hoje. Se for aprovado esse requerimento da base governista, o segundo turno da PEC vai ser votado ainda hoje, como eu disse, sem precisar das discussões que são obrigatórias antes do segundo. A gente lembra para o nosso ouvinte que é a PEC 221 de 2019, que reduz aí a jornada de trabalho, né, das atuais 44 horas para 40 horas por semana, também garante, então, 2 dias de descanso remunerado, sem desconto de salário. O texto, a gente também lembra que já foi aprovado na Câmara dos Deputados em maio deste ano, Daniel, e agora, se for aprovado no Senado, nos dois turnos, e é o que se espera que seja ainda hoje, né, sem alterações, vai seguir para ser promulgado no Congresso. Caso haja alterações, aí sim ele tem que voltar para ser analisado pela Câmara, justamente por se tratar de uma alteração na Constituição Federal.
0: Tá certo, esse tipo de procedimento para acelerar a votação de PECs não é novidade, né? Já aconteceu em outras oportunidades. Pode ser então que ainda hoje tenhamos uma definição definitiva, digamos assim, sobre a PEC do fim da 6 por 1. Se o Senado aprovar de fato em dois turnos, estará tudo pronto para seguir para promulgação e passar a valer de fato, então, essa nova regra trabalhista aqui no Brasil. Sayô, muito obrigado, viu, pelas informações ao vivo aqui no Repórter Nacional. Seguimos destacando o Senado aqui no nosso noticiário para falar agora que a Comissão de Constituição e Justiça do Senado concluiu a votação de outra PEC, a PEC da Segurança, proposta de emenda à Constituição que define novas regras aí para a segurança pública no país. Renato Ribeiro está aqui no estúdio também, tem mais informações para a gente sobre essa votação da PEC da Segurança. Renato, muito boa tarde.
2: Muito boa tarde, Daniel. PEC aprovada na CCJ, que segue agora para análise do plenário do Senado. O texto prevê mais recursos para o setor, inclui o Sistema Único de Segurança Pública na Constituição e cria o sistema de políticas penais. A proposta também prevê punições mais severas para integrantes e líderes de organizações criminosas, facções e milícias. O presidente da CCJ, senador Otto Alencar, afirmou que a PEC poderá ser votada no plenário logo depois da votação da proposta, que acaba com a escala de trabalho 6 por 1, conforme conversa com o presidente do Senado, Davi Alcolumbre.
3: Proposta de emenda constitucional dando articulação entre as forças federais, estaduais e municipais para combate ao crime organizado. Davi conversou comigo ontem e nós poderemos começar até amanhã mesmo já apreciar essa matéria com o compromisso que tem o presidente Lula, que imediatamente criará o Ministério da Segurança para o combate ao crime organizado.
2: E Daniel, o texto base foi aprovado na CCJ em 2 de setembro, mas ainda faltava analisar os 3 destaques. A reunião de hoje durou menos de 10 minutos e os destaques não foram votados porque os senadores que apresentaram as mudanças na proposta não compareceram à reunião. E o relator, senador Rogério Carvalho, do PT, manteve o texto que já havia sido aprovado pela comissão. E a PEC também amplia as competências da Polícia Federal e autoriza a Polícia Rodoviária Federal a atuar em rodovias, ferrovias e hidrovias federais e autoriza também a criação

0: e polícias municipais civis. Daniel.
1: Tá certo, vamos seguir acompanhando então agora a PEC da segurança que segue para análise do plenário, portanto, do Senado Federal. Renato, obrigado pelas informações. Meio-dia e 37. Mudando de assunto agora para falar da reforma tributária dos nossos impostos aqui do Brasil, porque hoje foi realizado aí um encontro da Receita Federal aqui em Brasília, tanto do secretário de Receita Robinson Barreirinhas, quanto do ministro da Fazenda Dario Durigan. Os dois falaram sobre a reforma tributária, sua importância também no combate, inclusive, a crimes como o de lavagem de dinheiro. Repórter Gabriel Brum está aqui no estúdio com a gente com mais informações, então, sobre esse evento. Gabriel, muito boa tarde para você.
2: Boa tarde, Daniel. Boa tarde a todos. É o seguinte, as fraudes como as investigadas pela Operação Carbono Oculto, aquela operação grande da Polícia Federal que investigou a relação PCC e também o setor de combustíveis, essas fraudes não teriam ocorrido se já existisse naquela época o split payment. É um mecanismo novo aí previsto na reforma tributária. Essa afirmação foi feita pelo secretário da Receita Federal, Robinson Barreirinhas, na abertura do 4º Congresso de Direito Tributário e Aduaneiro da Receita Federal, que acontece aqui em Brasília. Durante a fala, Barreirinhas lembrou também de outras operações, como a cadeia de carbono e a sem refino, que desmontaram em esquemas de lavagem de dinheiro e ocultação de recursos de facções criminosas também no setor de combustíveis. O secretário defendeu o split payment. É um mecanismo que separa, ali no pagamento, ali na transação, o valor dos impostos e o que fica com a empresa. Esse mecanismo vem sendo questionado aí no debate eleitoral porque pode reduzir o fôlego de caixa dos negócios.
3: Muitas vezes, algum tipo de crítica que se faz ao crédito só a partir do pagamento, lá da reforma e o split payment, acabam beneficiando aqueles que querem manter essa obscuridade que permitem as noteiras, que permitem essas empresas que vivem de fraudar o fisco, em que o negócio delas não é produzir nem prestar serviço, é simplesmente fraudar e monetizar essa fraude. Isso, em boa parte, acaba com a reforma tributária, inclusive com o split payment.
2: Bem, no evento também, o ministro da Fazenda, Dario Durigan, afirmou que vê a Receita como um órgão de inteligência e que deve trabalhar com o grande volume de dados que a reforma tributária vai oferecer, inclusive para fiscalização e combate ao crime.
4: Por que que a gente não parte da inteligência de descobrir o que que tem de padrão absurdo e foge à compreensão comum e fazer investigação inteligente, junto com a Polícia Federal, junto com o COAF, junto com o Ministério Público? E é assim que a gente consegue mudar o padrão de compreensão do país. Porque aí nós vamos otimizar, em vez de você ter uma série de servidores da Receita sendo deslocados para os territórios, para os estados. Faz o trabalho de inteligência, se prepara, faz a operação com outros órgãos de estado.
2: Bem, Daniel, a reforma tributária, lembrando, foi aprovada em 2023 e substitui cinco tributos por apenas dois: a CBS, Contribuição sobre Bens e Serviços, que é federal, e o IBS, Imposto sobre Bens e Serviços, que é estadual e municipal. Durante este ano, o governo e as empresas estão fazendo adaptações e testes para que em 2027 o novo modelo tributário comece para valer, Daniel.
1: Legal, Gabriel, bacana esse enfoque, né? Mostrando aí ferramentas que foram criadas com o novo sistema tributário, com a reforma e como elas podem ajudar no combate, então, ao crime organizado, essas atitudes como lavagem de dinheiro, sonegação, enfim. Muito bacana. Obrigado, viu, pelas informações ao vivo aqui no Repórter Nacional. Meio-dia e 41. Mudando de assunto agora para falar que a PGR, a Procuradoria-Geral da República, se manifestou hoje contra o afastamento do diretor-geral da Polícia Federal, Andrei Rodrigues, viu? E também do diretor de inteligência policial da corporação. A gente lembra, né, que houve aí todo um movimento para retirar Andrei Rodrigues do comando da Polícia Federal algumas semanas atrás. Vamos atualizar então as informações com o repórter Renato Ribeiro, que está de volta aqui no estúdio. Renato, quais são as novidades?
5: Então, Daniel, a Procuradoria-Geral da República, ao se posicionar contra o afastamento dos diretores da Polícia Federal, diz que não há elementos suficientes que justifiquem a medida que foi determinada pelo ministro do Supremo Tribunal Federal, André Mendonça. Para a PGR, não foram apresentadas evidências da participação dos dirigentes em atos ilícitos. Além disso, a Procuradoria avalia que o afastamento pode produzir efeitos amplos e representar um risco à ordem pública. O que aconteceu, né, Daniel? André Mendonça determinou o afastamento dos diretores em 8 de setembro. No processo que ele relata, no âmbito da Operação Compliance Zero, que investiga fraudes financeiras relacionadas ao Banco Master.

0: Manchester, Mendonça apontou suspeitas de monitoramento ilícito e de produção de relatórios de inteligência sem autorização do STF pelos diretores aí da Polícia Federal. E logo depois que ele determinou esse afastamento, o ministro Flávio Dino, do Supremo Tribunal Federal, reverteu essa decisão do Mendonça, determinando que eles ficassem nos cargos. Aí logo depois, o presidente da corte, ministro Edson Fachin, suspendeu essas duas decisões, aqui primeiro do Mendonça, que determinou o afastamento, depois a do ministro Flávio Dino, que determinou a volta deles ao cargo, e manteve os diretores no cargo, com o argumento de preservar a ordem pública e a segurança jurídica e institucional. Daniel.
1: Tudo isso a gente lembra, né? Em meio a toda aquela crise institucional que teve no Supremo, da guerra de liminares, enfim, confusões aí envolvendo ministros do Supremo entre si, inclusive. Renato, obrigado pelas informações ao vivo aqui no Repórter Nacional. Vamos agora ao Rio de Janeiro com notícia importante, hein? Quatro homens foram condenados por estupro coletivo contra uma adolescente na zona sul do Rio de Janeiro, caso que a gente destacou, inclusive, à época aqui no Repórter Nacional. Vamos então com as informações sobre essa condenação com a repórter Priscila Tereso, ao vivo da capital fluminense. Priscila, boa tarde.
2: Oi, Daniel, boa tarde para você e a todos. A Justiça Fluminense condenou quatro homens à pena de 15 anos de prisão em regime fechado pelo estupro coletivo contra uma adolescente em Copacabana, zona sul do Rio. O crime ocorreu no fim de janeiro. Na sentença foi determinado que Bruno Felipe dos Santos Alegrete, João Gabriel Xavier Berto, Matheus Veríssimo, Zoel Martins e Vitor Hugo Oliveira Simonim cumpram pena em regime fechado e que paguem indenização por danos morais causados à vítima no valor de 40 salários mínimos. O grupo foi absolvido da acusação de cárcere privado. Segundo o relato da adolescente, de 17 anos, ela foi convidada por um colega de escola, também menor de idade, com quem já tinha um relacionamento, a ir à casa de um amigo dele em um apartamento na zona sul da cidade. Ao chegar, o jovem insinuou que eles fariam algo diferente. E como ela recusou, foi trancada em um quarto onde afirmou ter sofrido violência por parte dos cinco envolvidos. Em abril, o adolescente responsável por atrair a jovem para a emboscada no apartamento já tinha sido condenado à medida de internação sem possibilidade de atividades externas por um período inicial de 6 meses. Daniel, volto com você.
1: Tá certo, importantíssima essa condenação, então, de quatro homens naquele caso lamentável no Rio de Janeiro, né? De um estupro coletivo contra uma adolescente na zona sul da capital. Obrigado, Priscila, pelas informações. Seguimos falando aqui de casos da justiça, porque em Salvador, na Bahia, outro caso que a gente acompanhou aqui foi a morte da mãe Bernadette, liderança quilombola importante lá da Bahia, e o tribunal do júri decidiu pela condenação de mais um acusado, então, desse crime, assassinato da mãe Bernadette. Madison Euler está na linha com os detalhes dessa condenação. Boa tarde para você, Madison.
3: Oi, Daniel. Boa tarde para você e para os ouvintes da Nacional. O Tribunal do Júri acolheu a denúncia do Ministério Público do Estado da Bahia e decidiu pela condenação a 28 anos de reclusão em regime fechado de Josevan Dionísio dos Santos, conhecido aí como BZ, pelo assassinato de Maria Bernadette Pacífico Moreira, a mãe Bernadette, ocorrido em agosto de 2023. Ele é o terceiro dos cinco acusados. E, segundo o Ministério Público baiano, Josevan foi um dos executores do crime. O julgamento ocorreu nesta terça-feira no Fórum Rui Barbosa, em Salvador. O Wellington Pacífico, um dos filhos de mãe Bernadette, acompanhou o julgamento.
4: O cara daquele, rapaz, deu 22 tiros em minha mãe, tava lá como se tivesse feito nada. Ele bateu o tempo todo do mundo, que é 28 anos, regime fechado. Quero aqui agradecer ao Ministério Público, quero agradecer a todas as pessoas que foram hoje lá dar apoio à família, que acompanharam o julgamento. E dizer a todos vocês que ninguém está acima da lei. E mesmo diante de tanta dor, o legado continua. Queremos justiça por mãe Bernadette.
3: Rememorando aí o crime, mãe Bernadette foi morta aos 72 anos na sede do Quilombo Pitanga dos Palmares, na cidade de Simões Filho, na região metropolitana de Salvador, com 25 tiros. Esse crime ele foi motivado pela oposição de mãe Bernadette às atividades ilícitas na comunidade, especialmente a instalação de pontos de venda de drogas e a ocupação irregular da área, o que gerou aí conflitos com integrantes dessa organização criminosa.

0: criminosa que era atuante na região. De acordo com a acusação, o Josevan executou Mãe Bernadette junto com o Arielson da Conceição Santos, que já foi julgado em abril passado e que cumpre pena de 29 anos e 9 meses de prisão. Além desses dois criminosos, o Tribunal do Júri já havia condenado também, no último mês de abril, o Marílio dos Santos, considerado mandante do assassinato e condenado a 40 anos, 5 meses e 22 dias de prisão. Ele estava foragido na época do julgamento e foi morto durante uma ação policial que tentava cumprir o mandado de prisão 2 dias após a sentença ser proferida. E ainda aguardam um julgamento, Daniel, o Sérgio Ferreira de Jesus, com data prevista aí para ser levado ao Tribunal do Júri no próximo dia 21 de outubro, e o Idinei Carlos dos Santos de Jesus, esse último também acusado de ser mandante do homicídio, mas sem data prevista para julgamento. Volto com você, Daniel.
1: Importantíssima condenação também aí de mais um acusado, né, do assassinato da Mãe Bernadette. Obrigado pelas informações, Madison Euler, ao vivo com a gente. 12:48, quase 49 agora em Brasília. Fique ligado, você vai ouvir ainda hoje.
2: El Niño registra em setembro a segunda maior temperatura no Oceano Pacífico desde 1950.
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1: Mas antes a gente vai ao norte do país. Em Manaus, a fumaça continua afetando a rotina da população, viu? Provocando mudanças, inclusive, no funcionamento das escolas. A qualidade do ar chegou a níveis considerados péssimos, com riscos principalmente para crianças, idosos e pessoas com problemas respiratórios. Vamos movimentar a Rede Nacional de Comunicação Pública. A situação em Manaus, quem conta para a gente é Victor Litaif, nosso colega da Rádio Encontro das Águas.
4: A forte fumaça que atinge Manaus voltou a afetar a rotina das escolas. Nesta quarta-feira, a prefeitura manteve suspensas as aulas da rede municipal, enquanto a Universidade do Estado do Amazonas também adotou a suspensão das atividades presenciais na capital. Na rede estadual, a medida é diferente. Conforme informações repassadas pela Secretaria de Educação do Estado, as aulas serão realizadas em tempo corrido, com liberação dos estudantes após a merenda escolar, para reduzir o período de exposição à fumaça. A situação é provocada pela concentração de partículas finas na atmosfera, resultantes da fumaça das queimadas. Esse material pode agravar problemas respiratórios, provocar irritação nos olhos e causar dificuldades para respirar, principalmente em crianças, idosos e pessoas com doenças respiratórias. De acordo com a Defesa Civil Municipal, o monitoramento realizado na manhã desta quarta-feira registrou média de 123,9 microgramas de partículas finas por metro cúbico de ar. O índice foi classificado como péssimo. O aplicativo Selva, sistema eletrônico de vigilância ambiental desenvolvido com participação da Universidade do Estado do Amazonas, também monitora a concentração de partículas finas na capital e em municípios do interior. As medições podem variar de acordo com a localização dos sensores e o horário da consulta. Diante do cenário, a orientação é evitar a exposição prolongada à fumaça, manter a hidratação e reduzir as atividades físicas ao ar livre. Do Sistema de Comunicação Encontro das Águas, Victor Litaif para a Rádio Nacional.
1: A gente segue falando sobre clima agora, destacando aí o fenômeno El Niño, que atingiu uma intensidade, olha, que não se via há quase 30 anos, viu? Vamos conversar agora com a repórter Tatiana Alves, que tem mais informações aí sobre os impactos no clima do Super El Niño. Tatiana, boa tarde para você.
5: Boa tarde, Daniel. Boa tarde, ouvintes. O El Niño segue ganhando força este ano no Oceano Pacífico. Em setembro, a temperatura da superfície do mar na região conhecida como Niño 3.4 ficou 2,08 graus Celsius acima da média. É o segundo maior valor já registrado para o mês desde o início da série histórica em 1950. O recorde continua sendo de setembro de 1997, quando chegou a 2,15 graus. No monitoramento semanal de outubro, o indicador da região Niño 3.4 já alcançou 2,4 graus acima da média, superando os valores observados em setembro deste ano e também em setembro de 1997. A região é uma das referências usadas para acompanhar a evolução do fenômeno e entender se ele está ganhando ou perdendo força.

0: ano é caracterizado pelo aquecimento anormal das águas do Pacífico Equatorial e influencia o clima em diversas partes do planeta. No Brasil, o fenômeno pode alterar os regimes de chuva e provocar mudanças nas temperaturas, com impactos que variam de acordo com a intensidade do episódio e as condições atmosféricas de cada região. Por isso, o acompanhamento das próximas semanas será decisivo para entender como o El Niño vai evoluir e quais poderão ser os reflexos sobre o clima brasileiro. Daniel.
1: É recorde, portanto. Obrigado pelas informações, viu, Tatiana, sobre o El Niño e efeitos aí que não se viam há quase 30 anos. Meio-dia 53. Vamos falar de economia agora, porque o setor de serviços aqui no país registrou leve queda, viu, em agosto, na comparação com julho. Dados divulgados pelo IBGE mostram recuo em 3 das 5 atividades avaliadas nos serviços. Apesar do resultado no mês, o setor ainda se mantém acima do nível registrado antes da pandemia. Vamos aos detalhes sobre o setor de serviços com Sorimar Luz.
2: O volume de serviços prestados no Brasil ficou estável em agosto, variando menos 0,1% em relação a julho. Na comparação com agosto de 2025, o índice cresceu 0,6%, 29º resultado positivo consecutivo, e se manteve 19,9% acima do nível pré-pandemia, conforme dados da Pesquisa Mensal de Serviços, divulgada nesta quarta-feira pelo IBGE. A principal influência para o resultado no mês veio de outros serviços, como destaca Rodrigo Lobo, gerente responsável pela pesquisa.
3: Em termos setoriais, 3 das 5 atividades investigadas acompanharam esse movimento de retração. O principal impacto negativo ficou com o ramo de outros serviços, pressionado por conta da menor receita vinda de empresas que atuam com soluções de pagamentos eletrônicos. O segundo impacto negativo ficou com o setor de transporte. O terceiro impacto negativo ficou com a atividade de serviços profissionais, administrativos e complementares, pressionado nesse mês por uma menor receita vindo de empresas que atuam com locação de automóveis, consultoria em gestão empresarial, serviços de engenharia e operadores turísticos.
2: No campo positivo, os serviços prestados às famílias registraram um segundo avanço consecutivo, com ganho de 2,9%. No acumulado de 2026, frente a igual período do ano anterior, o setor de serviços cresceu 1,7%, com altas em 3 das 5 atividades investigadas. Da Rádio Nacional, no Rio de Janeiro, Solimar Luz.
1: Seguimos falando de economia, repórter Gabriel Brum segue aqui no estúdio para falar para a gente sobre o abastecimento de diesel nos postos, que tem subvenção aí por mais 30 dias, Gabriel, é isso?
4: É isso mesmo, Daniel. Começou a valer a subvenção adicional de R$ 1,40 sobre o diesel importado pelo Brasil. A portaria foi publicada em edição extra do Diário Oficial da União ontem à noite e tem efeito imediato. Então, como você disse, essa medida vale por 30 dias e pode ser prorrogada pelo mesmo período. Certo. Esse valor deve ser pago às empresas importadoras para a comercialização do óleo diesel A, que é o combustível puro vendido nas refinarias. O diesel vendido no posto é o tipo B, que aí já tem a mistura de 85% do diesel com 15% do biodiesel. Lembrando que essa medida tinha sido anunciada na última sexta-feira entre um pacote aí de ações para evitar que o preço dos combustíveis dispare no Brasil, influenciados também pelo efeito da guerra iniciada por Estados Unidos e Israel contra o Irã. Lembrando que 30% do diesel consumido no país é importado e impactado pelos preços internacionais, Daniel.
1: E afeta toda a nossa economia, né, Gabriel? Obrigado, viu, pelas informações, então, sobre o diesel. Seguimos destacando a economia agora, só que num país vizinho nosso aqui, bastante importante também na América do Sul, que é a Argentina. Vamos falar da aposentadoria lá, a situação no nosso país vizinho, é que por lá o número de novos aposentados caiu, viu, para menos da metade em apenas 2 anos, dados que estão no último boletim estatístico da Previdência Social. Gabriel Correa tem mais informações para a gente sobre a situação, então, das aposentadorias na Argentina. Gabriel, boa tarde.
5: Olá, Daniel, boa tarde para você, boa tarde a todos. Daniel, como você disse, né, houve uma queda, mais exatamente, de 53%

0: Centro de Economia Política calculou que o piso das aposentadorias deixou de crescer 21%, levando em conta os valores do mês de junho. E outra mudança foi o corte no subsídio para a compra de medicamentos por meio do Instituto Nacional de Serviços Sociais para Aposentados. Desde o final de 2024, só podem acessar o programa os inativos com renda mensal de uma vez e meia, esse benefício mínimo. O Congresso argentino chegou a aprovar 3 projetos para aumentar os valores das aposentadorias, um em 2024 e 2 no ano passado. Entre as mudanças estava a aposentadoria mínima, de 109% do valor da cesta básica, mas as medidas foram vetadas por Javier Milei, que alegou falta de dinheiro. Daniel, no mês de outubro, a aposentadoria na Argentina foi reajustada em 1,66%, pouco mais de 500 mil pesos, o equivalente a R$ 1.662. A organização Espaço Geronto Vida, que é uma ONG em defesa da população idosa em Buenos Aires, calcula que para cobrir as necessidades básicas, a aposentadoria deveria ser, no mínimo, 4 vezes maior. Daniel, eu volto contigo.
1: Tá certo, Gabriel. Obrigado pelas informações aí, destacando pra gente então a situação na Argentina das aposentadorias. 12:59, o Repórter Nacional fica por aqui com trabalhos técnicos de Thiago Coelho aqui ao meu lado. E você, confira lá nossas reportagens no site da Rádio Agência e nos siga no Instagram, @ Rádio Nacional Notícias. Até amanhã, tchau.
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15: 1:03, uma boa tarde para você, eu sou Marli Arboleia, trabalhos técnicos, Andrew Wallace. É um grande prazer

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Zé Ramalho e Alceu Valença, de Alceu Coração Bobo. Também Beth Carvalho, de Bosco e Blanc, o Bêbado e a Equilibrista. Vanessa da Mata, dela e Cassim, Pirraça. Rádio Nacional. 1h14, Adriana Maciel.

Nem Mato Grosso, de Chico Buarque, Tanto Amar. Também Paula Santoro, de Vitor Ramil, Não É Céu. Adriana Maciel, de Moraes Moreira e Luiz Galvão, Acabou Chorare. 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Chico Buarque, Bye Bye Brasil.

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Paralamas do Sucesso, música de Djavan Açaí, também Cássia Eller, Jalice Ruiz e Arnaldo Antunes, Socorro, Marcelo Genesi, dele, Café com Leite de Rosas. 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Gonzaguinha.

Maria Gadude, Beto Guedes e Ronaldo Bastos, Amor de Índio. Fagner, de Clodo Ferreira e Clésio Ferreira, Revelação. Gonzaguinha, de Dori Caymmi e Paulo César Pinheiro, Desenredo. Marina Lima, Admito que Perdi. Seu Jorge, Eterna Busca.

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1: Agora são 2 horas no horário de Brasília. Muito boa tarde. Eu sou Daniel Ito e este é o Nacional Notícias com destaque do momento. Destaque importante, hein? O Senado aqui em Brasília pode decidir ainda hoje o futuro de milhões de trabalhadores com carteira assinada no Brasil. É que os senadores devem votar a PEC que acaba com a escala 6x1, ou seja, acaba com a escala de 6 dias de trabalho e 1 dia de repouso. Vamos, e tudo isso, claro, mantendo o mesmo salário, né? Vamos conversar com Sayonara Moreno, que tem os detalhes pra gente dessa votação de daqui a pouquinho, né, Sayo? Boa tarde pra você.
2: Oi, Daniel, boa tarde para você, para que acompanha. Pois é, justamente para que a gente tenha aí uma definição ainda hoje, né? É, os senadores devem aprovar a matéria nos 2 turnos até o fim do dia, pelo menos essa é uma expectativa. Uhum. É que daqui a pouco, como você destacou, vai começar, então, a quinta e última, finalmente, discussão sobre essa PEC, que é obrigatória, né? São 5 debates que são obrigatórios, então vai ser a quinta e última, antes da votação em primeiro turno no plenário, que também é hoje.
1: Certo.
2: Então, Daniel, para quem não está muito por dentro, para essa proposta ser aprovada, cada turno precisa de pelo menos 49 votos favoráveis dos 81 senadores, né? Uhum. Favoráveis ao fim da escala 6x1. Mas certo. A base do governo, a gente destaca que pediu um calendário especial para acelerar essas etapas. E se for aprovado, além do primeiro turno hoje, vai ter em seguida o segundo turno de votação. Né? De acordo com o presidente do Senado, Davi Alcolumbre, a base governista já conseguiu, inclusive, as assinaturas necessárias. Então, com isso, Alcolumbre acredita que essa chamada quebra de interstício vai ser votada logo após a sessão de discussão de hoje. Então, certo. Seria a sessão de discussão, né, com a quebra de votação em primeiro turno e a quebra de interstício. De acordo com, se aprovado, na verdade, esse requerimento, o segundo turno da PEC, então, vai ser votado ainda hoje, como eu disse, sem precisar das discussões que são obrigatórias também antes do segundo turno. A PEC 221 reduz a jornada de trabalho das atuais 44 para 40 horas por semana, garantindo 2 dias de descanso remunerado sem desconto no salário. Então, agora é o seguinte, sendo aprovado hoje em primeiro e segundo turno e sem alterações, já vai seguir para ser promulgado pelo Congresso.
1: Pode ser que acabe hoje, então, todo mundo de olho no Senado Federal, daqui a pouquinho começa. Saiu, muito obrigado pelas informações. 2 horas e quase 3 minutos agora, é a hora certa em Brasília. Esse foi o Nacional Notícias, próxima edição às 3 horas.
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9: Agora 2 horas, 5 minutos, Djavan.

Caetano Veloso, Odara, também Leci Brandão e Wilson Simoninha, de Wilson Simonal e Ronaldo Boscoli. Tributo a Martin Luther King. Javan dele, dou não dou. Rádio Nacional. 2h16, Belchior.

Baby do Brasil, de Jorge Benjor, Todo Dia Era Dia de Índio. Também Leila Pinheiro, Ânima e Belchior dele. Comentário a respeito de

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0: E você ouviu o Rapa de Gordurinha e Nelinho, Súplica Cearense, Céu de Céu e Alec Hayat, Samba na Sola, Paulinho Mosca e Lenine Relampiano.
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0: Elba Ramalho.

Boca Livre de Zé Renato, Juca Filho e Cláudio Nutt, Toada. Tribalistas, Baião do Mundo. E também Elba Ramalho, de Zé Ramalho, Vila do Sossego. 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Luciana Mello, Assim que se faz. Paulinho Mosca, Pensando em Você.

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1: Agora são 3 horas no horário de Brasília. Muito boa tarde, eu sou Daniel Ito e este é o Nacional Notícias com destaque do momento. Vamos falar agora sobre combustíveis. A notícia sobre a venda de diesel nos postos de todo o país é que esse produto começou a receber uma nova subvenção do governo para evitar o aumento do preço. Quem explica tudo para a gente aqui no estúdio é Gabriel Brum. Boa tarde, Gabriel.
2: Boa tarde, Daniel. É o seguinte, começou a valer a subvenção adicional de R$ 1,40 sobre o diesel importado pelo Brasil. Portaria publicada em edição extra do Diário Oficial da União na noite de ontem, com efeito imediato. Então, essa medida vale por 30 dias e pode ser prorrogada pelo mesmo período. O valor deve ser pago às empresas importadoras para a comercialização do óleo diesel A, que é o combustível puro vendido nas refinarias, por exemplo. Uhum. O diesel vendido no posto é o tipo B, com a mistura de 85% do diesel A mais 15% do biodiesel. Certo. A medida, então, foi anunciada na última sexta-feira ainda, entre um pacote de outras ações, para evitar que o preço do combustível dispare no Brasil, influenciado pelos efeitos da guerra iniciada por Estados Unidos e Israel contra o Irã. Uhum. Lembrando que cerca de 30% do diesel consumido no Brasil é importado e é impactado pelos preços internacionais. Só hoje, o preço do barril de petróleo está em mais de US$ 106. Antes do conflito, custava menos de 70, para a gente ter ideia do impacto que teve aí no aumento. E como o Brasil é um grande exportador de petróleo, acaba aumentando a arrecadação com as exportações. E aí esse excedente é utilizado para bancar os subsídios que começaram em março sobre o diesel, Daniel.
1: Perfeito. É uma forma de controlar o preço aqui no país, para que não afete tanto a nossa economia, né, Gabriel?
2: Exatamente, sem sobrecarregar o orçamento. Porque é um excesso de arrecadação usado para dar o subsídio.
1: Uma coisa compensa a outra.
2: Exatamente.
1: Perfeito. Obrigado, viu, Gabriel, pelas informações.
2: Boa tarde.
1: Boa tarde para você também. 3 horas e 2 minutos em Brasília. Esse foi o Nacional Notícias. Próxima edição às 4 horas.
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1: E o relógio virou, agora são 3h05. Muito boa tarde para você, seja bem-vinda, bem-vindo. Eu sou o Vitor Ribeiro, a partir de agora ficamos juntos aqui na Rádio Nacional, 87,1 FM na Grande São Paulo, na internet em radionacional.ebc.com.br e no aplicativo Rádios EBC. Este aqui é o Tarde Nacional, melhor programa cultural de rádio no ano de 2025, de acordo com a APCA, Associação Paulista de Críticos de Arte. Vamos até às 5 horas da tarde com boa música brasileira, informação e os destaques culturais da nossa região metropolitana. Junto comigo aqui no estúdio, Roberto Camargo. Muito boa tarde para você, Roberto. Bem-vindo.
2: Obrigado, Vitor. Boa tarde para você, boa tarde para o ouvinte. Vamos lá, meio de semana. Vamos para cima aí.
1: É isso, hoje, quarta-feira, 7 de outubro de 2026.
2: 14.
1: 14, é verdade, eu tô com a semana passada aqui na cabeça, rapaz. Então, ó, 14, vou acertar aqui no meu roteiro. 14 de outubro de 2026, tarde com sol, algumas nuvens, a quantidade de nuvens está aumentando no céu aqui da Grande São Paulo, mas o tempo ainda está abafado aqui, né, na nossa região metropolitana. Na capital, os termômetros marcam 28 graus, é a máxima do dia, e o Centro de Gerenciamento de Emergências informa que nas próximas horas teremos pancadas de chuva que podem ser fortes e com chance de formação de alagamentos. Essa chuva pode continuar, inclusive, durante a noite. Roberto, eu estava contando para o Roberto aqui, esqueci meu guarda-chuva. Hoje eu vou passar perrengue.
2: Somos dois.
1: E aí, Roberto, como é que faz para falar com a Rádio Nacional?
2: Olha, guarda-chuva a gente esquece, mas o celular não, né? Então, puxa aí seu celular, ouvinte. Adiciona o número da Rádio Nacional, que é o 11-974-690-138. Vou repetir. 974-690-138. Adicionou? Manda mensagem para gente em texto ou também em áudio. E se preferir, siga a gente nas redes sociais, não é mesmo, Vitor?
1: É isso, é só procurar lá nas redes Rádio Nacional BR. Procura no Instagram, no Facebook, no YouTube, Rádio Nacional BR. É o perfil da Rádio Nacional nas redes sociais. E os destaques de hoje, Roberto?
2: Vitor, o assunto é pesado, mas a gente tem que tratar desse tema. O aumento do número de mortes causadas por ação policial na cidade de São Paulo nos últimos 4 anos. Segundo dados do Departamento de Controle Externo da Atividade Policial, um órgão do Ministério Público de São Paulo, foram 191 óbitos de janeiro a setembro deste ano, o maior patamar desde 2020 para este período do ano. Também vamos tratar da operação que apura desvio de recursos e outras irregularidades em contratos da Secretaria de Turismo de Rio Claro, cidade do interior paulista. A notícia parece assim bem local, mas na verdade a gente quer chamar atenção por uma prática que acontece em muitas prefeituras de desviar recursos que muitas vezes seriam importantes para não só para a cultura da cidade, mas também poderiam ser aplicados em outras áreas do interesse da população. Vitor.
1: Boa, Roberto. Então tá, já a gente trata desses assuntos. A gente abre o Tarde Nacional com música. Vem aí Paulinho da Viola, agora são 3h08. Boa tarde, São Paulo.
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0: Ouvimos Ivana Wonder e Cato, da Ivana Wonder ao Meu Amor, antes Clube do Balanço, do Jorge Benjor, Paz e Arroz. E ainda Paulinho da Viola, dele, do Hermínio Belo de Carvalho, Timoneiro, agora em São Paulo, são 3h18.
1: O número de mortes decorrentes de intervenção policial na cidade de São Paulo voltou a crescer e atingiu o maior patamar desde 2020. Entre janeiro e setembro deste ano, foram registradas 191 mortes, o que dá uma média de uma morte a cada 34 horas nos primeiros 9 meses do ano. Esses números incluem mortes provocadas tanto por policiais em serviço, como também aqueles que estão de folga. Os dados são do Grupo de Atuação Especial da Segurança Pública e Controle Externo da Atividade Policial, um departamento do Ministério Público de São Paulo. Comparando períodos de anos recentes, entre janeiro e setembro de 2020, foram contabilizadas 264 mortes. O número caiu para 178 no ano seguinte e teve uma nova redução para 124 mortes em 2022. A partir de 2023, primeiro ano de gestão do atual governo do estado, os registros voltaram a crescer. Foram 141 mortes nos 9 primeiros meses daquele ano e seguiram aumentando, com 176 casos em 2024, 188 em 2025 e os 191 deste ano de 2026. Assim, se compararmos os números de 2022 e 2026, constatamos um aumento superior.

0: superior a 50%. Lembrando que, como trouxemos ontem aqui no Tarde Nacional, dois casos recentes chamaram a atenção pela letalidade. Isso porque, durante as abordagens policiais, houve dezenas de disparos de armas de fogo contra suspeitos. A Secretaria da Segurança Pública tem atribuído a elevação da letalidade policial ao enfrentamento direto e rigoroso à criminalidade organizada e a ocorrências de alta periculosidade. A gente lembra, no entanto, com base em matéria publicada pela Agência Brasil de Notícias em abril deste ano, que o aumento da letalidade policial no início do atual governo estadual coincidiu com a campanha de combate ao uso de câmeras corporais patrocinada pela própria Secretaria de Segurança do Estado. Segundo o advogado Ariel de Castro Alves, presidente de honra do grupo Tortura Nunca Mais de São Paulo e membro da Comissão de Direitos Humanos da OAB no Estado, a violência policial se traduz em um fator de insegurança pública à medida em que as autoridades se omitem ou desdenham diante de denúncias de uso abusivo da força policial e atacam órgãos de controle, como a ouvidoria da polícia. O advogado destacou também que a violência policial atinge principalmente jovens pobres e negros dos bairros periféricos. Ele diz, abre aspas, "A mesma polícia que atua com violência contra pobres se corrompe perante quem tem dinheiro e acaba gerando verdadeiras quadrilhas, milícias e grupos de extermínio." É claro, né, Vitor, que é do interesse da sociedade o combate rigoroso da criminalidade, mas há que se ter também respeito aos protocolos estabelecidos pela própria polícia nas intervenções policiais, não é?
1: É, e esse aumento da letalidade afeta, se afetasse só criminosos, já seria problemático, porque não cabe à polícia, o Brasil não tem pena de morte, e mesmo se tivesse, não caberia à polícia decidir quem vive e quem não vive. Agora, a gente tem muitos casos de pessoas inocentes, esse caso desse rapaz, desse fim de agora, desse feriadão, é chocante, porque a polícia foi chamada para evitar que ele cometesse suicídio e a polícia disparou 45 tiros contra ele, que não estava armado. Então, assim, é inacreditável. É inacreditável. Bom, agora são 3h22, a gente continua o Tarde Nacional com Naozete e Itamar Assunção. Canto em qualquer canto.
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0: Esse daí é o Tágua Tágua, que no fim do mês começa uma turnê lá pelos Estados Unidos e vai começar agora no fim do mês de outubro e vai novembro inteiro com o Tágua Tágua excursionando por terras dos Estados Unidos. Ele vai encerrar essa turnê em Nova York. Bom, essa música se chama Inteiro Metade, é uma composição do Felipe Pupperi. Antes, Nausete e Itamar Assunção, do Luiz Tati, Canto em Qualquer Canto, agora em São Paulo, 3h31, intervalo, e a gente volta já com mais Tarde Nacional.
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1: Agora em São Paulo são 3h33, estamos ao vivo diretamente do estúdio provisório da Rádio Nacional. Nosso tempo por aqui está acabando, Roberto Camargo.
2: É verdade.
1: Já recebemos o aviso que estaremos aqui neste endereço que já começa, né, a se mostrar nosso endereço antigo.
2: Sim.
1: Até, no máximo, sexta-feira da semana que vem, até o dia 23. A gente vai te trazer, ouvinte, para dentro dessa nossa mudança. Em breve estaremos num outro endereço, lá na região da Luz, na República, trazendo informações, trazendo música, trazendo diversão e alguma leveza para enfrentar esses dias, né, Roberto?
2: Sim, é
1: a gente vai fazer isso tudo de outro endereço lá do Centro Histórico da nossa querida cidade de São Paulo. É isso, a gente vai te colocando a par, vai te atualizando, tá bom? Ô Roberto, chegou mensagem aqui da Opa. Olga Chiorato, de Taboão da Serra. Ela escreveu que é assustador o número de mortos inocentes. Meu Deus, ela falou assim, meu Deus. É, Olga, é inacreditável, né? O pior é imaginar que tem gente que acha que é normal isso.
2: Que é papel da polícia, né?
1: É que eu acho que falta empatia, sabe, Roberto? Quando a pessoa acha que não precisa acontecer com a minha família para eu achar que é ruim, ou com algum amigo meu. Eu, felizmente, nunca passei por isso. Mas eu fico vendo, assim, essas famílias destroçadas por uma situação dessa. Então, a gente precisa pensar que, assim, muitas vezes o discurso da polícia ter que matar um criminoso vem de uma revolta de quem foi vítima, de quem acha que a justiça é lenta demais, de quem se sente injustiçado. É um sentimento de indignação, de revolta, que também é compreensível. Só que não cabe à polícia fazer essa decisão. Essa decisão não deve ser tomada pela polícia. O que cabe à polícia é prender um criminoso. Aí, a gente não pode esquecer que aquele criminoso tem uma família e que nem sempre essa família está envolvida na criminalidade, mas essa família vai sofrer. É um filho, uma filha, uma esposa, um marido, um pai, uma mãe, um irmão. Alguém que vai sofrer por aquilo ali que não deveria sofrer daquele jeito, né? Então a gente pensa no nosso sentimento, no nosso sofrimento, mas também não pode botar um sofrimento acima do sofrimento dos outros. Então, o que a gente precisa lutar é por justiça. Uhum. Que a justiça seja rápida, que a justiça seja implacável. Se o crime que aquela pessoa cometeu foi um crime contra a vida, um crime cruel, que a justiça olhe detalhadamente se aquela pessoa deve voltar para a rua em algum momento breve, se ela deve cumprir a prisão toda dentro da cadeia. Porque tem crimes que a gente realmente fica estarrecido e você fica pensando, pô, será que é justo que essa pessoa em 3, 4, 5 anos esteja na rua de novo? Quem garante que não vai cometer um crime, né? Mas não é a polícia quem tem que fazer essa decisão. A polícia cabe prender.
2: Porque... reprimir, né?
1: É, porque é nessa de fazer a decisão que toma-se decisão errada. Uhum. E quando a decisão errada é sobre vida, né? Quem tá com a arma na mão toma uma decisão errada sobre quem vive e quem morre.
2: Aí não tem volta, né?
1: Não tem o que fazer.
2: É.
1: Olga, brigadão. Um beijo para você. Roberto, como faz para falar com o Tarde Nacional?
2: Olha, é só adicionar o número da Rádio Nacional aí no seu celular, tá bem? Que é o 11 974 690 138. Mais uma vez, 974-690-138. Depois manda a mensagem pra gente, faz como a Olga, conversa com a gente, interage, dá a sua opinião, dá a sua dica, que é isso que a gente quer, fazer um Tarde Nacional participativo, ouvindo e repercutindo o que tem para dizer os nossos ouvintes.
1: É isso. Ah, o Antônio Colucci mandou mensagem aqui também. Ele falou, Roberto, que a confusão que eu fiz na abertura do programa, que eu falei dia 7, não dia 14, ele falou que é para ser seu aniversário de novo hoje, aí você trazer o bolo para gente.
2: É possível, hein? Valeu, ele, Colucci.
1: Ele ponderou aqui que essa história do fim de semana não dá para culpar os policiais, porque o vídeo mostra o rapaz indo para o ataque contra os PMs. E ninguém, em sã consciência, treinado com uma arma na mão, ia ficar esperando para ver se era uma arma ou um celular, ainda mais à noite. Pois é, né, Colucci, mas 45 tiros, precisar de 45 tiros, será que a polícia não consegue neutralizar um criminoso sozinho com menos do que isso? Será que eles não conseguem neutralizar atirando nos braços, nas pernas? Precisa atirar na cabeça, no tórax? Precisa atingir 25 vezes a pessoa? 27 vezes a pessoa? Então, assim, é esse tipo de coisa que a gente fica pensando, assim, será que foi proporcional, foi necessário? Enfim. É, agora não adianta mais, porque agora que a pessoa está morta, a gente fica pensando, refletindo, e para aquela família ali que está passando por aquela dor, não adianta mais. E aí o Colucci completou dizendo que a chuva está chegando, que ele conseguiu escapar, mas ela já está avisando que vai chegar. Muitos relâmpagos por aí. Bom, agora são 3h38. Obrigado, Colucci. A gente abre esse próximo bloco do Tarde Nacional com a Rita Benedito e o Mambo da Dor.
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0: Esse foi Luiz Melodia, dele mesmo, Pérola Negra, um clássico. Antes, Anitta e Lineker, de Lineker, Anchieta, Bárbara Dias, Carolina, Marcílio, Vitor Cupertino, Elana Dara, Caminhador. Teve ainda Rita Benedito, do Zé Cabaleiro, Mambo da Dor. Agora em São Paulo são 3h48 e a gente acabou de receber aqui um alerta severo da Defesa Civil, indicando que, dando um alerta para chuva na Zona Oeste e na Zona Sul, se deslocando para a Zona Norte, Centro e Leste da capital, tem raios e vento, atinge municípios vizinhos, busque abrigo, é aquela dica que a gente sempre dá aqui na Rádio Nacional, quando começa a pancada forte de chuva. A chuva começou a apertar, já procura um lugar seguro para você se manter. Um supermercado, uma escola, um shopping, uma universidade, uma estação de metrô, né? Um lugar que você saiba que dificilmente aquela estrutura vai desabar ou que vai alagar. E para você ficar seguro ali dentro, enquanto a pancada de chuva está caindo, porque assim que passar, deixa a água baixar um pouquinho que já vai ser seguro andar pela cidade. Mas não vale a pena correr o risco de ficar circulando por aí com chuva forte caindo, raios. Tem que ter muito cuidado, porque a gente sabe, as árvores caem, tem todos os problemas que a gente já conhece. Fiação cai, é um risco danado. Então a melhor coisa é procurar um lugar seguro e continuar teu caminho quando for mais tranquilo, quando a chuva estiver mais tranquila, tá bom? Agora são 3h49.
1: O Ministério Público de São Paulo e o 10º Batalhão de Ações Especiais deflagraram, na manhã desta quarta-feira,

0: a Operação Encenação, que apura possíveis irregularidades em contratos da Secretaria de Turismo da Prefeitura de Rio Claro, no interior paulista. São cumpridos 4 mandados de busca e apreensão. Um dos alvos é cumprido na Secretaria de Turismo de Rio Claro. Durante as buscas, documentos e dispositivos eletrônicos foram apreendidos. O secretário de Turismo de Rio Claro foi afastado durante a operação. Segundo o Grupo de Atuação Especial de Combate ao Crime Organizado, vinculado ao Ministério Público, a investigação ocorreu a partir de denúncias de irregularidades na contratação de serviços públicos e desvio de recursos financeiros. Entre os alvos da operação estão os contratos relacionados a festas do calendário municipal, como o Carnaval, a Páscoa e a encenação da Paixão de Cristo. O volume de recursos sob investigação ultrapassa 2 milhões de reais e há indícios de favorecimento a uma produtora específica por meio de prazos de execução muito curtos em editais e encerramento prematuro de fases de recursos para os concorrentes que não venceram a disputa do edital. Também são investigadas suspeitas de sobrepreço em decorações e uso de veículos e de maquinários da própria prefeitura para realizar serviços atribuídos a empresas particulares. Enfim, são práticas que se repetem em municípios de todas as regiões do país. O incentivo à cultura é desejável, claro, mas não o uso dessa política para desvio de verbas, enquanto a população muitas vezes, Vitor, se diverte assistindo o seu artista preferido, os políticos da cidade estão ali enchendo o bolso de um dinheiro que deveria, na verdade, retornar ao município.
1: Muita gente que bate no peito para dizer que não usa a Lei Rouanet. A Lei Rouanet, ela tem mecanismos já testados, que todo mundo sabe como faz para prestar contas e para auditar a prestação de contas. Quando o dinheiro chega por outros meios, por parceria, convênio, emenda parlamentar, fica muito difícil monitorar o uso desse dinheiro. Normalmente, só vai descobrir que foi mal usado quando tem uma denúncia, ou quando, principalmente em municípios menores, ou quando, no caso a caso ali, alguém descobre. Mas, desculpa, rastrear esse dinheiro não é fácil. Se a gente usasse o mecanismo já existente, lei de fomento à cultura, lei Rouanet, lei Paulo Gustavo, lei Aldir Blanc, essas leis que tem, elas já vêm com mecanismos muito transparentes e muito sérios de prestação de contas. Então, quando a gente pensar em criticar as leis que existem, lembra que elas servem exatamente para proteger a gente desse tipo de desvio de dinheiro, que aí ninguém nem sabe às vezes para onde foi.
0: Uhum.
1: Bom, agora são 3h53, a gente continua o Tarde Nacional com a Maria Bethânia.
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Essa daí foi a Daniela Mercury, com Beat Lamento, música de Márcio Melo. Antes, Maria Bethânia, do Renato Teixeira, O Tempo e a Canção. Agora aqui em São Paulo são 3 horas e 59 minutos, já já tem intervalo de rede com Nacional Notícias. Em seguida, a gente volta com a segunda hora do nosso Tarde Nacional. Você pode

0: 4 homens à pena de 15 anos de prisão em regime fechado pelo estupro coletivo contra uma adolescente em Copacabana, zona sul do Rio. O crime ocorreu no fim de janeiro. Na sentença, foi determinado que Bruno Felipe dos Santos Alegrete, João Gabriel Xavier Berto, Matheus Veríssimo Zoel Martins e Vitor Hugo Oliveira Simonim cumpram pena em regime fechado e que paguem indenização por danos morais causados à vítima no valor de 40 salários mínimos. O grupo foi absolvido da acusação de cárcere privado. Segundo o relato da adolescente de 17 anos, ela foi convidada por um colega de escola, também menor de idade, com quem já teve um relacionamento, a ir à casa de um amigo dele em um apartamento na zona sul da cidade. Ao chegar, o jovem insinuou que eles fariam algo diferente. Como ela recusou, foi trancada em um quarto, onde afirmou ter sofrido violência por parte dos 5 envolvidos. Em abril, o adolescente responsável por atrair a jovem para a emboscada no apartamento já tinha sido condenado à medida de internação, sem possibilidade de atividades externas, por um período inicial de 6 meses.
1: A gente ouviu a repórter Priscila Terezo com informações do Rio de Janeiro. 4 horas, quase 2 minutinhos. Esse foi o Nacional Notícias. Próxima edição às 5 horas.
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15: Agora são 4h04, estamos de volta ao vivo aqui na Rádio Nacional em 87,1 FM, também pela internet em radionacional.ebc.com.br e no aplicativo gratuito Rádios EBC. Roberto Camargo, quem quiser falar com a gente, como é que faz, hein?
16: 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É o 11-974-690-138. Mais uma vez, 974-690-138. Adicionou? Manda seu recado para a gente em áudio ou em texto. E se preferir, siga a gente nas redes sociais. 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
15: Muito bem, agora 4h05, a gente abre esta segunda hora do Tarde Nacional com o mestre Gilberto Gil, Marina.
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O nome dele é Rafael Castro, é, e a gente ouviu aqui a música Pessoal da Claro, é uma composição do próprio Rafael Castro, aqui na Rádio Nacional. Se você não conhece, conheça as músicas de Rafael Castro. Tem show dele no dia 6 de novembro, deixa eu ver se é isso mesmo, se é o próximo show de Rafael Castro aqui em São Paulo, porque para além de do álbum, né? É legal ouvir também ao vivo. O Rafael Castro vai tocar

0: no Picles, ali na Cardeal Arco Verde, em Pinheiros, 1838, isso, na sexta-feira, dia 6 de novembro, ó, tem bastante tempo pra frente, ingresso apenas R$20. Ó, e se você for seguidor dele, tem gratuidade para entrar até 9h30 da noite. Fica a dica aí, hein, pra quem quiser curtir o som do Rafael Castro no Picles. Essa música que a gente ouviu, pessoal da Claro. Antes, Roberta Sá, do Rafael Rocha, Delírio. E Gilberto Gil, do Dorival Caymmi, Marina. Agora em São Paulo, 4h16.
1: O metrô de São Paulo inicia nesta quinta-feira a expansão da linha 2 verde, com a escavação rumo a Guarulhos. Isso mesmo, esta expansão da linha vai torná-la a mais extensa de todo o metrô, alcançando aí cerca de 23,5 km numa primeira fase e depois chegando a 28 km de extensão. A obra, evidentemente, deve demorar bastante tempo. A previsão é que seja entregue em 2032. Lembrando que Guarulhos é uma cidade da região metropolitana de São Paulo e é nessa cidade que está instalado o Aeroporto Internacional de São Paulo. Não há previsão ainda de uma estação propriamente para o aeroporto, mas a integração do metrô com os outros modais, como as linhas de trem e monotrilho, que atendem o Aeroporto Internacional de Guarulhos. Também está lançado o cronograma de audiências públicas do metrô sobre a linha 22 Marrom, que vai ligar as cidades de Cotia e Osasco à capital. Audiências serão feitas no mês de dezembro, nos 3 municípios que receberão a linha e marcam mais um avanço neste projeto. É uma oportunidade para a população conhecer o projeto, tirar dúvidas sobre a implantação da linha 22 do metrô. Esta linha já teve concluído o anteprojeto de engenharia, o estudo que definiu as principais características, incluindo traçado, localização das estações, métodos construtivos, áreas operacionais, pátios, enfim, tudo que acaba impactando trânsito local e a vida das pessoas que, num primeiro momento, vão acabar tendo mudanças de locomoção, por exemplo, de acesso a linhas de ônibus e outros modais, mas que no futuro serão beneficiadas pela expansão deste meio de transporte tão útil para quem vive numa cidade do tamanho de São Paulo, não é, Vitor?
0: É verdade, o transporte sobre trilhos é fundamental porque, com todos os problemas que a gente noticia aqui, que a gente ouve falar, é um transporte que flui muito melhor do que o transporte sobre rodas, né? Então, é muito bom a gente saber que o metrô está expandindo e está aí no ritmo comum, assim. Quem já procurou saber isso, eu sei pouco dessa história de escavação de metrô, essas coisas assim. Mas o que eu aprendi ao longo desses anos é que a média é isso, você constrói 1 quilômetro por ano. E isso normalmente dá uma estação por ano também, que é mais ou menos a distância que tem. Então é isso, gente. Vamos com calma a gente chega lá. Tomara que não tenha acidente, que não tenha nenhum imprevisto nessa história, para que em 2032 a gente tenha o metrô chegando a Guarulhos.
1: Uma curiosidade sobre a escavação que começa, né, nessa linha 2, é que ela vai utilizar o maior tatuzão, como são conhecidas, né, essas tuneladoras, né? O maior tatuzão da América Latina. E ele tem 133 metros de comprimento, 11,6 metros de diâmetro e pesa, escuta só, 2.600 toneladas. Claro que ele vai sendo montado aos poucos, né? As partes vão sendo levadas já para o canteiro de obras, né? E mais curioso ainda é que essa tuneladora que vai ser usada aí nessa extensão para Guarulhos foi batizada de Hebe Camargo. Não deve ter nenhuma relação com a vida da famosa artista Hebe Camargo, apresentadora de TV e tudo mais, né? Mas é uma prática adotada aí pelo metrô de homenagear mulheres que foram destaque em suas áreas.
0: Curioso isso. Bom, agora são 4h20, a gente continua o Tarde Nacional com Zeca Baleiro.
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0: Essa daí foi a Luísa Carmo, dela mesma, Seca o Seu Gelo. Antes, Zé Cabaleiro, do próprio Zeca, Flor da Pele. E a gente já vai se despedir desse bloco. Já tem o último bloco do Tarde Nacional de hoje. Agora são 4h27. A gente termina o bloco com Rodrigo Alarcon e Mariana Frois, 15B.
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4: Agora são 4h31 e a gente abre este último bloco do Tarde Nacional de hoje com Marisa Monte.
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0: Ouvimos o Fiacra, do Antônio Barros, Homem com H. Essa música aí, ela foi feita pela primeira vez por ele, pelo Fiacra, essa versão, 10 anos atrás, Roberto. E aí, o Antônio Barros ouviu, curtiu muito, mostrou pro Ney Matogrosso, gostaram muito. E aí o Fiacra fez uma primeira versão, lançou clipe e tal. E foi quando ele apareceu aí pra cena da música. Agora, ele relançou esse single, refez o clipe, agora com mais dinheiro, mais recurso, sim, mais conhecido e tal. Então, ele deu uma segunda versão pra ele mesmo. Então é isso, com o apoio do autor e do cara que imortalizou essa música, eternizou essa música, o Fiacra tá aí. A gente ouviu também Cássia Eller, do Carlinhos Brown, Nando Reis e Marisa Monte, ECT, e a Marisa Monte, dela, do Arnaldo Antunes e do Arthur Lindsay, Deja Eu, agora em São Paulo são 4h42.
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2: A cultura sempre é notícia aqui no Tarde Nacional e não tem chuva não, que vai espantar você que quer curtir aí a noite nesta linda Pauliceia. Leandro Martins tem as dicas pra gente. Boa tarde, Leandro. Bem-vindo.
3: Boa tarde, Roberto. Boa tarde, Vitor. Boa tarde, ouvintes. Você sabia que a capital paulista ganhou um novo cinema de rua? Pois é, fica na Vila Madalena, com uma sala com mais de 110 poltronas florais, incluindo poltronas super confortáveis nas primeiras fileiras. A programação mistura estreias, filmes nacionais e cinema de arte. E no térreo tem o Baruchi, um café-bar. Ficou curioso? Então passe lá para conhecer o Cine Tutu, que fica na rua Girassol 555. Os ingressos para as sessões custam a partir de R$15. Seguindo no assunto cinema, hoje é o último dia da mostra da Ocupação Helena Inês, em homenagem à trajetória da atriz e diretora. Nesta quarta passam os longas Helena de Guaratiba e A Mulher de Todos. Será no Itaú Cultural, começa a partir das 19h e é de graça. O Itaú Cultural fica ali na Avenida Paulista, pertinho do metrô Brigadeiro. Mais cinema, no Cine Sesc, um clássico de John Carpenter, Halloween, que se passa em 1963. Começa às 20h30, com ingresso a R$ 6,00 na credencial e R$ 10,00 a meia entrada. E hoje é o dia do cinema, né? Porque tem mais um evento bacana rolando na cidade. É o Open Air Brasil, maior cine a céu aberto do mundo. A cada dia, até o próximo domingo, passa um filme diferente ao ar livre e com toda a infraestrutura, de banheiros até espaço gourmet. Acontece no Jockey Club de São Paulo, na Zona Sul. Hoje, a partir das 10h30, passa o longa Akira, 35 anos, em relançamento 4K. Ingresso a R$ 50,00, meia entrada. A programação completa você acessa no site do Open Air Brasil. Em artes plásticas, esta é a última semana para conferir a exposição Ainda Ontem, do fotógrafo Oswaldo Hernandes, em cartaz até o próximo sábado, dia 17, na Galeria Objeto Particular, que fica na rua Gustavo Teixeira, 362, em Perdizes. As fotografias expostas apresentam um resgate histórico de São Paulo do período das décadas de 1970 a 2000. É gratuito. Falando agora em música, tem um super show hoje. Chico César está aqui em Sampa pela turnê Vestido de Amor, celebrando 30 anos de seu disco de estreia, Aos Vivos, acompanhado de banda completa. O glorioso paraibano estará no Teatro Cultura Artística, que fica na rua Nestor Pestana, 196, no centro. Só tem um problema, os ingressos estão esgotados. Quem ainda não comprou, tem que tentar a sorte lá na portaria. Lembram do saxofonista Derico, aquele que participava do talk show do Jô Soares na televisão? Pois é, ele estará hoje com seu quinteto no Bourbon Street. Ingresso a partir de R$ 65,00. E tem grupo vocal interpretando só no gogó, sem banda, clássicos da música brasileira. É o Seja Quem Flor, que estará no Teatro Alfredo Mesquita, Avenida Santos Dumont, 1770, no Carandiru, Zona Norte. Ingresso a partir de R$ 30,00. Uma atividade bacana, reúne poesia falada, jazz, batidas eletrônicas e experimentos sonoros. Vai rolar no Sesc 24 de maio. Começa às 7 horas e é gratuito, mas precisa retirar o ingresso uma hora antes lá na bilheteria. Quem se amarra em sons do Nordeste pode conferir o paraibano Renan Barbosa, que apresenta o show Canto do Homem de um Lugar. Um mergulho nas raízes nordestinas, reunindo músicas autorais, clássicos de Luiz Gonzaga, Jackson do Pandeiro e trio nordestino, além de compositores da cena atual. Ao lado de grande banda, Renan Barbosa estará no Sesc Pinheiros. Começa às 8h30 com ingresso a R$ 15,00 na credencial e R$ 25,00 a meia entrada. E para quem gosta de samba raiz, Adriana Moreira vai cantar Cartola e Nelson Cavaquinho no Bona Casa de Música, ingresso a R$ 70,00, meia entrada. Hoje é quarta-feira, quando começam as vendas para os shows da semana que vem nas bilheterias do Sesc, daqui a pouquinho, a partir das 5 horas. Na quarta-feira, dia 21, a Fat Family celebra a cultura do baile charme no Sesc Bom Retiro. Na quinta, dia 22, no Sesc 24 de maio, Jenny Santini interpreta sucessos de Leci Brandão. Sexta, dia 23, o Sesc Belenzinho recebe o pagode dos anos 90 com Eliana de Lima. Na sexta e também no sábado, quem estará por lá é Agnes Nunes. Também na sexta, Stephanie MC celebra 20 anos de carreira, com participação de Tássia Reis, no Sesc Santo André. Sexta e sábado, o Sesc da Avenida Paulista terá Getúlio Abelha no palco, com o show Autópsia. E somente no sábado, dia 24, Júlia Mestre apresenta o show Maravilhosamente Bem, no Sesc Pompeia. E no Belenzinho, sábado será dia de conferir Sombra cantando Sabotagem. Muito bem, eu fico por aqui, desejo uma ótima escolha para todos e amanhã estou de volta com o que acontece aqui em São Paulo. Aquele abraço.
2: Muito bem, Leandro Martins, estaremos te esperando amanhã de volta. Um abraço também.
0: É isso, valeu Roberto, valeu Leandro. Oh, só mais duas dicas da agenda do Sesc. Pessoal, no Pompeia, dia 23, sexta-feira, tem Paula Lima comemorando 30 anos de carreira com muito soul, MPB, samba rock, funk. E novidade, música inédita, Douro Brilhante, composição do imorrível Di Melo, que vai fazer participação especial nesse show da Paula Lima. E no Sesc São Caetano, dia 24, sábado, tem a banda Raulzitos apresentando para a criançada a obra de Raul Seixas. Uma última observação da agenda que o Leandro deu a dica do Open Air. Se estiver chovendo, a sessão de cinema será mantida, porque a organização distribui capas de chuva para todo o público. Tudo bem, pessoal? Então vamos lá. Agora, 4h48, a gente continua o Tarde Nacional com ele. Chico César, Vestido de Amor.
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0: ouvimos a Paula Lima. A Paula Lima que lançou um álbum em homenagem à Rita Lee, que certamente vai estar no repertório desse show, que entra à venda daqui a pouco nas bilheterias do Sesc, que já está disponível, os ingressos já estão disponíveis no site e no aplicativo do Sesc. Essa música é uma composição da Rita Lee com o Zé Ricardo, se chama, claro, Baila Comigo. Antes, Chico César, dele mesmo, Vestido de Amor. Agora em São Paulo são 4h56, quase 57. E atenção, você que passa perto do Parque Ibirapuera, ali pela Avenida Quarto Centenário, altura do número 257 na Vila Mariana, houve o transbordamento do córrego Sapateiro. Por esse motivo, neste momento, de acordo com o Centro de Gerenciamento de Emergências, a subprefeitura da Vila Mariana está em estado vermelho de alerta. E todas as demais subprefeituras do município de São Paulo estão em estado amarelo de atenção para alagamentos devido à chuva forte que está passando pela cidade, já passou aqui pela Zona Oeste e continua se deslocando, né? Passou pela Zona Sul, passou pela Zona Oeste e está se deslocando pelo centro, Zona Norte, Zona Leste e também para os municípios no entorno. Houve registro de queda de granizo na região da Consolação, por volta ali das 3h40 da tarde, então muita atenção. Para as próximas horas, a previsão é de que a chuva continue, inclusive durante a noite. A chuva está seguindo, de acordo com o CGE, em direção aos bairros de Vila Mariana, Jabaquara e Ipiranga, na região sudeste da cidade, e também em direção aos municípios do ABC Paulista, tá bom, pessoal? Vamos falar da previsão para amanhã. As áreas de instabilidade vão continuar causando chuva. Essa chuva, inclusive, deve ganhar força amanhã e vai chover durante o dia inteiro. Óbvio, vai ter momentos ali de trégua, mas a chuva deve continuar no dia inteiro. Mínima de 17 na madrugada e máxima de 25 graus no começo da tarde. Roberto?
1: É isso, Vitor. E vamos atualizar a situação do transporte público sobre trilhos. De acordo com a CPTM, o metrô e as empresas privadas, apesar desse tempo de chuva forte, as linhas de trens, metrô e monotrilho operam dentro da normalidade. O Tarde Nacional desta quarta-feira termina aqui. Volta amanhã, às 3h, na Rádio Nacional 87,1 FM em São Paulo, na internet em radionacional.ebc.com.br e no aplicativo Rádios EBC. Eu, Roberto Camargo, desejo um bom fim de tarde para você, Vitor, uma excelente noite, retorno para casa e também para o nosso ouvinte querido.
0: É isso, bom fim de tarde, boa noite para você, Roberto, para você que nos ouve também, bom retorno para casa, bom movimento pela cidade, sempre vale lembrar, não se arrisque, se a chuva apertar, procure um lugar seguro para você ficar, para não enfrentar alagamentos, não faça isso enquanto estiver na rua, pode cair árvore, pode cair fio, pode abrir buraco no chão, então o melhor lugar para estar em momentos quando a chuva aperta é um lugar que não alague e que tenha uma estrutura boa, tá bom, pessoal? A gente se encontra amanhã, vem aí o Nacional Notícias, em seguida é tudo Brasil. Beijo, abraço e até amanhã.
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3: Agora são 5 horas em Brasília. Boa tarde. Eu sou Bianca Paiva e este é o Nacional Notícias com o destaque do momento. Vamos falar do fim da escala de trabalho 6x1, porque senadores estão debruçados hoje sobre a PEC que trata desse tema. A proposta pode ser votada nesta quarta-feira em primeiro turno. O repórter Gésio Passos está lá no Senado e vai contar pra gente ao vivo como andam as discussões. Oi, Gésio, boa tarde.

0: já está pautado, é a quinta sessão de discussão. E do ponto de vista regimental, a gente pode iniciar a votação da PEC em primeiro turno. Alguns senadores já recolheram o requerimento de calendário especial para a deliberação no dia de hoje, em primeiro e segundo turno, da PEC do fim da escala 6-1. A minha opinião é que nós vamos iniciar a votação em primeiro turno, votarmos o requerimento e que nós vamos concluir a votação em segundo turno na tarde de hoje.
1: A PEC para o fim da jornada 6-1 foi aprovada pela Câmara dos Deputados em maio. A matéria prevê que a carga horária máxima de trabalho no país passe de 44 para 40 horas semanais em um período de transição de 14 meses. O texto estabelece que os 2 dias de repouso semanal ocorram sem redução salarial. A proposta também mantém a jornada de até 8 horas diárias, com possibilidade de compensação de horas e de redução da jornada por acordo ou convenção coletiva de trabalho. E para aprovar a proposta, será preciso o apoio de 49 dos 81 senadores em cada um dos 2 turnos de votação. É com você, Bianca.
2: Muito obrigada, Gésio Passos. 5:02. Esse foi o Nacional Notícias. Mais informações lá do Senado e outras notícias às 6:30 no Repórter Nacional. Espero você.
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Olá, muito boa tarde. São 5 horas e 5 minutos. Está começando É Tudo Brasil, ao vivo pela Rádio Nacional. Rio de Janeiro, FM 87.1 e AM 1130. Programa ao vivo comigo, Luciana Valle, até às 6 horas, transmitindo também para São Paulo, Brasília, no AM 980, São Luís, Recife, ondas curtas da Amazônia, Alto Solimões e a Rádio Ceará. Você também acompanha a Rádio Nacional no YouTube, no Instagram, no Facebook e no X. O nosso perfil é @RadioNacionalBR. Na internet temos o nosso portal radionacional.ebc.com.br, onde você acompanha também a programação ao vivo e pelo aplicativo Rádios EBC no seu smartphone. 5 horas e 7 minutos. Hoje é quarta-feira, dia 14 de outubro de 2026. Abrindo É Tudo o Brasil de hoje com agenda do final de semana no Rio de Janeiro para a turma que gosta do charme. No próximo sábado, dia 17, o Parque Garota de Ipanema recebe a primeira edição do Rio Cheio de Charme, circuito que leva a cultura dos bailes do Viaduto de Madureira, na Zona Norte, para a Zona Sul do Rio, e de graça. A programação tem Corelo DJ, que é um nome histórico dos bailes black no Rio de Janeiro, criador do termo que batiza o movimento, né, o baile charme, há mais de 4 décadas. E também com participações de DJs residentes do Viaduto de Madureira. A proposta é levar para a Orla a experiência que transformou o Viaduto de Madureira em referência mundial do charme. Na pista, os passos são executados coletivamente em uma dança que acolhe tanto quem já conhece o ritmo quanto quem quer aprender ali na hora. O repertório percorre diferentes fases do rhythm blues, dos clássicos aos sucessos atuais. E claro que tem música brasileira beça embalando esse estilo charme nas pistas. DJ Corelo promove uma viagem pela memória musical de diferentes gerações, reunindo sons da Zona Norte e da Baixada Fluminense. E aqui eu trago dois representantes importantes desse movimento, né, de sempre. Carlos da Fé, de Alegria, Raiou o Dia. E na sequência, Cláudio Zoli, Flor do Futuro.

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0: 8 do Brasil, apresentando Rafa Monte Rosa na faixa Fogo, né, que faz parte do seu primeiro álbum solo, da carreira solo, que vai ser lançado junto com algum audiovisual. Não, né? É o álbum completo. Deixa eu corrigir aqui. Entre Ventos, primeiro álbum audiovisual da carreira solo de Rafa Monte Rosa, que chega às plataformas de música no dia 6 de novembro. Vamos desembolar isso, Luciana. Para desembolar, ele me ajuda. Rafa Monte Rosa está aqui com a gente no É Tudo Brasil. Rafa, boa tarde. Prazer falar com você.
1: Salve, salve, pessoal. Muito bom conversar com vocês. Obrigado pelo espaço. Prazer enorme.
0: Prazer nosso em conhecer Rafa Monte Rosa, que é músico radicado em Brasília. Desde quando, Rafa?
1: Já estou nessa história já tem 20 anos.
0: E você é da onde?
1: Eu sou nascido em Brasília, sou um brasiliense.
0: Ah, você é brasiliense, então você não está radicado, você é nascido, criado e fixado em Brasília.
1: É, tem um país do Nordeste, meu pai é de Alagoas, minha mãe é da Paraíba, mas já sou nascido em Brasília.
0: Tem muita referência nordestina nesse fogo aí, hein? Né? Tem um forrozinho?
1: Tem forró. Tem frevo nesse álbum, tem muita coisa do Nordeste e tem a sanfona como carro-chefe. Então a gente já acaba levando tudo pro Nordeste mesmo.
0: Entendi. Você também é instrumentista, Rafa?
1: Sou violonista e guitarrista, mas nesse trabalho que só cantar.
0: Entendi. O álbum, esse primeiro álbum audiovisual da carreira solo, traz 8 faixas autorais, todas compostas só por você.
1: É isso aí. Foi um álbum de autoconhecimento, né? Eu, durante muitos anos, participei de uma banda aqui em Brasília chamada Surf Sessions. E uma banda é sempre um processo muito coletivo, de composição, tudo. A banda em 2023 acabou. E eu fiquei nessa de falar, para onde eu vou agora? Eu tive que me lançar numa carreira solo, porque eu não queria parar, não estava pronto para isso. Na verdade, tenho muita energia na música ainda. E aí tive que me descobrir como é que é o Rafa Monte Rosa, artista solo. E nada melhor do que buscar nas suas raízes. Então acho que o Nordeste foi bem natural para mim.
0: Bacana, né? Então nesse fim da primeira etapa, vamos chamar assim, lá com a Surf Sessions, você já começa em 2024 essa guinada, né? Partindo para uma história solo na música, com singles Boa Sorte, Química do Toque, Paleta de Verão. Cantinho Guardado, eu trouxe aqui pra gente ouvir também, mas eu vou deixá-la já pro final do nosso papo. É um shot, tá, numa parceria com Conrado Pera. O Conrado é aí da Chapada, é músico do Alto Paraíso de Goiás, né?
1: É, de Alto Paraíso, mora aqui pertinho, a gente é bem amigo da música e ele tem uma carreira maravilhosa, né? Cheia de sucessos.
0: Que legal. Me fala um pouco dos caminhos que você trilhou, tanto com a Surf Sessions e nesse trabalho solo.

0: quem você cruzou assim nessa caminhada? Pessoas que foram determinantes, eu falo em termos de profissionais da música, né? Ou produtores também. Gente que aparece para te dar um toque, né? Já que você precisava de uma virada. Quem chegou realmente te pegando pela mão nesse momento, Rafa?
1: Olha, eu acho que uma dupla de parceiros muito importante para mim foram os produtores musicais desse álbum. Apesar deles terem feito a direção musical do álbum, os meus singles, que eu comecei ali em 2024, também já foram produzidos por eles. É uma dupla, é o Chicão Vasconcelos e o Fernando Vieira. Eles têm um estúdio chamado MV Recording Studio e são músicos já há muitos anos, mais ou menos trilharam... mais ou menos da minha idade, né? A gente é de uma mesma época. Então temos uma afinidade, assim, da nossa história musical, né? E são pessoas muito profissionais que, com relação a entregas, com relação a prazo, com relação a tudo isso, eles são muito ponta firme. Então foi uma conexão tanto musical quanto profissional. Então daqui pra frente são meus parceiros, assim, pra eu... sabe, fazer daqui pra frente um monte de coisas com eles.
0: Legal. Essa virada de chave aí, né? Depois de 20 anos na música, vivendo um momento seu, ao lado de dois feras, Chico Vasconcelos e Nando Vieira. Vamos ouvir mais uma do álbum? O Rafa Monte Rosa chega com a faixa Lá do Alto. Vamos ouvir.

0: Lá do Alto, né? Outra faixa do álbum Entre Ventos. E a gente aqui batendo papo com Rafa Monte Rosa, cantor, compositor, músico brasiliense, né? Falando sobre o lançamento deste primeiro álbum audiovisual de sua carreira solo, né? Depois de ficar 15 anos praticamente à frente da banda Surf Sessions, lá de Brasília. O lançamento deste álbum com 8 faixas autorais será no dia 6 de novembro, em todas as plataformas digitais e também no YouTube. O álbum foi gravado ao vivo no Mirante do Jardim Botânico de Brasília. É por aí que você mora, Rafa?
1: Eu moro no bairro Jardim Botânico, em Brasília, e o nosso parque Jardim Botânico fica perto de casa. Costumo frequentar com a família. Tem um café da manhã de domingo maravilhoso, tem filhas pra andar de bike, então costumo ir, de vez em quando vou com a filha. Passeando por lá, um dia eu cheguei até o mirante e falei, nossa, isso aqui tem uma cara de cenário de audiovisual. Fiquei com isso na cabeça, né? E quando eu comecei a escrever projeto para apoio cultural, patrocínio cultural,

0: Eu tinha essa ideia de gravar alguma coisa lá. Então, foi por aí o caminho.
1: Com toda a espontaneidade, né? Do momento, do lugar.
0: Com toda a espontaneidade, né? Dos processos, né? Não foi nada corrido. Foi um processo que eu fui amadurecendo há bastante tempo. Foi aprendendo. Até porque essa coisa dos patrocínios culturais não é rápido, os editais demoram. Aproveitar para falar que esse é um projeto patrocinado, né, pelo Fundo de Apoio à Cultura do Distrito Federal, viabilizou um sonho meu e está viabilizando a continuidade da minha carreira, né?
1: Tá me ouvindo?
0: Tô ouvindo.
1: Ah, tá. Eu achei que a frase tinha ficado suspensa no meio. Ô, Rafa, você fez uma apresentação ontem em Brasília desse novo trabalho?
0: Fiz uma premiere desse trabalho, não foi uma apresentação ao vivo, mas foi uma projeção numa casa chamada Infino, super legal aqui em Brasília, e nós paramos para assistir pela primeira vez, reunir a equipe técnica, fazer um brinde, uma celebração de estreia. E também foi aberta ao público, reuni amigos, fãs, enfim, foi uma noite muito legal.
1: Bacana, deve ter dado um feedback bom, né? Porque você entregou um filho que você acabou de criar para as pessoas terminarem de, né, criar para você. Acho que é um pouco disso, né? Uma entrega de alguma coisa que nasce com você, mas que ganha uma outra forma depois que você entrega, né, para esse público.
0: É, eu estava ao mesmo tempo animado, mas também um pouco ansioso. Porque assim, sendo bem sincero, eu gostei muito do resultado final, tanto musicalmente quanto a parte de vídeo. Mas você nunca sabe qual vai ser a reação das pessoas, né? E você ouvir pela primeira vez um trabalho, as pessoas ouvem ali prestando atenção, mas não é aquela audição já que você está envolvido. Você nunca ouviu a música, você não conhece, não sabe para onde vai, né? Então, eu estava acompanhando meio que ali no cantinho, falando, ixi, será que o pessoal está gostando? Mas no final eu percebi que gostaram.
1: Essa expectativa é normal, né? A gente tem um medo mesmo, né, de como as coisas vão bater pro outro. Vamos ouvir mais uma faixa do álbum Entre Ventos. Já disse que vai chegar nas plataformas de música no dia 6 de novembro. Rafa Monte Rosa na Rádio Nacional. Agora é a vez do silêncio.

0: Silêncio, tá aí uma música cheia de latinidade, hein, Rafa? Explica pra gente, passeando aí pela salsa milonga.
1: É isso aí.
0: Essa
1: aí a gente trouxe uma influência latina, né? E tem uma parte também, entra num sambinha, então a gente juntou esse universo da música da América Latina.
0: Uma delícia. Então, uma
1: Tá gostoso, né?
0: Demais.
1: Uma referência.
0: Esse violão aí é do Marcos Moraes?
1: É, Marquinhos Moraes é um cara muito incrível.
0: Ele tá nessa banda com você, com Rafa Black da bateria, Ana Gabi do baixo, Jorge Bitar dos teclados, Léo Barbosa da percussão, Renato Azambuja, percussão também, e Dada Nunes da sanfona. Acertei?
1: É uma super banda, maravilhosa. São os melhores músicos de Brasília.
0: Muito bacana. O som tá bonito, redondinho. Todo mundo super integrado, super afinado, super dentro da proposta.
1: E gravado ao vivo, tá? Sem.
0: Isso.
1: Sem coisa de pós-produção, regravar no estúdio, é gravado ao vivo. Então, tem muito orgulho disso.
0: Na base do conta e manda.
1: É isso. Muito ensaio antes, né?
0: Ah, com certeza, com certeza. Mas, assim, é o que a gente chama de trabalho orgânico.
1: É,
0: né?
1: Isso.
0: Sente e executa. Muito legal. Rafa Monte Rosa, pra gente encerrar aqui, é só uma curiosidade mesmo, para quem comandou a Surf Sessions durante tanto tempo, ver a banda, né, parar seus trabalhos e você seguir com uma proposta solo. Como é que foi para você o sentimento dos fãs? Ih, será que ele vai voltar? E agora o que vai ser do Rafa? Como é que foi essa transição com o seu público?
1: Essa pausa, que a gente chamou de pausa da Surf Sessions. Então a gente não sabe se é um fim ou se de repente logo mais acontece um show, tudo. Mas é uma banda muito querida em Brasília. E a gente continua recebendo convite para festival, convite para tocar fora e tudo mais. É, eu acho que os fãs ficaram tristes, claro, mas... cada um foi para um canto, sabe, musicalmente. Um foi fazer uma coisa, o outro foi fazer outra. Então, os fãs estão descobrindo essas novas identidades, né? Quem estava lá ontem falou: nossa, eu não esperava que você fosse para esse caminho nordeste. Então, é uma experimentação que eu estou fazendo e estou muito feliz, assim, estou muito confiante no sentido de estar fazendo algo que eu gosto, que eu me conecto, assim. Não estou fazendo pensando em agradar, não estou fazendo pensando em ser comercial. Estou fazendo algo que está saindo de um lugar bem legal de mim, sabe?
0: Isso aí. Você está buscando essa identidade musical, né? Que é o Rafa.
1: Tô.
0: Que é só
1: tô
0: sua.
1: Buscando. Deu para encontrar um bocado, mas eu acho que tem um bocado ainda que eu ainda vou descobrir.
0: Bom demais. Cantinho guardado, eu guardei para o fim. Eu vou me despedir do Rafa Monte Rosa, pedindo a você então para trazer as suas mídias sociais, para quem quiser te acompanhar, saber da sua agenda. É, tem show aí esse mês agora, em outubro?
1: Olha, Luciano, eu faço muitos shows em Brasília, mas como eu sou um músico que vive da música, eu faço muitos shows num âmbito mais comercial.
0: Sim.
1: Os shows mais artísticos, eu quero que o Entre Ventos, ele dê uma maturada, que as pessoas conheçam, para aí sim eu poder fazer um show de lançamento, para eu levar para outras cidades. Então, é algo que eu vou deixar um pouquinho mais para adiante.
0: Tranquilo. E para seguir você?
1: Para quem quiser seguir o meu trabalho, conhecer melhor, em todas as redes sociais, eu tô como Rafa Monte Rosa. A principal que eu uso mais é o Instagram. E... no YouTube, Rafa Monte Rosa também, onde vão estar todos esses vídeos, né, que é um material audiovisual. Nas plataformas de streaming, Rafa Monte Rosa, então tá super fácil me achar. Apareçam, vamos se conectar. Para quem curtiu aí a entrevista, as músicas, quero conhecer vocês.
0: Aliás, eu preciso adiantar aqui também uma informação importante sobre dois singles que vão chegar acompanhados de audiovisual no YouTube. A faixa Fogo, que a gente ouviu lá no comecinho da entrevista, no dia 16 de outubro, lá do alto, foi a segunda que a gente ouviu, no YouTube, dia 30 de outubro. Né? E quem quiser conferir o YouTube com os trabalhos anteriores do Rafa também, vai encontrar muita coisa bem legal. Super indico.
1: Muito obrigado, tá?
0: Obrigada a você, Rafa. Foi um prazer imenso.
1: Eu que agradeço. Sempre muito feliz em conversar com vocês.
0: Um grande abraço e parabéns pelo álbum.
1: Muito obrigado. Nos falamos em breve, hein?
0: Nos vemos em breve. Cantinho Guardado, Rafa Monte Rosa, aqui no É Tudo Brasil, acompanhado de Conrado Pera, o cantor e musicista de São Paulo.

0: Rafa Monte Rosa, artista de Brasília, no É Tudo Brasil. E a gente vai continuar trazendo novidades do Planalto Central.
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0: Hoje, Mário Sartorello apresenta a agenda do Clube do Choro de Brasília e também traz a cantora mineira Márcia Tawil, com o disco que celebra João Donato. 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
2: Olá, ouvintes do É Tudo Brasil. Eu sou o Mário Sartorello, direto do estúdio da Rádio Nacional em Brasília, trazendo mais destaques musicais da região Centro-Oeste. A cantora Márcia Tawil está prestes a lançar o álbum Donato, Já Que Você Deu Motivo, em homenagem a João Donato, um dos grandes ícones da música brasileira. Em 2025, a mineira, radicada em Brasília, foi reconhecida no Prêmio Profissionais da Música nas categorias de Melhor Cantora e Melhor Autora de Música e Letra. E agora, Márcia Tawil fala pra gente sobre esse novo projeto que está muito especial.
3: Que coisa bonita, isso aconteceu depois de um show no Rio de Janeiro em que na plateia estava a Ivan Belém, a viúva, a esposa do João Donato. Uhum. E ela falou, poxa, eu estava, quando eu morava em Brasília, eu não te conheci. E nós desenvolvemos uma empatia e um respeito. E ela me convidou para lançar esse álbum com canções conhecidas, inéditas do João Donato. Então, Donato, Já Que Você Deu Motivo, e a gente lançou, já está nas plataformas, O Voo da Borboleta, mas tem tanta coisa pela frente desse álbum.
2: Obrigado, Márcia. E aproveitando, aqui vai uma dica, hein? Na próxima sexta-feira, dia 16 de outubro, Márcia Tawil participa do show Canções de Rio, Serra e Sertão. O evento começa às 8h30 da noite no Clube do Choro de Brasília. A grande estrela da festa será a cantora Jane Duboc, que tem uma trajetória reconhecida na música popular brasileira e no jazz. O espetáculo vai contar também com as participações do maestro instrumentista Marcos Farias e do percussionista Fred Magalhães. Os ingressos estão disponíveis na bilheteria do Clube do Choro e nas plataformas digitais. E chegou a hora de ouvir O Voo da Borboleta, primeiro single do álbum Donato, Já Que Você Deu Motivo. A composição é de João Donato, Nelson Faria e Márcia

0: destaque do Centro-Oeste tem produção e roteiro de Ricardo Walter, trabalhos técnicos de Lucinha Safatli, sonoplastia de Messias Melo e apresentação minha, Mário Sartorello. Para você, um grande abraço e até a próxima semana.
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2: 5h44 no Rio de Janeiro. Seguimos com É Tudo Brasil ao vivo até às 6. Vem aí a 8ª edição do Festival Sangue Novo em Salvador. Desde 2019, o evento reúne novos nomes da música brasileira e aposta em uma curadoria diversa. 80% da programação é composta por artistas LGBTQIA+, mulheres e pessoas pretas e pardas. O festival, com 13 atrações, vai rolar no Trapiche Barnabé, espaço revitalizado no Centro Antigo de Salvador. Será neste sábado e domingo, 17 e 18 de outubro. São bandas e artistas que vão do funk ao reggae, passando por axé, MPB, tecnobrega, jazz, pop, forró e beat melody. É Tudo Brasil apresenta dois desses artistas do Festival Sangue Novo em Salvador. Getúlio Abelha, cantor, compositor e ator de Teresina, Piauí, mas foi no Ceará que construiu sua figura performática. O artista viralizou com um vídeo cantando Calcinha Preta, num concurso de karaokê de um shopping em Fortaleza. Aliás, o nome artístico Abelha é homenagem à cantora Paulinha Abelha, vocalista do Calcinha Preta. Hoje, Getúlio Abelha vive em São Paulo e segue ampliando o público do forró pelo país. Sua participação durante o show da banda Canto Cego no palco Espaço Favela do Rock em Rio 2026 é prova disso. E Giga, apelido do cantor, compositor e agente da cultura Aquiles Silveira Neto, nascido em Maracás, sertão da Bahia, onde começou cantando na banda Me Leva. Conhecido em shows, carnavais, micaretas e festejos juninos em cidades da Bahia, Minas Gerais e Rio de Janeiro. Giga Maracá também é o criador do Sarau Casa da Borracha, um festival de cultura realizado no povoado do Peixe, zona rural de Maracás. No Sarau, Giga cantou Bem Te Vi, que você ouve no bloco a seguir, logo depois de Getúlio Abelha e seu Vogue Bike.
3: E agora eu vou mostrar para vocês um pouco de Vogue. Prima, segura aqui, por favor.
4: Sensacional.

0: cara. Às vezes eu queria muito que as pessoas entendessem como é que funcionam as coisas aí na minha cabeça.
1: Ei, só toma cuidado. Tem coisa aqui dentro que é melhor não mostrar.

0: A cantora Andrea Ferrer, baiana, admiradora da obra de Roberto Carlos desde a adolescência, apresenta o espetáculo Viver a Vida Só de Amor, amanhã, 8 da noite, no Teatro Cândido Mendes, em Ipanema, no Rio de Janeiro. O espetáculo traz canções que atravessaram gerações e continuam fazendo parte da vida de muita gente, como a própria cantora. No palco, Andrea Ferrer estará acompanhada por Misael da Hora ao piano e nos arranjos. Stanley Neto está nos sopros. Viver a Vida Só de Amor, a voz feminina do rei, com Andrea Ferrer. Amanhã, 8 da noite, no Teatro Cândido Mendes, Rua Joana Angélica, 63, em Ipanema, com ingressos à venda no Simpla.
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0: A gente encerra É Tudo Brasil desta quarta-feira com Pagode do Fundo de Quintal, um dos grupos mais importantes da história do samba, né? O Fundo de Quintal completa 50 anos e será homenageado em uma edição especial do projeto Todo Mundo Canta Fundo, dia 18 de outubro, na Cidade do Samba, no Rio de Janeiro. A comemoração terá Zeca Pagodinho, Glória Groove e Péricles como participações especiais. A programação conta ainda com o Terreiro de Crioulo na abertura e a roda de samba do Fruta do Pé, que encerra a noite completando o encontro entre diferentes gerações e vertentes do samba. Show completo, banda completa, Fundo de Quintal, percorrendo diferentes décadas de sua trajetória. Dia 18, na Cidade do Samba. Obrigada pela sua companhia aqui no É Tudo Brasil. A gente volta amanhã a partir das 5 da tarde, ao vivo na sua Rádio Nacional 87.1. Apresentação, Luciana Vale, trabalhos técnicos, Joca Sanz, assistente de estúdio, Rosalina Rocha. Na produção executiva, Cláudio da Mata e Luciana Vale, coordenação...

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2: Muito boa noite, 18 horas, quarta-feira, 14 de outubro de 2026, está no ar o programa No Mundo da Bola, com a minha apresentação, comentários de Mário Silva, trabalhos técnicos Joca Sanz, produção executiva Luiz Ferreira e Wagner Gomes. A gente começa esse No Mundo da Bola com o...
1: O que vem por aí?
2: São as semifinais da Libertadores da América. 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Pelos lados do Fluminense, a única dúvida do técnico Marcão está na lateral esquerda. René ainda sente dores no tornozelo

e pode começar a partida no banco de reservas. Com isso, Guilherme Arana deve seguir entre os titulares. Um dos mais experientes do elenco, o zagueiro Thiago Silva, um

0: ali dentro do campo. E a gente vai procurar fazer o nosso jogo, o Palmeiras ou deles. Espero que a gente possa estar numa noite melhor inspirada que eles.
1: No Palmeiras, o atacante Vitor Roque está fora da partida. Ele sofreu uma entorse no tornozelo direito no jogo contra o Corinthians e foi vetado pelo departamento médico. Já o zagueiro Gustavo Gomes está de volta depois de cumprir suspensão contra a LDU. E o defensor destaca a briga do clube em três competições na temporada e projeta a partida de logo mais.
2: Três títulos que são super importantes e, obviamente, a Libertadores, que estamos na semifinal, que vamos enfrentar um grande adversário também, mas a gente se está preparando da melhor forma. Um rival muito difícil, que tem grandes jogadores, um elenco muito bom. Nós vamos tentar fazer nosso melhor para tentar conseguir um bom resultado e depois aqui na nossa casa, com a nossa torcida, tentar conseguir mais uma final que vai ser muito legal para nós.
1: A expectativa é de que Fluminense e Palmeiras se enfrentem diante de mais de 60 mil pessoas no Maracanã. O tricolor das Laranjeiras anunciou que os ingressos se esgotaram ainda no final de semana. E o experiente zagueiro Thiago Silva confia na força da torcida do Flusão, mas destaca a necessidade de se conseguir um bom resultado no Maracanã.
0: Cara, o jogo, como eu falei, é decidido dentro do campo, independente se a gente joga o primeiro em casa ou o segundo fora. A torcida, ela é muito importante para esse nosso primeiro jogo, para que a gente consiga fazer um resultado adequado, para levar uma pequena vantagem para lá, porque a gente sabe que mesmo ganhando 2-3-0 aqui, o jogo não acaba. E mesmo um resultado de empate, que seja um resultado 1-0, com a diferença pouca, também não acaba. Então a gente sabe da nossa responsabilidade, de tudo aquilo que a gente tem que fazer. Vamos viver o momento como se fosse o último das nossas vidas, porque tenho certeza que o Papai do Céu tem coisas boas reservadas para a gente.
1: Com o Maracanã cheio, a tendência é que a torcida do Palmeiras também se faça presente no confronto de logo mais. E o zagueiro de Gustavo Gomes destaca o carinho e a força da massa alviverde, mesmo nos jogos disputados longe de São Paulo.
2: Cara, vai ser top. Nós sabemos que os torcedores do Palmeiras estão em qualquer lugar. Foram para Paraguai, foram para Equador também. Agora, obviamente, aqui no Rio. Vai ser uma ajuda muito grande para nós. E acho que todos juntos vamos ter mais força e com certeza que vai ajudar muito.
1: É isso aí, não perca! 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Jogaço, Mário Silva, jogo de Libertadores. Agora eu queria te perguntar, Mário, qual zagueiro você escalaria na sua seleção? O paraguaio Gustavo Gomes, do Palmeiras, ou o monstro Thiago Silva, que já está quase se aposentando?
3: Boa noite, Rodrigo. Um abraço para você, um abraço para o nosso Joca Sanz e para todos e todas que estão ligados na gente. Olha, eu colocaria o Gustavo Gomes, que está melhor situado no momento do que o Thiago Silva, que descobriu a pólvora agora há pouco, dizendo que o futebol se ganha no... Perdão, do campo, né? Acabou de descobrir a pólvora.
1: A gente sabe que futebol às vezes não se ganha só no campo, né?
3: Às vezes não.
1: Tem uma política fora, tem a pressão sobre a arbitragem. Futebol tem uns bastidores, né? Que vão além das quatro linhas. Nós gostamos de ver quando o futebol é decidido nas quatro linhas. Mas às vezes não é o que acontece.
3: Acontecem coisas.
1: Forças sobrenaturais, ocultas.
3: Extra-campo, né?
1: Extra-campo.
3: Lamentavelmente acontece. Mas eu espero que hoje não aconteça isso. Um jogo, como disse o Thiago, difícil. Um lado para o outro. Se você botar no papel, o Palmeiras tem mais time. Apesar de não ter o Vitor Roque, mas tem gente para botar no lugar. Mas o Palmeiras alterna muito. Bons e maus momentos. E o Fluminense, jogo contra o Flamengo não é parâmetro, porque ele se poupou jogadores, enfim. Não jogou para ganhar. Vai ser difícil, mas não impossível.
1: Não impossível. Vamos fazer aqui, tentar aqui.

0: provável escalação do Fluminense. O Fábio, não tem dúvida, será o grande Fábio, goleiro titular do Flamengo, do Fluminense. Na lateral direita, Guga. Dupla de zaga vai ser o Thiago Silva e o Milan. E na lateral esquerda, o Arana. O Renê está machucado, não vai jogar. No meio de campo, Martinelli também é titular absoluto. Nonato briga ali com o Hércules, mas eu acho que deve ser o Nonato. E o Ganso. No ataque, Canopi, Savarino e Hulk. Ou Savarino e o Serna. Eu iria, eu acho que o momento do Savarino é melhor, hein?
1: Mas será que ele vai botar o Savarino? Eu tenho dúvida. No bolo que eu faço aí, que o Borges faz aí, o quiz do Borges, eu botei o gol do Savarino. Botei 1-0 pro Fluminense, gol do Savarino.
0: Eu acho que, na dúvida. Mesmo que ele não comece jogando, eu acho que ele tem grande chance de jogar. É. Tá em boa fase aí, fez até um hat-trick contra o Curitiba.
1: O problema maior ali é a lateral esquerda, porque o Arana, ele lembra quando ele estava no Atlético, que ele ia para a Copa. Ele só não foi porque se machucou.
0: É verdade.
1: E de lá para cá ele desceu a ladeira, tanto que o Atlético o abriu mão dele. E o Renê, que acabou saindo do Flamengo, não que ele vinha prejudicando, pelo contrário, mas o Renê vem dando conta do recado. Ele
0: Sim,
1: não é tão bom na
0: frente, mas
1: tem experiência.
0: Apoia muito bem, defende bem.
1: Não tem Renê, não tem jeito. Vamos ver.
0: É, o Fluminense tem mais dúvidas aí em relação qual time que vai começar jogando, mas o Palmeiras menos, né? Eu acho que o Palmeiras é um time que deve vir com o Carlos Miguel no gol, também titular absoluto. Aí nós temos aquela trinca de zagueiros, né? O Palmeiras joga com três zagueiros, o Murilo, o Gustavo Gomes e o Alexander Barbosa. Seus laterais, o Piquerez pela esquerda e o Giai pela direita. Dois laterais que apoiam bastante. No meio de campo a gente tem o Marlon Freitas, Andreas Pereiras e o Lucas Evangelista. E mais na frente a gente tem o Arias, né? Que eu acho que nesse... E com o Flaco Lopes. É, que nesse Palmeiras do Abel, ele joga inclusive muito mais adiantado do que costumava jogar no Fluminense.
1: Sim.
0: Apesar de ser um jogador que costuma vir bem conduzido, vindo de trás, né, Mário?
1: Ele é um bom jogador, ele vem jogando bem, tem feito boas partidas. E esse zagueiro que foi do Botafogo para o Palmeiras,
0: Barbosa.
1: O Barbosa, ele me surpreendeu. Ele melhorou muito.
0: Ele é bom jogador.
1: Ele é bom jogador, mas eu acho que pela mais forte defesa do Palmeiras em relação ao Botafogo, ele era muito sobrecarregado, você entendeu?
0: Ah, é verdade.
1: O dele não fluía tanto. A coisa melhorou realmente.
0: É, o Palmeiras tem um sistema mais sólido,
1: eu
0: defensivo mesmo. Joga com três zagueiros, inclusive, né? Então, jogar com três zagueiros não significa ser um time
1: não
0: defensivo.
1: Quer dizer, não quer dizer isso. A variável, nosso Abel Ferreira não estará no banco.
0: Pra variar, né?
1: Só pra variar.
0: E o árbitro é o argentino Facundo Tello, vai ser auxiliado pelo Juan Belatti, o Gabriel Xadê, também da Argentina. E o VAR também é argentino, é o Silvio Truco aí.
1: Nossos irmãos.
0: É, nossos irmãos argentinos. É o toda a equipe de arbitragem da Argentina. Então não perca, a partir das 9h15 da noite, Fluminense e Palmeiras, primeiro jogo dessa semifinal da Libertadores. Aposto, tem algum palpite, Mário, pra a gente encerrar?
1: Eu vou ficar no que eu coloquei lá no quiz, que eu sempre boto. Eu botei 1-0. 1-0 Fluminense.
0: 1-0 Fluminense.
1: E lá em São Paulo, acho que vai ser empate. Eu tô torcendo pra uma final.
0: Um Fla-Flu.
1: Carioca e brasileira, claro.
0: Vamos aguardar. Eu acho que esse primeiro jogo vai ser empate, né?
1: Mas se alguém pagar minha passagem, eu vou até Montevidéu.
0: E chegou a hora do futebol feminino.
2: Copa delas.
0: No último amistoso dessa data FIFA, a seleção feminina ficou no empate com a Argentina em jogo disputado ontem na Arena Pernambuco, em São Lourenço da Mata. Quem analisa pra gente é Luiz Ferreira. Boa noite, Luiz.
3: Fala, pessoal, tudo bem? Olha só, a seleção feminina não fez uma boa partida ontem. Chegou até a abrir 2-0 em cima da Argentina, com gols da Bia Zanerato e da Gil Garbellini. Mas a defesa voltou a apresentar problemas. E a seleção feminina acabou sofrendo um empate. Falfan e Bom Segundo marcaram os gols da Albiceleste. E para piorar um pouco mais ainda a situação, a seleção argentina ficou com uma jogadora a menos durante quase toda a segunda etapa e o Brasil não conseguiu produzir. A Domingues foi expulsa depois de puxar o cabelo da Caroline, negócio meio feio, levou o cartão vermelho, mas o Brasil produziu muito pouco para a quantidade de jogadoras

0: talentosas que estavam em campo. O técnico Arthur Elias, ele optou por uma seleção com apenas uma jogadora de meio campo, que era a rubro-negra Kailane. Começou jogando com uma equipe que tinha no ataque Caroline, Priscila, Bia Zanerato, Johnson e a já citada Agio. Quer dizer, muita força ofensiva, mas o meio campo um pouco desprotegido. A Duda Sampaio, que foi um dos destaques da partida de sábado no Beira Rio, vitória da seleção brasileira por 3-1, tentou explicar o que aconteceu com a seleção brasileira do jogo de sábado para o jogo de ontem. Vamos ouvir.
1: Ah, tem uma diferença muito grande, né? A gente pega muitos atletas que tinham tempo sem vir, outros atletas estreando, isso é bem legal. E o trabalho do Arthur é isso, né? De trazer as atletas e dar minutagem. Acho que a Angelina, não sei o tempo, né, de ela vai ter que ficar fora, ótima recuperação para ela. E ali no meio foi um pouquinho diferente, né? Geralmente a gente joga com duas volantes e dessa vez foi uma volante, então foram mais duas meias atacantes. E hoje também a Kailane foi muito bem, achei muito legal da parte dela, a atitude também, mesmo no lance do gol, que a gente acaba tendo a dificuldade mesmo de mudar a chavinha quando chega aqui, conseguir pegar muito rápido para quem tem pouco tempo, que faz pouco a proposta de marcação individual. Mas como eu disse, é um momento de crescimento. Claro, o resultado não é o que a gente queria, mas tenho certeza que a gente vai tirar muitas coisas positivas desse jogo para a gente levar de aprendizado para o nosso principal objetivo, que é lá na Copa.
0: E vamos ouvir também a Caroline, atacante do Barcelona, quer que o Brasil aprenda com os erros defensivos cometidos ontem contra a Argentina.
2: Ah, acho que assim, primeiro sai com um sentimento assim de impotência, né, de poder ajudar ali a equipe da melhor maneira possível. Acho que foi um momento assim, talvez importante para nós, para poder sempre ter mais atenção, para não deixar talvez ali um momento bom para nós virar contra nós. E eu acho que seguir trabalhando todas, entendendo que a gente tem um objetivo muito maior, que eu acho que esses testes ele vem e é positivo para nós. Acho que a Argentina também fez um bom jogo, mas acho que a gente teve muita chance, pode ser um pouco mais eficiente. E no contexto geral, acho que voltar para o clube assim, pensando em melhorar a eficiência, pensando em melhorar essa parte do mental, de não deixar, né, um momento bom para nós ficar contra nós, por exemplo.
0: Ouvimos a Duda Sampaio e agora ouvimos a Caroline. E só mais uma coisa, pessoal. O técnico Arthur Elias, ele gosta de dar oportunidade para todas as jogadoras, insistiu nos testes. Eu não entendi porque a goleira Iane não ganhou uma oportunidade, pelo menos alguns minutinhos, para mostrar serviço em campo. Todas as outras jogadoras tiveram seus momentos, suas chances para mostrar serviço, menos a goleira do Bahia. Complicado, Arthur Elias. Me ajuda a te ajudar, meu amigo. Aquele abraço.
3: Aquele abraço, Luiz Ferreira, contando tudo aí sobre a seleção feminina de futebol, que vai encerrar o ano com mais dois amistosos diante do Japão. As partidas estão marcadas para os dias 29 de novembro e 5 de dezembro. E como não falar nele?
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3: E quem seria o melhor da rodada, se não o Vasco da Gama? A equipe comandada por Pedro Emanuel venceu o Boca Juniors por 1-0 ontem, em plena Bomboneira, e jogando com um a menos na maior parte da segunda etapa. Rafael Monteiro traz toda a repercussão da partida pra gente. Salve, salve, Rafa!
5: Salve, salve, salve, salve, amigos ligados no programa No Mundo da Bola! Logo após vencer o Boca Juniors por 1-0 na Bomboneira, no jogo de ida das semifinais da Copa Sul-Americana, o técnico do Vasco, Pedro Emanuel, falou sobre a vitória fora de casa, mesmo jogando com um jogador a menos, já que Andrés Gomes foi expulso aos 21 minutos do segundo tempo.
6: Aquilo que eu disse aos jogadores hoje na preparação do jogo foi tão simples quanto isto. Se nós queremos alguma coisa desta competição, tínhamos que o demonstrar hoje. E acho que hoje demonstramos que, de facto, queremos escrever a nossa história. Respeitamos aquilo que é o passado, mas queremos escrever a nossa história no presente. E esta é a oportunidade que nós tínhamos. Respeitamos muito aquilo que é o nosso plano de jogo, respeitamos muito aquilo que é o espírito e o caráter que esta equipa tem demonstrado. Quisemos em muitos momentos assumir o jogo, principalmente na primeira parte. Podemos ter bola, podemos retirar aquilo que é a capacidade que o Boca tem de empurrar os adversários para trás quando joga na Bombonera. Nós conseguimos fazê-lo em muitos momentos, Na segunda parte já não foi tanto assim, dadas as circunstâncias do próprio jogo, o próprio Boca cresceu, temos que dar também mérito ao adversário, nós conseguimos nos aguentar e por isso mesmo levamos daqui uma vantagem mínima, que sabemos que pouco nos diz para o segundo jogo, mas que de facto nos dá mais confiança para aquilo que nós pretendemos atingir, que é a final.
5: O treinador ainda foi questionado sobre o local do jogo de volta contra o Boca na terça-feira que vem no Maracanã.
6: Olha, honestamente, aquilo que me invade agora, o meu pensamento é o São Paulo. Tão simples quanto isso. Essas questões, naturalmente, não sou eu que as vou responder. Essa parte são outras áreas do nosso clube que podem responder com mais certeza. Eu só tenho que me preocupar em recuperar a equipa para daqui a 2 dias voltarmos a jogar. E por isso mesmo, tenho confiança que aquilo que é a capacidade que o nosso clube teve de mobilizar aquilo que seja a importância do jogo e que possa ser no Maracanã. Acho que isso seria mais do que lógico e mais do que satisfatório para nós. De facto, um Vasco Boca merece um grande estádio e o Maracanã é um grande estádio.
5: Forte nas Copas do Brasil e Sul-Americana, Pedro Emanuel nega o título de copeiro?
6: Não é copeiro. De facto, o Vasco neste momento é competitivo. É muito competitivo. E aquilo que demonstrou foi que tem muito caráter, que tem muito espírito de sacrifício, que tem uma união, que tem uma vontade muito grande de conquistar. E acho que foi isso que nós demonstramos aqui, num momento difícil para nós, contra um grande adversário que nos empurrou para trás. E soubemos sofrer. E os campeões também se fazem disso, desta fibra, da fibra. A fibra de campeão é esta, de saber sofrer, saber o momento em que o adversário está melhor no jogo e nós temos que nos sacrificar. E foi isso que fizemos, quem lá estava dentro, quem entrou, para que de facto conseguíssemos manter a nossa vantagem. E isso foi conseguido, não nos tira daquilo que é o nosso foco, que nós sabemos perfeitamente que o Boca é capaz de ir ao Maracanã disputar o jogo e disputar a eliminatória. Contudo, dá-nos confiança, não vou esconder isso, dá-nos confiança e dá-nos também aquilo que nós pretendemos, que era disputar grandes jogos contra grandes equipas e sentirmos que disputamos o resultado até o final.
5: No Rio de Janeiro, basta um empate com os argentinos para avançar à final. Mas antes, o Vasco tem compromisso pelo Campeonato Brasileiro no domingo, quando enfrenta o São Paulo no Morumbi, às 9 horas da noite. Forte abraço!
3: Forte abraço, Rafael Monteiro. Falar dessa histórica vitória do Vasco, não é fácil ganhar do Boca na Bomboneira. E Mário Silva, o Piero Maza acertou ou não em expulsar o vascaíno Andrés Gómez, o colombiano, que para mim foi meio infantil, deu mole. Eu acho que foi exagerado o Piero Maza, mas acho que também o colombiano colaborou para sua expulsão.
7: Olha, ele pode ter comemorado, ele pode ter colaborado, mas eu gostaria de saber se fosse do outro lado, se ele faria a mesma coisa.
3: É verdade, inclusive teve um lance... É uma falta do Delgado sobre Exatamente. O próprio colombiano, o próprio Andrés, que era passível de cartão vermelho.
7: Pois é. E outra coisa, me pareceu, mesmo ele ter sido ingênuo, ou teve um lapso, o jogador Andrés, porque ele quis demonstrar ao juiz o que tinha acontecido. Mas o Vasco passou por cima disso, passou por cima do espectro da La Bombonera, e tornou-se o primeiro carioca a vencer em La Bombonera no mata-mata. E o quarto time brasileiro a vencer em um mata-mata na história do estádio do Boca Juniors. O primeiro clube a vencer no mata-mata lá foi o Santos.
3: Ah, uma partida histórica.
7: Inclusive. Internacional, Vasco,
3: Paysandu.
7: E Paysandu com o gol do Ademar.
3: Exatamente.
7: No Ademar. Então... O Vasco entrou para a história desse negócio.
3: É verdade. Agora, Mário, olha só, o próximo jogo do Vasco é sábado, às 9 da noite, no Morumbis, pelo Campeonato Brasileiro, jogo pela 31ª rodada já. Mas não tem como, né? A cabeça fica toda pensando no Boca. que por enquanto o jogo no Maracanã na próxima terça, se a justiça não mudar. Se a justiça mudar, como o já falou, vai ser no Paraguai.
7: O Pedro Emanuel não quis o rótulo de copeiro, nem disse que o time é copeiro, mas eu acho que ele vai poupar, e tem que poupar alguns jogadores, porque na terça-feira, ou seja, 3 dias depois, entra em campo jogando a vida. Porque aí vai esperar o adversário que vem do Atlético e o time de Montevidéu para jogar uma finalíssima em Barranquilha. Isso não só aumenta a responsabilidade, como aumenta o caixa. O prêmio é bom. Não só quem vai para a final já ganha, e quem for campeão ganha também um bom prêmio.
3: Opa.
7: E o segundo também. Mas é óbvio que nós vamos torcer pelo Vasco, não vou torcer pelo time. Como carioca, eu torcerei pelo Vasco, e como brasileiro, se não é o Vasco, eu torço pelo Atlético. Mas eu acho que o Vasco vai avançar, essa vantagem é importantíssima. O Boca, mesmo com... apertou, teve bola pra
3: sim,
7: cá, bola pra lá.
3: Um jogador a mais,
7: é,
3: ficou,
7: mas
3: ficou soberano.
7: Nem bala de revólver entrava.
3: É verdade, estava benzida a trave vascaína. Agora, falar que o Pedrinho, última notícia do Vasco, o Pedrinho protocolou
7: de novo
3: seu pedido para ser reeleito. Vai concorrer à reeleição da presidência do Vasco, junto com a chapa, para o mandato que vai... O primeiro mandato dele termina agora no fim do ano. Então, para mais 3 anos de mandato, aí o Pedrinho se candidatando à reeleição no Vasco da
7: agora,
3: Gama.
7: Agora, ô Rodrigo, a pergunta de milhão, vai ser aonde o jogo?
3: Ou é no Maracanã ou é no Paraguai. Então, pelo menos já diminuímos o nosso...
7: leque.
3: O Lex, são duas opções só.
7: É
3: Maracanã ou provavelmente Defensores del Chaco.
7: Nossa Senhora.
3: E ainda falando de Sul-Americano, o Atlético Mineiro encara o Montevideo City Torque do Uruguai daqui a pouquinho, a partir das 7 da noite, na Arena MRV em Belo Horizonte, no jogo de ida das semifinais da competição. O experiente atacante Bernard destaca a preparação do Galo forte e vingador para a partida decisiva de logo mais.
8: Muito bem preparado. Eu acredito assim que esses jogos acabam moldando, acabam ajudando a gente a não deixar de se preparar, não acomodar, porque a gente sabe que não só os jogos da Sul-Americana, mas também os jogos do Brasileiro são jogos importantes para a gente, para que a gente possa continuar crescendo como time, crescendo a nossa confiança. Então, é importante a gente chegar bem e muito bem preparado para esse jogo. A gente sabe que é uma semifinal de uma competição continental, então vão ser jogos complicados, que exigem muito fisicamente, mentalmente. Então, a gente tem que estar muito bem preparado para um momento como esse.
3: Tá aí o Bernard, o experiente Bernard, o Atlético Mineiro e o Montevideo City Torque fazem a partida de volta na outra quarta, dia 21, às 7 da noite, no Estádio Centenário em Montevideo. Mário, também podemos ter uma final brasileira, lembrando que o Atlético Mineiro bateu na trave nos últimos 2 anos aí em competições continentais, foi vice da Sul-Americana no passado, perdeu para o Lanús, e no ano retrasado perdeu para o Botafogo, a Libertadores.
7: Esse time de Montevideo, ele é uma surpresa.
3: É uma surpresa.
7: Grata surpresa.
3: Eu nunca tinha ouvido falar dele até então, Mário.
7: Estou sendo apresentado agora.
3: No Uruguai, houve Nacional e Penharol.
7: Penharol, camisa amarela e preta do Penharol. Muito bonita, por sinal. Agora, eu acho que o Atlético tem que fazer o resultado e ir para Montevideo, centenário, estádio centenário, lá é bravo. Mas realmente não tão bravo quanto o La Bombonera. Mas eu acho que o Atlético tem condições de passar, e aí eu estou torcendo, você também, todos nós, uma final. Vasco e Atlético em Barranquilla.
3: Seria incrível. E chegou a hora do...
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3: O título do Campeonato Paulista de Vôlei Feminino é do Osasco. Jogando na Arena Paulo Scaff, em Bauru, o time acabou derrotado pelo SESI Bauru, mas levou a melhor no Golden Set. As bauruenses venceram o segundo jogo por 3-7-1, com parciais de 25-15, 21-25, 25-17 e 25-23. Com a igualdade, já que o Osasco venceu o jogo de ida, a definição do campeão só aconteceu no set de desempate. E o Osasco venceu por 25-21. Quem pode estar se despedindo das quadras é a oposta, né? Tiffany Abreu. Ela está impedida de disputar a Superliga por conta das mudanças nas regras de elegibilidade da CBV para atletas trans. No entanto, Tiffany pretende continuar brigando para continuar jogando pelo menos até o final da temporada. E voltando ao futebol brasileiro, o holandês Clarence Seedorf foi apresentado no CT Joaquim Grava como novo treinador do Corinthians. O ex-jogador do Milan, Real Madrid e Botafogo assinou com o Timão após recusa de vários outros nomes. Seedorf acredita que o grupo corintiano tem capacidade para se livrar daquele que pode ser o segundo rebaixamento da história do clube.
9: Eu sei que muitos outros treinadores não optaram para estar aqui. É, porque é fácil chegar a um clube quando todo tá lixo, né? É, eu acho que nesse momento de dificuldade e quando precisa coragem, quando precisa pessoas que acreditam nos valores que o clube tem, porque Corinthians não precisamos explicar a história do clube, é mais um grupo com muito talento. Agora, por o fato que tem alguns resultados negativos, não significa que esse grupo não tem valor. Então, com trabalho, com seriedade, coisa que eu já podia perceber aqui dentro, tudo pode ser voltado muito rapidamente, se Deus quiser, com o apoio, obviamente, dos torcedores fantásticos que Corinthians tem.
3: Ninguém fala melhor português do que o holandês Seedorf.
7: É verdade. Casado com uma brasileira, resta saber se ele vai tirar na profissão de treinador tudo aquilo que ele jogou. Nem sempre um grande jogador é um grande treinador, e desde 19 que ele não trabalhava, quem sabe?
3: Faz um tempinho. Passar aqui rapidamente, né? Os resultados da hoje da Liga dos Campeões. O Liverpool goleou o LASK por 6-3. O Manchester City perdeu para o PSG por 4-2. E num jogaço lá no Olímpico de Roma, a Roma perdeu para o Real Madrid por 4-3, com direito a gol do Endrick de cabeça, hein, Mário?
7: De cabeça e com uma grande atuação. Ele mudou o jogo quando entrou. Mudou o jogo.
3: Mudou o jogo.
7: Vamos ver.
3: Outro resultado importante foi a goleada de 6-0 do Aston Villa para cima do Fenerbahçe. Ainda está muito no início ainda essa Liga dos Campeões, mas já ontem a gente falou do Barcelona, mas será que o PSG, próprio Real Madrid, como sempre, né?
7: Barcelona, Real Madrid, PSG, o próprio... Vamos ver como é que vai ser.
3: Boa noite para vocês. O Número da Bola fica por aqui. Vem aí o Repórter Nacional com as últimas notícias do Brasil e do mundo. Uma ótima noite para todos vocês.
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11: Seis e meia no horário de Brasília. 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Olá, muito boa noite para você que está sintonizado na Rádio Nacional em Brasília, São Paulo, Rio de Janeiro, Amazônia, Alto Solimões, São Luís e Recife. E também para você que nos acompanha em todo o Brasil, junto às emissoras parceiras da nossa Rede Nacional de Comunicação Pública. Eu sou Bianca Paiva e você vai ouvir, a partir de agora, as principais notícias desta quarta-feira, 14 de outubro de 2026. Expectativa no Senado para o começo da votação em primeiro turno do fim da escala 6x1. Presidente da Casa, Davi Alcolumbre, diz que PEC poderá ser votada em segundo turno ainda hoje. E mais...
12: Ministro Cristiano Zanin dá 48 horas para a Anatel explicar falhas em acesso gratuito aos sites da Justiça Eleitoral no primeiro turno.
13: Tribunal Superior Eleitoral ordena que Flávio Bolsonaro e Nicolas Ferreira removam vídeo de crianças contra Lula.
14: Enem 2026. Para se sair bem na prova de Ciências Humanas, não basta decorar nomes, datas e acontecimentos. O exame cobra conceitos, interpretação de textos e capacidade de relacionar conhecimentos.
15: pela Sul-Americana após 75 anos e de forma histórica com menos um jogador, Vasco vence o Boca em La Bombonera e leva ótimo resultado para o Rio. Daqui a pouco, semifinais da Libertadores, logo mais o Fluminense recebe o Palmeiras no Maracanã.
11: 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Antes de darmos início ao nosso noticiário, lembramos que, diante do período de defesa eleitoral, não serão veiculados conteúdos que possam caracterizar publicidade institucional. A medida se faz necessária para garantir o cumprimento das normas que regulamentam a comunicação de instituições públicas. O defesa eleitoral será encerrado em 25 de outubro. 6h32, nós começamos essa edição indo direto ao Congresso Nacional, porque lá o Senado faz a última sessão antes de iniciar a votação da PEC, que acaba com a escala 6x1 aqui no Brasil. O Gésio Passos acompanha tudo e participa agora ao vivo com a gente. Oi, Gésio, boa noite.
16: Boa noite, Bianca. Boa noite, ouvintes. Olha, Bianca, os senadores continuam a discutir a proposta de emenda à Constituição que acaba com a escala 6x1 no país e que garante 2 dias de folga por semana para os trabalhadores com carteira assinada. A sessão de debate segue aqui no plenário e a votação em primeiro turno deve ocorrer logo mais. O presidente do Senado, Davi Alcolumbre, do União Brasil, do Amapá, relatou mais cedo que o debate amplo foi realizado aqui no Senado.
17: Estamos falando de uma mudança que alcança milhões de pessoas e diferentes realidades no nosso país. Precisamos ouvir quem trabalha e quem emprega, considerar os pequenos negócios e os diversos setores da nossa economia. É natural que existam posições diferentes. Cabe ao Senado Federal oferecer espaço para este debate e, sobretudo, decidir com serenidade.
16: O senador Paulo Paim, do PT Gaúcho, se emocionou ao falar da mobilização dos trabalhadores para a mudança da escala.
18: Tenho certeza que cada canto do Brasil, o nosso povo está cantando, está dançando, está chorando de emoção por ver que depois de 40 anos nós estamos dando a liberdade a eles de não ter que trabalhar de segunda a sábado. Eu peguei esse período e por isso sei muito bem.
16: O senador Vanderlan Cardoso, do PSD de Goiás, testemunhou a importância da redução da escala de trabalho em suas empresas.
19: Eu tenho mais de 2 mil colaboradores espalhados por esse Brasil afora. A única maneira que nós encontramos de resolver a falta de mão de obra, que há muitos anos assola esse país, não é de agora, foi flexibilizar. E o fim dessa jornada, que já é na nossa empresa em vários setores, já acontece há quase 5 anos. E melhorou a produtividade. Aqui é um testemunho, não é de ver os outros falar, é praticar.
16: Para aprovar a proposta, será preciso o apoio de 49 dos 81 senadores em cada um dos dois turnos de votação, Bianca. A oposição já liberou sua bancada, ou seja, não orientou contra a proposta. A líder do governo, a senadora Tereza Leitão, do PT de Pernambuco, apresentou um requerimento de calendário especial para acelerar a votação do segundo turno logo após a decisão no primeiro. Se aprovado o requerimento, o plenário pode concluir a votação ainda hoje. A PEC para o fim da jornada 6x1 foi aprovada pela Câmara dos Deputados em maio. A matéria prevê que a carga horária máxima de trabalho passe de 44 para 40 horas semanais em um período de transição de 14 meses. O texto estabelece que os 2 dias de repouso semanal ocorram sem redução salarial. A proposta também mantém a jornada de até 8 horas diárias, com possibilidade de compensação de horas e de redução de jornada por acordo ou convenção coletiva de trabalho. Além disso, estabelece que uma lei complementar definirá regras específicas para micro e pequenas empresas. No caso de trabalhadores de ensino superior que recebam acima de R$ 21 mil, a proposta é que não haja controle de jornada obrigatória. para pessoas contratadas por empresas terceirizadas do setor público. A redução da jornada vai depender do aditivo contratual e o prazo de adaptação será de até 12 meses. É com você, Bianca.
20: Obrigada, Gési. Bom trabalho aí para você. Agora são 6h37, também lá no Senado, a Comissão de Constituição e Justiça concluiu hoje a votação da PEC que define novas regras para a segurança pública no país. O texto agora segue para análise do plenário da Casa e pode ser votado quando acabar a votação sobre o fim da escala 6x1. O documento prevê mais recursos para o setor, inclui o Sistema Único de Segurança Pública na Constituição e cria o Sistema de Políticas Penais. A proposta também prevê punições mais severas para integrantes e líderes de organizações criminosas, facções e milícias.
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20: O Tribunal Superior Eleitoral pediu a remoção de conteúdo publicado nas redes sociais que associam o presidente Lula e o filho dele aos descontos indevidos de aposentados do INSS e a problemas econômicos. Quem fala mais sobre essas decisões é a Daniela Longuinho, que está aqui no estúdio com a gente. Boa noite, Dani.
21: Boa noite, Bianca. Boa noite a todos. É isso, o ministro Marco Aurélio Belize, do TSE, determinou na noite de ontem que o deputado federal Nicolas Ferreira, do PL de Minas Gerais, e o senador e candidato à presidência Flávio Bolsonaro, também do PL, removam das redes sociais, em até 24 horas, um vídeo que apresenta crianças criticando o presidente Lula e seu filho Lulinha. No conteúdo, há falas que associam Lula e seu filho a problemas econômicos e sociais, entre eles o suposto roubo de dinheiro de idosos e a insegurança nas ruas. Para o ministro do TSE, o vídeo não se limita à manifestação de opinião ou crítica ao governo. A peça termina com mensagem diretamente ligada à eleição e ao voto que deveria ser destinado ao candidato adversário. Em caso de descumprimento do prazo, as plataformas poderão ser notificadas para retirar o material do ar sem suspender os perfis. A decisão ainda será submetida ao plenário do TSE, Bianca.
20: Dani, também tem mais uma decisão pedindo a remoção de conteúdo. Conta pra gente.
21: Isso, também na noite de ontem, o plenário do TSE determinou que o Partido Liberal remova vídeo publicado no Instagram que associa o presidente Lula, candidato à reeleição, a uma facção criminosa. O vídeo em questão foi produzido com inteligência artificial e simula um aperto de mão entre Lula e o ex-deputado Udurico Júnior, do MDB da Bahia, dentro de uma unidade prisional. Udurico foi preso pela Polícia Federal sob suspeita de ter recebido R$2 milhões para facilitar a fuga de 16 detentos de um presídio da Bahia. Em 2024, quando foi candidato à Prefeitura de Teixeira de Freitas, na Bahia, Udurico Júnior recebeu o apoio de Lula. Ao votar, a relatora da ação, ministra Estela Aranha, citou a resolução do TSE que prevê intervenção mínima da Justiça Eleitoral no ambiente digital. Apesar disso, Estela avaliou que a remoção é possível quando há violação das normas eleitorais, como foi esse caso, Bianca.
20: Tá bom, Dani. Obrigada pela sua participação. 6h40. E o ministro Cristiano Zanin, do Supremo Tribunal Federal, determinou hoje que a Anatel explique as falhas no acesso gratuito aos serviços da Justiça Eleitoral no primeiro turno das eleições. O magistrado também estabeleceu que as correções sejam feitas antes do segundo turno. O repórter Pedro Lacerda vai trazer os detalhes ao vivo. Boa noite, Pedro.
22: Boa noite, Bianca. Boa noite, ouvintes. A regra vale para... para quem usar o celular pré-pago e esgotou a franquia de dados, por exemplo. Essas pessoas devem conseguir abrir, sem descontar do pacote, sites e aplicativos do Tribunal Superior Eleitoral, como o e-título e a página de checagem Fato ou Boato, desde 3 dias antes até 1 dia depois da votação. Em relatório enviado ao STF, a Anatel disse que fez testes diários nos 27 estados em operadoras que somam cerca de 98% do mercado. Os sites da Justiça Eleitoral ficaram praticamente estáveis a partir do terceiro dia, mas no último dia, 1 em cada 10 verificações ainda falhava. Os demais aplicativos oficiais, como o Pardal e o Boletim na Mão, pioraram os serviços, inclusive no dia da votação. E o login do gov.br teve falhas em todas as operadoras. Para o ministro Cristiano Zanin, não houve recusa em cumprir a ordem, e sim problemas de execução. Por isso, a Anatel deve detalhar como cada operadora configurou a liberação e o que causou os erros. O TSE, no mesmo prazo, precisa indicar os endereços dos quais os aplicativos dependem e confirmar quais serviços de login são essenciais. Durante o segundo turno, marcado para o dia 25, qualquer falha generalizada deverá ser comunicada ao ministro em 24 horas. Zanin ainda negou o pedido do Partido Verde, autor da ação, para que a internet básica fosse mantida mesmo após o fim da franquia. Segundo Zanin, não há dados sobre o impacto dessa medida nas redes. O assunto será analisado mais adiante, quando o Supremo julgará a ação por completo. Bianca.
20: Obrigada, Pedro. 6h42. Os candidatos à presidência da República que disputam o segundo turno cumpriram agenda em Brasília e Porto Alegre hoje. E a Daniela Longuinho está de volta com as informações. Dani.
21: Bianca, ouvintes, Lula do PT acompanha de forma remota a votação no Senado da proposta que prevê o fim da escala 6x1. Candidato à reeleição, Lula também divulgou uma carta dirigida às famílias evangélicas, reafirmando seu respeito à fé cristã e à liberdade religiosa. Na mensagem, situações de seu governo, como o combate às apostas online, a proteção das mulheres, das crianças e dos adolescentes. Além disso, defendeu 2 dias de descanso semanal para os trabalhadores, o que para o povo evangélico pode significar, segundo Lula, mais tempo para estar na igreja em comunhão com os irmãos. O texto foi publicado nas redes sociais da Frente de Evangélicos pelo Estado de Direito. Flávio Bolsonaro, do PL, conversou com moradores da Vila Brasília, em Porto Alegre, no início da tarde. Em seguida, participou de comício no Largo Glênio Pérez, no Centro Histórico da capital gaúcha. Em Sarandi, bairro de Porto Alegre, fortemente atingido pelas enchentes de 2024, Flávio Bolsonaro se comprometeu, se eleito, a retomar obras de contenção contra cheias e a financiar agricultores que perderam suas terras. Pelas redes sociais, Flávio Bolsonaro voltou atrás e anunciou que participará do debate da Band, marcado para o próximo domingo. Ontem, o candidato havia descartado a presença no encontro. Com você, Bianca.
20: Obrigada mais uma vez, Dani. Hora certa, 6h44 no horário de Brasília. Você vai ouvir daqui a pouco. Mais de 100 denúncias anônimas foram recebidas sobre suspeitas de incêndios criminosos no Amazonas. Capital Manaus registrou mais um dia de péssima qualidade do ar.
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20: O marco legal para a indústria de jogos eletrônicos, que virou lei em 2024, foi regulamentado nesta quarta-feira. Chamado de Marco Legal dos Games, o texto define proteção para usuários e desenvolvedores e capacitação para o setor. Sayonara Moreno conta mais sobre essa norma.
0: O Brasil vai ganhar uma plataforma online para catalogar jogos de videogame brasileiros e lançar a Ruané Games. Essas são algumas medidas previstas no decreto assinado nesta quarta-feira pelo presidente Lula. Durante o evento, o presidente destacou a criatividade dos desenvolvedores brasileiros e a importância de incentivar a criação nacional.
1: As pessoas querem ser criativas. Qual é o papel do Estado, já que o Estado não pode substituir a criatividade das pessoas que querem inventar e criar? É criar oportunidades. A gente não sabe fazer. A gente está dizendo para vocês, façam, que nós damos a cobertura. O Brasil não pode ser eterno país exportador de soja, de minério de ferro e de milho. Tem que ser exportador de inteligência, de conhecimento. Estamos criando condições para que o talento encontre oportunidades.
0: O decreto cria o Game Brasil, uma plataforma online e de graça para catalogar, divulgar e promover jogos brasileiros e indicando o nome e em quais plataformas estão disponíveis. O presidente da Abra Games, Associação Brasileira das Desenvolvedoras de Jogos Digitais, Rodrigo Terra, citou os próximos passos de valorização do setor, incluindo o aumento do consumo de jogos brasileiros pelos gamers.
2: Uma provocação até inclusive para o povo brasileiro, que eu quero ver todo mundo jogando jogo nacional. Nos streamings, na produção de conteúdo, eu quero ver jogo nacional na casa de todo mundo aqui no país. A gente faz um bom trabalho lá fora, mas agora a gente quer conquistar o próprio público brasileiro. A gente já joga, agora vamos para a próxima fase.
0: Na mesma cerimônia, o governo anunciou o acesso facilitado ao crédito do chamado Fundo Setor Setorial do Audiovisual. A ANCINE, Agência Nacional do Cinema, vai propor que os empréstimos às empresas brasileiras de jogos eletrônicos sejam a partir de R$150 mil e não mais R$500 mil como valor mínimo e com juros menores. Participaram da assinatura do decreto diversos representantes do setor, inclusive influenciadores gamers das redes sociais. Um deles é Fabrício Ferreira, que criou o Able Games Brasil, uma entidade que promove acessibilidade em videogames para combater o isolamento social de pessoas com deficiência. Ele defendeu o incentivo à criação dos jogos eletrônicos, levando em conta as particularidades das pessoas com deficiência.
5: A gente tem uma grande parte da população PCD no Brasil que muitas vezes não pode sair de casa. Às vezes uma falta de infraestrutura na cidade, às vezes a própria deficiência dela não permite. E os videogames, ele além de ser uma forma de arte, permite que essa pessoa viva experiências que muitas vezes a gente nem dá bola. Por exemplo, fazer com que uma pessoa que não consegue andar, ela tenha a experiência de estar ali andando na beira da praia olhando o pôr do sol.
0: Também foi lançado nesta quarta o Rouanet Games, um programa que permite a captação de patrocínios pela Lei Rouanet para o desenvolvimento de jogos brasileiros em parceria com empresas públicas. Para ampliar a formação de profissionais para a indústria de jogos eletrônicos, o governo anunciou que o Ministério da Educação vai criar cursos de graduação na área em 5 universidades federais em todas as regiões do Brasil, com 230 vagas já previstas. O texto ainda define responsabilidades dos órgãos envolvidos, como proteção de usuários, da propriedade intelectual e preservação de jogos financiados com recursos públicos. Da Rádio Nacional em Brasília, Sayonara Moreno.
20: 6:48. O Repórter Nacional retoma hoje a nossa série de matérias especiais sobre o Enem 2026. O repórter Osama El Gauri vai trazer dicas de professores para a prova de ciências humanas. Vamos ouvir.
14: Para se sair bem na prova de ciências humanas do Enem, não basta decorar nomes, datas e acontecimentos. O exame cobra principalmente a capacidade de compreender conceitos, interpretar textos e relacionar diferentes áreas do conhecimento. A prova de ciências humanas do Enem é aplicada no primeiro dia do exame, 8 de novembro, junto com redação e linguagens. As questões abordam conhecimentos de filosofia, sociologia, história e geografia. Segundo o professor dessas áreas, a preparação deve priorizar a compreensão de conceitos centrais ao invés da simples memorização biográfica ou cronológica. Em filosofia, o candidato deve estar preparado principalmente para interpretar os textos apresentados na prova, como explica a professora Agailma Silva.
6: O Enem não pergunta sobre o filósofo, nascimento do filósofo, frase decorada. Ele traz o texto e pede que você reconheça a ideia central, aplique a uma situação. Então, o contexto histórico ajuda a entender por que aquela ideia surgiu.
14: A prova de humanas exige do candidato a capacidade de fazer conexões entre conteúdos e acompanhar fatos do dia a dia. O estudante de 17 anos, Levi Nasser de Oliveira Mariano, já percebeu isso.
8: Eu gosto de pegar para ver o noticiário sempre que eu consigo, porque eu estou em casa para poder ver. Às vezes eu pego e leio umas matérias também, mas para a questão de humanas, geografia, sociologia, filosofia, eu tenho a percepção de que todos esses conteúdos eles se entrelaçam de múltiplas formas.
14: Na sociologia, a prova tem priorizado questões temáticas, como detalha o professor da disciplina, Bruno Borges.
23: A prova de sociologia, ela tem sido, nessa última década, sobretudo temática. Vale aqui destacar aquilo que a gente chama de questão indígena, seus direitos enquanto povos originários, a representação dos seus direitos na Constituição. Além da questão indígena, também vale aqui destacar o debate sobre movimentos sociais, expressão dos processos democráticos. Uma ênfase e visibilidade maior para o movimento negro.
14: Em história do Brasil, a revisão exige recortes bem estabelecidos do passado nacional, de acordo com o professor da matéria, Fábio dos Reis Santos.
24: O Império, principalmente as questões sociais do Império, seja primeiro, segundo reinado, ou mesmo período regencial, que é o período entre os dois impérios, questões escravagistas e a construção do movimento abolicionista, eu acho que o Enem vem tendo uma prioridade a ver isso, né?
14: O professor destaca ainda a República com o coronelismo, as revoltas como a da vacina e da chibata e ainda Era Vargas, ditadura militar e redemocratização.
3: Além do domínio dos fatos, o desempenho em história depende da capacidade de entender o texto de apoio. Já em geografia, o professor Leonardo Dreher Ramalho Glória afirma que o foco recai sobre dinâmicas territoriais e socioambientais do país.
4: Espaço agrário, na parte de urbanização, a questão da economia brasileira, o funcionamento da economia, a questão das vegetações do Brasil, assim como as suas causas de desmatamento, a questão de comunidades tradicionais presentes no território brasileiro.
3: Outros destaques são aquecimento global, meio ambiente e assuntos geoeconômicos, como a globalização e a política tarifária dos Estados Unidos. Resumindo, em ciências humanas, não basta saber o conteúdo. É preciso entender o texto e aplicar o conhecimento à situação apresentada na questão. Na próxima reportagem, vamos falar sobre a prova de matemática. Até lá! Com produção de Salete Sobreira e sonoplastia de Jailton Sodré, da Rádio Nacional em Brasília, Oussama El Ghauri.
20: A gente atualiza agora a situação dos incêndios no estado do Amazonas por meio da nossa rede nacional de comunicação pública. O ministro do Meio Ambiente, João Capobianco, fez um sobrevoo hoje pela região e se reuniu com autoridades locais e do governo federal envolvidas no combate ao fogo. O repórter Wesley Lira, da Rádio Encontro das Águas de Manaus, traz as informações ao vivo. Para você, ainda boa tarde, né, Wesley?
7: Oi, Bianca. Para você, boa noite. Olha, após o sobrevoo das áreas atingidas pelo fogo, o ministro do Meio Ambiente, João Capobianco, apresentou aqui em Manaus um balanço dessas ações de combate aos incêndios florestais na Amazônia. Até o momento, foram mobilizados 300 brigadistas, 32 veículos, 7 aviões de lançamento de água, 2 aeronaves de carga, 3 helicópteros e 8 embarcações. O ministro também destacou a intensificação das investigações para identificar e punir os responsáveis pelos incêndios criminosos. O ministro falou com a gente hoje à tarde, a gente vai ouvir um pouquinho do que ele disse.
9: Temos relatos, inclusive, de veículos, caminhonetes jogando combustível, garrafas com combustível na floresta ao longo de estradas. Temos relato de pessoas que, quando os bombeiros ou os brigadistas estão apagando fogo, dizendo que pode acabar de apagar e quando vocês forem embora nós vamos para o fogo de novo. Então, estamos vendo uma situação realmente impressionante de uma ação deliberada.
7: Segundo o presidente do IBAMA, Jair Schmidt, a área queimada chega a 674 mil hectares, um aumento de 422% em relação ao ano passado. Aqui na capital amazonense, a gente está no sétimo dia consecutivo com os piores índices de qualidade do ar no país. Por enquanto, a orientação das autoridades é que a população evite atividades ao ar livre, mantenha portas e janelas fechadas, beba água e acompanhe os alertas da Defesa Civil. O uso de máscaras adequadas para filtrar partículas também é recomendado. Bianca.
20: Obrigada, Wesley. A gente torce para que a situação melhore por aí. Obrigada pela sua participação. 6h54. A Advocacia Geral da União acionou a Justiça contra distribuidoras e postos de combustíveis. O motivo? Preços abusivos. Pedro Lacerda está de volta com essas informações. Pedro.
22: Pois é, Bianca, a Advocacia Geral da União ajuizou nesta quarta 4 ações contra distribuidoras de combustíveis e um primeiro lote de 16 ações contra postos de São Paulo, do Rio de Janeiro e do Espírito Santo. Os processos questionam reajustes considerados abusivos, principalmente nos preços do diesel. Contra as distribuidoras, a AGU pede R$ 63.800.000 em indenizações por danos morais coletivos que seriam destinadas ao Fundo de Defesa de Direitos Difusos. As ações contra os postos podem beneficiar mais de 90 mil consumidores potencialmente prejudicados, com pedido de devolução em dobro do valor cobrado a mais. Se a Justiça aceitar a ação coletiva, cada consumidor terá de comprovar o próprio prejuízo. A AGU quer evitar que essas altas anulem a redução de tributos e as subvenções ao diesel de até R$ 2,12 por litro, criada na crise internacional do petróleo. Consumidores podem denunciar pelo telefone 0800-970-0267. Bianca, é com você.
20: Obrigada, Pedro. 6h56.
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20: Sul-Americana, o Vasco venceu o Boca Juniors lá na Argentina. Detalhes com André Luiz Mendes.
12: De forma heróica, com a expulsão de Andrés Gomes, logo no início do segundo tempo, Vasco da Gama atuou praticamente com menos um jogador metade da partida e acabou com um gol de Jadson de cabeça, tendo um grande resultado. Há 75 anos, o Vasco não vencia o Boca e pela primeira vez em La Bombonera isso acontece. O Vasco agora leva um empate para o jogo da semana que vem, terça-feira no Rio de Janeiro, a princípio no Maracanã. Mas Flamengo e Fluminense, que são os detentores do consórcio do Maracanã, já entraram na justiça novamente para impedir que o jogo aconteça no estádio Mário Filho. Com relação ao jogo de logo mais, que a Rádio Nacional transmite para todo o território brasileiro, o Palmeiras vai encarar o Fluminense no Rio de Janeiro. O Fluminense vem de força máxima e o Palmeiras não vai contar apenas com o atacante Vitor Roque, contundido num jogo do Campeonato Brasileiro. Porém, terá a volta do zagueiro Gustavo Gomes, que cumpriu suspensão automática. Técnico Abel Ferreira, que não estará comandando o time na beira do campo, explica aqui no microfone da Rádio Nacional. Após a sua suspensão diante do jogo da LDU, foi expulso. A situação do Palmeiras, que reclamam que o Palmeiras não contrata jogadores, mas o clube tem outras prioridades.
13: Nós vendemos agora um jogador por 40 milhões de euros e não compramos ninguém. Eu não posso dizer que a equipa ficou com mais opções depois de vender o Alá. Só que vocês ouviram o nosso diretor e a nossa presidente a dizer que nós respeitamos não só os profissionais do Palmeiras, como os nossos patrocinadores, os nossos fornecedores. Se é para não pagar aos salários, aos nossos funcionários, sobretudo aos mais precisos, para eu ir contratar um jogador, eu, o treinador, não quero. E eu também já vos disse várias vezes que o Palmeiras tem que ser um exemplo a seguir.
12: Da equipe de esportes da Rádio Nacional, André Luiz Mendes.
20: A gente encerra com uma notícia internacional. O presidente dos Estados Unidos, Donald Trump, divulgou hoje pelas redes sociais que uma grande exploração de petróleo, gás e minerais está prestes a começar na Groenlândia. Trump não divulgou detalhes do plano, mas segundo ele, especialistas dizem que a quantidade de petróleo facilmente acessível é muito maior do que a de quase qualquer outro território em qualquer lugar do mundo. No mês passado, Estados Unidos, Dinamarca e Groenlândia firmaram um acordo que amplia a atuação militar americana na ilha, numa tentativa de acabar com as tensões que surgiram após ameaças de Trump de assumir o controle da ilha. Agora são 6h58, quase 59 no horário de Brasília. O repórter nacional fica por aqui com trabalhos técnicos de Sanderson Freitas. 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A gente volta amanhã, uma ótima noite para você. Tchau, tchau.
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15: Em Brasília, 19 horas.
11: 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As notícias do governo federal que movimentaram o país no dia de hoje.
17: Olá, boa noite.
15: Boa noite para você que nos acompanha em todo o país.
17: Quarta-feira, 14 de outubro de 2026.
15: Vamos aos destaques do dia.
17: Brasil regulamenta marco legal dos jogos eletrônicos.
15: Ideia é estimular a inovação, a formação profissional e fortalecer a produção brasileira de games.
17: Nova regra traz ainda plataforma pública e gratuita para catalogar, divulgar e promover jogos nacionais. Graziele Bezerra.
15: E
1: para ampliar a formação de profissionais para a indústria de jogos eletrônicos, o Ministério da Educação vai ofertar vagas para cursos de graduação na área de jogos digitais.
16: Outubro Rosa alerta para a prevenção do câncer de mama.
18: Agora, planos de saúde devem cobrir mamografia quando houver indicação clínica, mesmo antes dos 40 anos. Luana Karen.
19: A mamografia é o melhor exame para detecção precoce do câncer de mama. A partir dos 40 anos, as mulheres devem fazer mamografia anualmente.
16: Micro e pequenas empresas devem ficar atentas aos prazos para escolher o regime tributário de 2027.
18: Quem deseja entrar ou retornar ao Simples Nacional tem até amanhã para solicitar a opção.
16: Ainda tem dúvidas? Vamos falar da mudança e opções para você saber o que é melhor para o seu negócio.
18: Hoje na apresentação da Voz do Brasil, Luciano Seixas e Mariana Jungmann.
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18: Computadores, consoles, celulares, por todos esses meios é possível ter acesso a algum jogo eletrônico.
16: E para desenvolver esses games, que muitas vezes consomem horas da nossa atenção, é preciso juntar muita arte à tecnologia.
18: E todo esse trabalho agora faz parte do Marco Legal dos Jogos Eletrônicos, que vai regulamentar o setor.
21: O governo assinou nesta quarta-feira o decreto que regulamenta o marco legal dos jogos eletrônicos no país. A medida amplia o fomento ao setor, incentiva a formação de profissionais e promove os jogos brasileiros.

0: é pauta de cultura, mas ela é pauta de tecnologia, ela é pauta de desenvolvimento econômico e comércio. E é pauta também da fazenda, da receita. Só que agora a gente começa também a jornada, a próxima fase, né? O próximo boss fight é a gente poder categorizar tributariamente, né? Como é que vai ser agora esse setor, que agora ele é reconhecido como um setor único, não só atrelado à tecnologia, como é hoje também.
1: Dados da pesquisa Game Brasil, divulgada neste ano, apontam que cerca de 36% dos que consomem games no Brasil têm entre 14 e 29 anos. Outro recorte mostra que 25 milhões de gamers têm algum tipo de deficiência. Para o criador de conteúdos, Fabrício Ferreira, da Able Gamers Brasil, ONG voltada para a acessibilidade em jogos eletrônicos, a regulamentação e o fomento previstos no decreto vão contribuir para a acessibilidade no setor.
2: A gente fala muito sobre videogames, sobre jogos como um mercado pela questão do dinheiro financeiro, a gente fala muito sobre arte, mas o videogame hoje, ele é uma ferramenta muito forte de socialização. A gente tem uma grande parte da população PCD no Brasil que muitas vezes não pode sair de casa. E os videogames, ele além de ser uma forma de arte, ele também permite que essa pessoa viva experiências que muitas vezes a gente nem dá bola para essas experiências. É algo cotidiano para
1: a
2: gente.
1: A ministra da Cultura, Margareth Menezes, afirma que os jogos eletrônicos deixam de ser considerados apenas softwares e passam a ser vistos como produtos culturais.
3: E essa é uma mudança fundamental porque permite que os jogos brasileiros acessem instrumentos de fomento já consolidados, como a Lei do Audiovisual, a Lei Rouanet, o Fundo Setorial do Audiovisual, além de reconhecer o seu papel na educação, na saúde, na formação de juventudes e na qualificação profissional na geração de emprego e renda.
1: O decreto institui ainda o Game Brasil, plataforma pública e gratuita para catalogar, divulgar e promover jogos brasileiros, indicando onde estão disponíveis. E para ampliar a formação de profissionais para a indústria de jogos eletrônicos, o Ministério da Educação vai ofertar, a partir do ano que vem, 230 vagas para cursos de graduação na área de jogos digitais em 5 universidades federais nas 5 regiões do país. Reportagem Graziele Bezerra.
4: Em 2027, a reforma tributária entra numa nova fase.
5: É quando as microempresas e as empresas de pequeno porte começam a recolher a contribuição sobre bens e serviços, CBS, e o imposto sobre bens e serviços, IBS.
4: Entre os prazos estabelecidos, um vence amanhã, dia 15 de outubro. É quando os empresários devem informar se desejam permanecer ou optar pelo Simples Nacional, o atual sistema para o recolhimento de tributos.
5: Para explicar melhor essas mudanças, a gente conversa agora com o repórter Nazi Brum. Boa noite, Nazi.
6: Olá, boa noite, Mariana, Luciano, e boa noite, ouvintes da Voz do Brasil. Pois é, a reforma tributária deve ser concluída em 2033, mas a partir de 2027, as microempresas e empresas de pequeno porte começam a recolher o IBS e o CBS, que vão substituir 5 impostos, PIS, COFINS, IPI, ICMS e ISS. O primeiro passo para isso é que essas empresas optem até amanhã pelo Simples Nacional, um sistema que já existe que facilita o pagamento de impostos. Após isso, as empresas que estiverem no Simples Nacional vão optar se desejam pagar o IBS e o CBS dentro do Simples ou de forma separada. E essa opção deve ser feita até o dia 30 de outubro.
4: Agora, isso quer dizer, então, Nazi, que as empresas, as microempresas e as empresas de pequeno porte vão poder pagar esses dois impostos de duas formas diferentes?
6: Exatamente, Mariana. E o coordenador de tributos sobre a renda, patrimônio e opções financeiras da Receita Federal, Gustavo Salton, falou um pouco sobre essas mudanças.
7: Simples Nacional, ele não acabou, ele continua sendo um regime fundamental para as micro e pequenas empresas. A grande novidade da reforma tributária é que o empresário passa a decidir se prefere manter o IBS e a CBS dentro do DAS ou se prefere no regime regular de débitos e créditos. Então, estamos nesse período agora super importante de opções e decisões de todo mundo, né, para que todos consigam fazer as suas decisões que melhor podem fruir desse novo mundo tributário que a gente vai ter agora.
6: Olha, o empresário que optar pagar o IBS e CBS fora do Simples Nacional estará aderindo automaticamente ao Simples Nacional Híbrido e o pagamento será feito dentro do regime regular. Sobre esse assunto,

0: A gente tem aqui a dúvida de uma ouvinte. Vamos ouvir.
1: Olá, boa noite. O meu nome é Iraneia Rego. Eu trabalho no ramo de moda. Eu vendo roupa. E eu queria fazer uma pergunta. Quem já é do Simples e possui algum termo de exclusão, precisa fazer a opção novamente?
0: Pois é, quem vai responder é o coordenador da Receita Federal, Gustavo Salton.
2: Precisa sanar eventual problema que teve com o Simples Nacional e possui agora até 15 de outubro para fazer novamente essa opção para o ano que vem, após ter sanado eventual situação que ficou impeditiva para o regime.
0: O Gustavo Salton também vai responder a uma dúvida da Sandra Júlia. Ela é dona de um salão de beleza, trabalha direto com o consumidor e também com outras empresas. E ela quer saber qual sistema é mais vantajoso para pagar os novos tributos.
3: Eu estou meio perdida se eu fico só no Simples Nacional ou e se compensa para mim mudar para outro sistema ou ficar só no Simples ou ter os dois, eu não sei.
2: Geralmente, as empresas que tratam diretamente com o consumidor final, elas vão fruir melhor do simples puro, que a gente chama, né? No entanto, é necessário verificar o caso concreto, quem são os seus fornecedores, parceiros e clientes, para ter certeza a respeito do que vale mais a pena. Então, muito importante aí cada um fazer a sua conta, né? Tem uma conta individual aí de cada empresa que é importante cada um estar atento.
0: Então, Maria Luciano, para resumir, microempresas e empresas de pequeno porte têm até amanhã para optar pelo Simples Nacional e até o dia 30 de outubro para decidir se pagam os novos tributos dentro desse sistema ou pelo método convencional.
4: Nazi, e se após fazer a opção, o empresário mudar de ideia, ele pode desistir?
0: Pode sim, Luciano. O sistema vai abrir um prazo específico de 3 de novembro a 20 de dezembro de 2026 para que qualquer pessoa desista da opção feita, tanto para o Simples Nacional quanto para o sistema híbrido. E o contribuinte pode tirar todas as dúvidas sobre esse processo na Receita Federal. Basta ter uma conta na plataforma gov.br e entrar em servicos.receitafederal.gov.br. Mariana, Luciano.
5: Obrigada, Nazi Brum, pelas informações ao vivo aqui na Voz do Brasil.
4: Quer saber quanto sua rede de ensino tem previsto para investir na educação?
5: O painel de financiamento do novo PAR foi atualizado e agora também traz informações sobre os repasses do Fundeb, o Fundo de Manutenção e Desenvolvimento da Educação Básica e de Valorização dos Profissionais da Educação. Esses repasses nos últimos 12 meses.
4: Pela plataforma é possível consultar os recursos previstos para cada rede, acompanhar receitas e despesas da educação básica e verificar os saldos de programas.
6: Você sabia que é possível consultar informações do Fundeb de forma rápida e prática? O Ministério da Educação acabou de atualizar o painel de financiamento do novo plano de ações articuladas, o novo PAR. Agora é possível acompanhar pela plataforma os valores previstos para cada rede de ensino, considerando fontes como o Fundeb, o Fundo de Manutenção e Desenvolvimento da Educação Básica e de Valorização dos Profissionais da Educação, o Salário Educacional e as receitas vinculadas ao mínimo constitucional destinado à manutenção e ao desenvolvimento do ensino. Com a última atualização, o novo PAR apresenta informações da Secretaria do Tesouro Nacional sobre os repasses do Fundeb efetivados nos últimos 12 meses. Além disso, a ferramenta também permite acompanhar a evolução das receitas e das despesas relacionadas à educação básica, bem como dos saldos acumulados de programas. O novo PAR reúne dados das principais fontes de financiamento da educação básica por meio de gráficos e tabelas e permite ainda que gestores educacionais, pesquisadores e cidadãos consultem os recursos destinados às redes de ensino e acompanhem a evolução das receitas ao longo do tempo. Todos esses dados podem ser consultados no painel de financiamento do novo plano de ações articuladas, o novo PAR, disponível em novopar.mec.gov.br. Locução: Júlio César de Oliveira. Reportagem: Daniel Duarte.
5: O ministro do Meio Ambiente e Mudança do Clima, João Paulo Capobianco, retornou hoje a Manaus para acompanhar ações de combate aos incêndios florestais no Amazonas.
4: Após sobrevoar as áreas atingidas pelo fogo e reunir-se com autoridades locais, ele falou sobre a situação no estado e os próximos passos.
7: Não podemos comemorar, porque ainda temos uma situação grave, muito grave ainda, ainda muita fumaça, mas houve uma redução nos eventos de queimadas e de incêndios, portanto nós temos um movimento positivo e há um indicativo de redução de novos focos. O novo passo agora é a investigação criminal. Nós vamos iniciar uma ação forte de investigação para identificar quem está operando esse conjunto enorme de incêndios e verificar se há uma organização por trás disso e vamos punir aqueles que forem identificados de forma exemplar para que não fique na região uma sensação de impunidade.
5: As ações são realizadas de forma integrada entre órgãos federais, estaduais e municipais para reduzir os impactos ambientais e proteger a população.
4: 330 brigadistas já foram mobilizados para atuar em apoio às equipes do IBAMA, do ICMBio e de outros órgãos federais.
5: Usar a força do futebol para combater a violência contra a mulher.
4: Com esse objetivo, foi lançada a campanha Papo de Homem. No futebol, a violência não entra em campo.
8: Em dias de jogos de futebol, os casos de violência contra as mulheres aumentam 27%. Para enfrentar esse problema, o governo federal e a CBF, Confederação Brasileira de Futebol, lançaram a campanha Papo de Homem. No futebol, a violência não entra em campo. A iniciativa convoca a participação de torcedores e jogadores. No vídeo da campanha, estão reunidos jogadores presentes na convocação mais recente da seleção brasileira, como Vini Júnior.
9: No futebol, a violência não entra em campo.
8: E Rayan.
10: Violência contra as mulheres não tem desculpa.
8: A peça foi exibida durante um amistoso entre Brasil e Argentina essa semana em Recife. A proposta da campanha é utilizar a força do futebol para conscientizar o público masculino quanto à prevenção e ao enfrentamento à violência contra mulheres. Foi o que disse o ministro do esporte, Paulo Henrique Cordeiro.
11: São homens, são atletas, são jogadores da seleção brasileira que estão falando de um prisma, estão falando de um lugar de homem. Porque a questão da violência contra a mulher não é um problema sobre as mulheres, mas é um problema sobre os homens. E o homem falando sobre isso impacta, eu tenho certeza, muito mais e pode contribuir decisivamente para que esse estado de coisa possa ser extinto de toda a nossa sociedade.
8: A mensagem também é para quem acha que bebida e raiva justificam uma agressão, alerta o torcedor Marco Polo.
12: De campo, cada um responde por seus atos, fora dele também.
8: A campanha também marca o lançamento do Plano Nacional do Legado Social e Esportivo da Copa do Mundo Feminina FIFA 2027, que estabelece 4 eixos para ampliar a participação de mulheres no futebol. Vale lembrar que mulheres em situação de violência podem buscar orientação e realizar denúncias pelo Ligue 180. Em caso de emergência, devem ligar para o 190 da Polícia Militar. Reportagem Pablo Mundim.
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5: Música. Estamos no Outubro Rosa, mês de prevenção e conscientização sobre o câncer de mama.
4: E mulheres, fiquem de olho. Os planos de saúde são obrigados a cobrir o exame de mamografia, mesmo em mulheres com menos de 40 anos.
5: A medida vale para os casos em que há indicação clínica para o exame.
4: O exame também é oferecido no SUS.
17: Ao tocar os seios, a geóloga e produtora audiovisual Laila Milani sentiu algo diferente. Ela procurou o médico e o diagnóstico foi de um nódulo benigno que precisava ser acompanhado. 6 meses depois, ao retornar para exames, descobriu que o nódulo havia evoluído para câncer de mama. Laila tinha 38 anos e nunca havia feito uma mamografia.
18: Eu não recebi, né, nenhuma informação que abordasse esse assunto, no sentido de que a mamografia feita antes, né, poderia adiantar o meu caso, né, antecipar um diagnóstico, por exemplo.
17: Desde o começo do mês, os planos de saúde não podem mais negar a cobertura de mamografia digital para mulheres com menos de 40 anos que tenham indicação médica para a realização do exame. A mudança foi aprovada pela Agência Nacional de Saúde. Antes, os planos tinham obrigação de cobrir o exame somente para pacientes entre 40 e 69 anos. O presidente da ANS, Wadid Amu, destacou a importância da medida.
19: A partir de agora, deve ser considerada a necessidade clínica de cada paciente. O diagnóstico precoce salva vidas. Quanto mais cedo a doença é identificada, maiores são as chances de sucesso no tratamento e de melhores resultados para os pacientes.
17: De acordo com o presidente da Sociedade Brasileira de Mastologia, Guilherme Novita, a mamografia é o melhor exame para a detecção precoce do câncer de mama. Segundo ele, a partir dos 40 anos, as mulheres devem fazer mamografia anualmente. Ele explica em quais casos a mamografia antes dos 40 anos é recomendada.
20: Existem pacientes que, por questões de risco, geralmente história familiar de câncer de mama ou ovário, ou história pessoal de câncer de mama, ou lesões pré-cancerígenas, ou história de mutação genética, elas precisam fazer mamografia antes dos 40 anos.
17: Nas últimas décadas, o câncer de mama se manteve como o tipo de câncer mais frequente entre as brasileiras, com exceção do câncer de pele não melanoma. Segundo o Ministério da Saúde, hoje, a taxa estimada é de 66 novos casos por 100 mil mulheres. Reportagem Luana Karen.
5: E o Ministério da Saúde apresenta campanha com orientações sobre acesso a consultas, exames e cirurgias pelo SUS.
4: O conteúdo explica como buscar atendimento especializado e apresenta opções de atendimento pelo Sistema Único de Saúde.
21: A dona de casa, Vanusa da Conceição, moradora da Ceilândia, no Distrito Federal, conta que o filho, de 14 anos, deslocou o joelho enquanto jogava futebol e foi levado a uma unidade básica de saúde. Após o atendimento de emergência, ela conta como foi o processo para que o filho fizesse a ressonância e outros exames específicos.
22: Eu fui até o posto de saúde, a UBS. Por volta de mais ou menos 7 dias, ele foi chamado para poder fazer a ressonância. Já peguei o resultado e agora retornarei ao médico que consultou ele.
21: Para orientar pessoas que precisam de avaliação, acompanhamento, exames ou procedimentos especializados, como Vanusa, o Ministério da Saúde lançou a Campanha Nacional de Atendimento Especializado, que reúne informações sobre como buscar consultas, exames e cirurgias pelo SUS. A iniciativa apresenta o passo a passo, desde a entrada da unidade básica de saúde até o atendimento especializado, é o que explica o diretor do Ministério da Saúde, Rodrigo Oliveira.
23: A gente tem duas grandes portas de entrada. Uma porta de entrada são as UPAs e os grandes hospitais de emergência, e também você pode buscar a unidade básica de saúde. É possível em vários locais, através do meu SUS Digital, através do WhatsApp ou de outros aplicativos, você buscar atendimento.
21: Os pacientes do Sistema Único de Saúde têm diferentes possibilidades de atendimento. Para uma consulta, por exemplo, não precisam sair de casa. Eles têm à disposição a telesaúde, que permite a realização de teleconsultas e telediagnósticos. A população também pode ser encaminhada para o atendimento nas carretas de saúde, unidades móveis que oferecem serviços especializados em diferentes regiões do país. Essas unidades atendem prioritariamente onde há menor oferta de serviços especializados. Rodrigo Oliveira explica como os pacientes podem ser atendidos.

0: atendidos nas carretas.
1: Em geral, um paciente que busca uma unidade básica de saúde precisa de uma consulta especializada ou de um exame especializado, como tomografia, ele entra numa fila do município, da região ou do estado. A carreta, quando chega nessa região, ela se conecta a essa fila e faz essa fila andar mais rápido.
0: Outra opção de atendimento especializado pelo SUS é o encaminhamento de pacientes para hospitais privados e filantrópicos. Reportagem Cleide Lopes.
2: E essas foram as notícias do governo federal.
3: Uma realização da Secretaria de Comunicação Social da Presidência da República.
2: Com produção da empresa Brasil de Comunicação.
3: Fique agora com o Minuto do TCU. Em seguida, as notícias do Poder Judiciário e do Congresso Nacional. Boa noite.
2: Boa noite, até amanhã.
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5: 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Você vai ouvir agora notícias do Poder Judiciário.
7: STF decide afastar a inclusão das perdas inflacionárias na correção monetária dos depósitos judiciais.
8: STM realiza seminários sobre a Justiça Militar e o Tribunal Penal Internacional.
7: Para o STJ, planos de saúde não são obrigados a custear medicamentos à base de canabidiol para tratamento domiciliar.
8: Boa noite, eu sou Marcela Luiza.
7: E eu sou Walter Lima.
8: O Supremo Tribunal Federal decidiu hoje afastar a inclusão dos expurgos inflacionários na correção monetária dos depósitos judiciais.
7: A Corte entendeu que a atualização monetária deve observar índices previstos na legislação. Marta
9: a discussão
7: Pereira.
9: Era para definir se os depósitos de ações judiciais da época dos planos econômicos Bresser, Verão, Collor 1 e 2 tem direito à mesma correção monetária aplicada à caderneta de poupança, chamada de expurgos inflacionários. Esses expurgos correspondem às diferenças de atualização decorrentes de períodos em que os índices utilizados para corrigir valores financeiros não acompanharam integralmente a inflação. No final, prevaleceu o entendimento de que a atualização dos valores deve observar os índices previstos na legislação, sem a incorporação de diferenças decorrentes dos planos econômicos.
8: O Superior Tribunal Militar realiza entre hoje e amanhã em Brasília o seminário Justiça Militar e o Tribunal Penal Internacional, o TPI.
7: O evento reúne especialistas para discutir temas relacionados à atuação do Tribunal Penal Internacional. Marcelo Della Libera.
10: O Tribunal Penal Internacional julga pessoas acusadas de genocídios, crimes contra a humanidade, crimes de guerra e crimes de agressão. O Prêmio Nobel da Paz este ano foi para a jurista Navi Pillay, que já integrou o TPI. A presidente do Superior Tribunal Militar, ministra Maria Elizabeth Teixeira Rocha, avalia com otimismo o trabalho do TPI ao longo de mais de 20 anos de existência.
11: Eu avalio com muito otimismo, porque o Tribunal Penal Internacional foi criado exatamente para que não houvesse a repetição dos tribunais que foram formados para julgar os delitos da Segunda Guerra Mundial. E isso eu acho que é extremamente promissor e garantista, porque dá ao mundo e à sociedade das nações, né, uma estabilidade jurídica para se dizer, né, em conflitos aquilo

0: se pode e aquilo que não se pode fazer. Porque até uma guerra, que é o horror e a barbárie, tem de haver regras.
1: Entre hoje e amanhã, o STM promove o seminário Justiça Militar e o Tribunal Penal Internacional, Desafios e Perspectivas da Implementação Jurídica do TPI no Brasil. O evento conta com a transmissão ao vivo pelo canal oficial do Tribunal no YouTube.
2: Plano de saúde não é obrigado a custear medicamentos à base de canabidiol para uso domiciliar sem previsão legal ou contratual de cobertura.
3: A conclusão é do STJ. Fátima Uchoa.
4: A exceção à regra é nos casos expressamente previstos em leis ou normativos específicos. Assim, a mera autorização excepcional de importação concedida pela Anvisa não impõe ao plano de saúde a cobertura obrigatória de tratamento domiciliar com canabidiol. Esse julgamento na segunda sessão, sob o regime da relevância da questão federal, ocorreu em sessão virtual e é definitivo no âmbito do STJ, pois os ministros reafirmaram jurisprudência consolidada na Corte. A decisão passa a valer para processos semelhantes em todo o país. Vale destacar que essa é a primeira vez que o STJ usou a técnica de reafirmação sob o regime da relevância da questão federal.
2: Dois dias de debates sobre sustentabilidade na Justiça do Trabalho.
3: Magistrados, servidores e especialistas vão discutir soluções para uma justiça trabalhista sustentável. Rafael Silva.
5: Entre os assuntos, eles vão falar sobre mudanças climáticas, gestão de resíduos sólidos, descarbonização e a inclusão socioprodutiva de catadores. Também estão em pauta as estratégias para a criação de planos de contingência socioambiental, além da apresentação de projetos desenvolvidos pelos próprios tribunais, o que ajuda a compartilhar boas práticas entre as unidades. O debate reforça o papel das instituições públicas diante do desafio global de atingir o carbono zero.
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2: Uma boa noite.
3: E até amanhã.
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7: Está no ar o Jornal do Senado.
8: Eu sou Paula Groba.
9: E eu sou Humberto Pinheiro.
8: E estes são os destaques de hoje do Jornal do Senado, que começa agora.
9: Senado vota fim da escala 6-1 em primeiro e segundo turno ainda hoje, segundo o presidente Davi Alcolumbre.
8: PEC da Segurança avança no Senado com maior integração e fim da saidinha para membros de facções.
9: Projeto garante às mulheres opção de viajar ao lado de outra passageira sem custo extra.
8: Boa noite.
9: Boa noite.
8: A PEC da Segurança Pública avançou no Senado e segue para votação em plenário. A proposta busca reforçar o combate ao crime organizado com ação direta do governo federal e maior integração entre as forças de segurança da União, dos estados e dos municípios.
9: O texto também prevê penas mais rigorosas para integrantes de facções criminosas, inclui o Sistema Único de Segurança Pública na Constituição e permite a criação de polícias municipais para o policiamento ostensivo e comunitário. A PEC foi concluída hoje na Comissão de Constituição e Justiça. Repórter Bruno Lourenço.
10: A Comissão de Constituição e Justiça aprovou a inclusão no texto constitucional do Sistema Único de Segurança Pública. A proposta de emenda à Constituição padroniza diretrizes nacionais e permite a criação de polícias para a guarda comunitária e ostensiva pelas prefeituras. O relator, senador Rogério Carvalho, do PT de Sergipe, acredita que a grande inovação da PEC é colocar a União como a agente atuante e corresponsável no enfrentamento direto ao crime organizado, em cooperação articulada com as polícias estaduais e locais.
11: Agora nós teremos o governo federal como integrante do Sistema Único de Segurança Pública e podendo agir conjuntamente e tendo responsabilidade no combate aos criminosos e no combate ao crime organizado em todo o país, de forma articulada e integrada, Polícia Civil, Polícia Militar.
10: Além da cooperação federativa, o texto prevê fontes de financiamento protegidas contra contingenciamentos orçamentários. Com a aprovação na CCJ, a PEC da Segurança Pública segue agora para análise do plenário do Senado, onde precisará passar por dois turnos de votação antes de poder seguir para promulgação.
8: O senador Espiridião Amin, do PP de Santa Catarina, afirmou que a PEC da Segurança Pública merece atenção especial do governo e do Congresso Nacional. Ele defendeu que a proposta

0: proposta seja analisada ainda nesta legislatura pelos senadores.
1: Na avaliação de Amin, o aperfeiçoamento da proposta vai ajudar a garantir melhores condições de segurança à população brasileira.
2: Que eu creio que deverá merecer de nós, ainda nesta legislatura, a urgência e o aperfeiçoamento necessário.
0: E mulheres poderão ter o direito de escolher viajar ao lado de outra mulher em aviões e ônibus sem pagar nada a mais por isso.
1: É o que prevê um projeto que está na pauta da Comissão de Fiscalização e Controle e Defesa do Consumidor do Senado. A proposta garante essa opção no momento da compra da passagem. Repórter Pedro Pincer.
3: A Comissão de Transparência, Fiscalização e Controle está pronta para votar um projeto de lei que garante às mulheres que viajam sozinhas o direito de optar, no ato da compra da passagem em transportes coletivos, por assentos ao lado de outras mulheres. O texto já foi aprovado na Comissão de Direitos Humanos. O objetivo é evitar situações de violência durante o trajeto e limitar as situações de vulnerabilidade, além de consolidar o compromisso do Estado com a promoção de políticas de proteção às mulheres em todos os espaços. A autora do projeto, senadora Daniela Ribeiro, do Progressistas da Paraíba, destacou que o assento ao lado de outra mulher não terá custo extra para a passageira nem para as empresas.
4: Essa iniciativa ela visa prevenir casos de assédio e a gente sabe também que previne violência, proporcionando muito mais tranquilidade durante os deslocamentos. Comprovadamente, a vulnerabilidade das mulheres no transporte coletivo é uma realidade.
3: Se aprovada na comissão, a proposta só vai ao plenário caso seja apresentado recurso.

0: Evitar erros médicos que podem custar a vida de crianças é o objetivo de um projeto que está na pauta da Comissão de Assuntos Sociais do Senado.
1: A proposta busca reforçar a segurança no atendimento infantil e prevenir tragédias como a do menino Benício, que morreu em Manaus após receber uma dose letal de adrenalina. A repórter Raíssa Abreu tem os detalhes.
2: O projeto do senador Eduardo Braga, do MDB do Amazonas, determina que os serviços de atendimento pediátrico tenham sempre um médico especialista. Também estão previstas regras para que os pais ou responsáveis pela criança recebam informações claras sobre seu estado de saúde e apoio psicossocial.
3: Para que um profissional não cometa erros e equívocos, como aconteceu recentemente no meu estado, com o garoto Benício, que ao chegar em um hospital supostamente de excelência no meu estado e ao ser atendido no ambulatório, imagine Vossa Excelência que um profissional da saúde injetou adrenalina na veia de uma criança, o que levou, obviamente, a óbito esta criança.
2: A proposta recebeu voto favorável da relatora, senadora Damaris Alves, do Republicanos do Distrito Federal. Se aprovada na Comissão de Assuntos Sociais, a proposta segue direto para a Câmara dos Deputados.
0: E a senadora Zenaide Maia, do PSD do Rio Grande do Norte, fez um apelo a pais e aos responsáveis para que vacinem as crianças. Médica, ela alertou para o risco de doenças como o sarampo voltarem a circular, com a possibilidade de complicações graves e até a morte.
1: A senadora destacou que vacinar é um ato de proteção à saúde infantil e que a imunização não deve ser uma questão política, mas uma responsabilidade de todos.
4: Vacinem os seus filhos. Não é possível que a gente continue vendo crianças voltando a ter sarampo. Sarampo é uma doença extremamente grave. Pode matar e pode também deixar sequelas pro resto da vida.
0: Senadores estão reunidos no plenário para discutir a proposta de emenda à Constituição que acaba com a escala 6x1. O texto prevê reduzir a jornada semanal de 44 para 40 horas, sem diminuição dos salários.
1: Segundo o presidente do Senado, Davi Alcolumbre, a votação da PEC em dois turnos está prevista para hoje. O repórter Alexandre Campos traz mais informações.
5: Além de reduzir a jornada sem diminuir salário, a PEC prevê dois dias de folga semanal, sendo um deles preferencialmente aos domingos. Essas regras valerão para os terceirizados que prestam serviços para a administração pública direta e indireta da União, dos estados, do Distrito Federal e dos municípios. No entanto, não serão aplicáveis para os trabalhadores da iniciativa privada que tiverem diploma de curso superior e que receberem um salário maior que 2,5 vezes o teto da Previdência Social, salvo se o empregador, por vontade própria, decidir o contrário. A mudança será gradual. 2 meses depois de sua promulgação, o tempo de trabalho por semana passará de 44 para 42 horas semanais. Um ano depois da implementação dessa primeira etapa, a jornada vai diminuir para 40 horas. Líder do governo, a senadora Tereza Leitão, do PT de Pernambuco, afirmou que a redução da jornada é uma luta histórica dos brasileiros, construída nas fábricas, comércios, nos serviços, ruas, escolas e até nas redes sociais.
6: Estamos escrevendo este capítulo ao lado de cada trabalhador que acorda antes do sol nascer, de cada mãe e de cada pai que querem acompanhar o crescimento de seus filhos, de quem deseja estudar, cuidar da saúde, encontrar os amigos, estar com a família, descansar, de quem quer simplesmente recuperar o direito de ser dono de parte maior do seu próprio tempo e fazer dele o que quiser.
5: Representante do PL de Santa Catarina, o senador Jorge Seife reconheceu que, por ser um apelo dos trabalhadores, é favorável à redução da jornada. No entanto, ele defende correções futuras no texto, como a desoneração da folha de pagamentos para aliviar o bolso dos empregadores ou até mesmo a flexibilização das relações de trabalho.
7: Então, essa PEC, ela atende, em parte, o anseio da população, que é trabalhar 5 dias por semana, mas daqui a pouco, com ela operacionalizada, o funcionário vai chegar para o patrão, fala assim: olha, eu quero trabalhar um pouco mais, não vai poder. Olha, eu quero fazer mais hora extra porque eu troquei de carro, eu comprei uma geladeira, não vai poder. Então essa PEC é um pouco engessada, mas vamos discutir isso lá na frente e no ano que vem, se necessitar de melhoras, se necessitar de ajustes, nós vamos fazê-los sem prejudicar a população.
5: Para aqueles

0: empregados sujeitos a regimes diferenciados, como aeronautas, o texto permite que acordo ou convenção de trabalho defina diferentemente a distribuição do tempo de prestação de serviço e o descanso semanal remunerado, assegurados os direitos da PEC.
1: Com edição de Paulo Groba e trabalhos técnicos de Eliseu Caires, o Jornal do Senado fica por aqui. Acompanhe agora as notícias da Câmara dos Deputados. Boa noite.
2: Boa noite e até amanhã.
3: Jornal Câmara dos Deputados. Comissão debate integração das universidades com o setor produtivo.
4: Deputados criam plano de atenção no SUS às pessoas com epilepsia.
3: Projeto isenta de ICMS a aquisição de próteses mamárias de silicone.
4: Boa noite. Projeto aprovado retira ICMS das próteses mamárias de silicone. Confira os detalhes com Silvia Munhato.
5: A Comissão de Defesa dos Direitos da Mulher aprovou o projeto que concede a isenção do ICMS nas operações de compra de próteses mamárias de silicone destinadas à reconstrução mamária de mulheres que realizaram mastectomia total ou parcial. A relatora na comissão, deputada Érica Hilton, do PSOL de São Paulo, ressaltou que o custo das próteses é alto.
6: Sabendo que a prótese mamária é essencial para a reconstrução da saúde emocional e abalada pelo tratamento do câncer, o projeto facilita os avanços nas etapas do processo de cura definitivo da doença, na medida em que o acesso à prótese mamária será menos oneroso para aquelas que mais necessitam.
5: Pelo texto, a isenção será concedida mediante a apresentação de laudo médico emitido por profissional especializado, atestando a realização da mastectomia, a necessidade do uso de prótese mamária de silicone e a recomendação para a reconstrução. A isenção do ICMS se aplicará tanto para compras realizadas diretamente pelas pacientes, quanto por intermédio de hospitais, clínicas ou centros de reabilitação. O benefício valerá para procedimentos realizados pelo Sistema Único de Saúde, por seguradoras de saúde privadas ou por planos de saúde. A proposta que tira o ICMS das próteses mamárias de silicone será analisada agora pelas comissões de Saúde, Finanças e Tributação e Constituição e Justiça. Para virar lei, precisa ser aprovada pela Câmara e pelo Senado. Da Rádio Câmara de Brasília, Silvia Munhato.
3: Homenagem. Dr. Zacarias Calil, do MDB de Goiás, celebra o Dia do Médico em 18 de outubro, destacando a importância da profissão no cuidado com a vida. Ele ressalta que, além do conhecimento científico e da atualização constante, a medicina exige empatia e compromisso com os pacientes.
4: Dr. Zacarias Calil defende a valorização dos profissionais de saúde, com melhores condições de trabalho e atendimento digno à população. Ele agradece aos colegas de profissão pela dedicação e reforça a importância de manter o compromisso com a saúde e o bem-estar dos brasileiros.
3: Saúde. A Câmara analisa medidas para facilitar o atendimento à pessoa com doença renal, incluindo a diminuição da distância entre a residência do paciente e o local da diálise. O repórter Luiz Cláudio Canuto tem as informações.
7: O Brasil tem mais de 150 mil pessoas que fazem diálise, segundo a Sociedade Brasileira de Nefrologia. A demanda pelo tratamento vem crescendo e a hemodiálise é a modalidade predominante. Na Câmara dos Deputados, um projeto visa facilitar o atendimento à pessoa com doença renal crônica por meio da redução da barreira de distância entre o paciente e o atendimento. O texto, já aprovado pela Comissão de Saúde, estabelece que o atendimento ao paciente com doença renal crônica observará as diretrizes de regionalização, hierarquização e integralidade da assistência nos termos da lei e das normas do SUS. Os serviços de saúde poderiam, sempre que clinicamente indicados, dar prioridade a terapias que diminuam a necessidade de deslocamento do paciente, inclusive mediante utilização da diálise peritoneal domiciliar. A diálise peritoneal é um tratamento de substituição da função renal que limpa o sangue usando o peritônio como filtro natural. O peritônio é o revestimento interno do abdômen. A comissão aprovou a redação proposta pela relatora, deputada Silvia Cristina, do PP de Rondônia. O texto original, do deputado Eduardo da Fonte, do PP de Pernambuco, estabelecia que a clínica de hemodiálise deveria estar no máximo a 50 quilômetros do domicílio do paciente. Mas a relatora acha que a fixação de uma distância máxima uniforme é incompatível com a organização regionalizada e hierarquizada do SUS.
8: A gente vê a importância, claro, que deveria estar perto, mas a gente não vê orçamento público que dê para faça essas clínicas a cada 50 quilômetros. Então, nós fizemos uma emenda e, graças a Deus, foi aprovada para que cada paciente com indicação, nós levássemos a diálise peritoneal, que é em casa, onde o paciente ele tem a oportunidade de fazer esse acompanhamento, né? E que, na verdade, é muito dolorido, mas em casa, no seu ambiente, que nós temos a certeza que teríamos um resultado ainda melhor.
7: O projeto estabelece que o poder público pode estimular o uso de telesaúde e de monitoramento remoto para acompanhamento clínico de pacientes em terapia renal substitutiva, mas as ações previstas não devem criar despesas obrigatórias ou impor novos encargos administrativos à União. A proposta, que busca facilitar o atendimento à pessoa com doença renal, ainda vai ser votada pelas comissões de Finanças e Tributação e de Constituição e Justiça. Para virar lei, precisa ser aprovada pela Câmara e pelo Senado. Da Rádio Câmara de Brasília, Luiz Cláudio Canuto.
9: Economia.
4: Welter, do PT do Paraná, defende investimentos em habitação popular, saúde e educação. Ele menciona programas como Minha Casa Minha Vida, o financiamento da produção agrícola, o atendimento pelo SAMU e a ampliação das escolas em tempo integral.
10: Welter ressalta a importância de fortalecer a economia e ampliar as oportunidades para os trabalhadores. Na avaliação dele, os avanços sociais dependem da continuidade dos investimentos públicos e de iniciativas que promovam a distribuição de renda e a qualidade de vida da população.
9: Trabalho.
4: Paulão, do PT de Alagoas, ressalta a importância da mobilização dos trabalhadores e da sociedade para a aprovação do fim da escala 6x1. Ele também critica grupos políticos que apenas agora, às vésperas do segundo turno, dizem ser favoráveis à matéria.
10: Segundo Paulão, a aparente mudança de postura não afasta as ameaças aos direitos trabalhistas. Ele aponta riscos em uma possível reforma constitucional que, em sua opinião, é articulada por grandes banqueiros e alerta a população para que se mantenha atenta.
4: Tadeu Venâncio, do PT do Paraná, critica a mudança de posicionamento de representantes da extrema-direita sobre o fim da escala 6x1. Ele acredita que a modificação seja uma resposta ao temor das mobilizações populares e não uma revisão real de posicionamento.
10: Tadeu Venere questiona os argumentos sobre custos para pequenos negócios e a negociação individual de jornada de trabalho e rechaça também as posições contrárias a medidas sociais, como a anistia de dívidas e a votação de projeto contra a misoginia no Congresso Nacional.
9: Desenvolvimento Regional.
4: Denise Pessoa, do PT do Rio Grande do Sul, agradece o apoio recebido na eleição e se compromete em continuar seu trabalho em prol da saúde e educação e na busca de parcerias com o governo federal para custear a reconstrução no estado.
10: Ao fazer um balanço do mandato atual, Denise Pessoa menciona o campus da UFRGS, um novo aeroporto, o Instituto Federal em Gramado e o curso de medicina da Universidade Federal do Pampa, em Bagé, como principais vitórias. Ela continuará atuando em defesa do SUS e de pautas climáticas.
9: Transportes.
4: Bebeto, do PP do Rio de Janeiro, diz que a mobilidade urbana é uma das prioridades do seu mandato e cobra avanços em obras viárias na Baixada Fluminense. Entre as demandas, segundo ele, estão a construção de uma ligação entre a linha vermelha e a pista expressa da rodovia Presidente Dutra.
10: Bebeto também cobra a continuidade das obras de revitalização da ferrovia da Baixada Fluminense, incluindo a implantação de uma ciclovia entre São João do Meriti e Nova Iguaçu. Ele ainda destaca a importância da duplicação da Serra das Araras para a segurança e a fluidez do tráfego.
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0: Missões.
1: A Câmara dos Deputados debate uma melhor integração entre universidades federais e setor produtivo. A repórter Agui Pontes tem os detalhes de uma proposta aprovada.
2: A Comissão de Ciência, Tecnologia e Inovação da Câmara dos Deputados aprovou um projeto que busca ampliar a cooperação entre universidades públicas e o setor produtivo. Segundo o autor da proposta, deputado Duda Ramos, do Podemos de Roraima, isso será feito com a criação de um Programa Nacional de Integração Universidade-Indústria. O objetivo é principalmente simplificar as relações entre o ambiente acadêmico e os setores produtivos. Segundo o relator, deputado Júlio César Ribeiro, do Republicanos do Distrito Federal, a relação entre empresa e universidades é truncada e pouco funcional.
3: A proposta cria um ambiente muito mais favorável para a integração. Hoje, muitas parcerias deixam de acontecer por causa das burocracias, da insegurança jurídica e da dificuldade de aproximação entre universidades e empresas.
2: Além de intermediar essa relação, a proposta também prevê a criação de metas nacionais. Seriam metas como o número de parcerias firmadas, o volume de recursos captados em projetos, os registros de propriedade intelectual, de tecnologias somadas ao setor e outras formas de exercer impacto regional, social e econômico no setor produtivo. A governança política do Programa Nacional de Integração Universidade-Indústria seria feita em esfera federal. A proposta vai passar pelas comissões de Educação e de Constituição e Justiça. Da Rádio Câmara, de Brasília, Agui Pontes.
0: Educação.
4: Flávio Nogueira, do PT do Piauí, ressalta a importância dos investimentos em educação para ampliar as oportunidades da população. Ele cita a expansão das universidades e dos institutos federais como exemplo de política pública voltada à população mais pobre.
1: Flávio Nogueira considera que o acesso ao ensino superior e à formação técnica devem ser prioridade do poder público. Para o legislador, a oferta de educação gratuita contribui para reduzir as desigualdades sociais, especialmente entre os brasileiros que mais precisam do apoio do Estado.
0: Esporte.
4: A Câmara aprovou uma proposta que obriga clubes esportivos a manterem profissionais idôneos e capacitados em alojamentos. A repórter Paula Bittar acompanhou a votação.
5: A Comissão de Constituição e Justiça da Câmara aprovou uma proposta que obriga os clubes esportivos a manterem em período integral nos alojamentos um corpo de profissionais idôneos e capacitados para assistir os jovens atletas em formação. De acordo com o texto aprovado, considera-se idônea a pessoa que trabalha honestamente com observância do dever de cuidado, que cumpre as regras estabelecidas por seus superiores, ou seja, fazendo sempre tudo com muito zelo e responsabilidade. O texto determina que o clube que descumprir a regra da presença de profissionais em período integral nos alojamentos poderá ter o contrato com o atleta em formação cancelado e também poderá ser punido com multa de até R$50 mil, que será dobrada em caso de reincidência. O contrato também poderá ser cancelado se o clube não atender os requisitos de alojamento, alimentação, segurança e higiene adequados. Outra proposta aprovada pela CCJ torna obrigatória a presença de um profissional de educação física em entidades formadoras de atletas e escolinhas de esportes. Tanto essa quanto a que obriga os clubes esportivos a manterem em período integral nos alojamentos um corpo de profissionais idôneos e capacitados para assistir os jovens atletas em formação, seguem agora para o Senado. Da Rádio Câmara, de Brasília, Paula Bittar.
0: Eleições.
1: Charles Fernandes, do PSD da Bahia, defende uma reforma política com mandatos de 5 anos e o fim da reeleição para cargos de presidente, governadores e prefeitos. Em sua visão, a medida reduz gastos eleitorais e permite mais foco na gestão pública.
4: O deputado quer também a adoção do voto distrital para aproximar os deputados da população e anuncia que vai se esforçar para aprovar a pauta a partir de 2027. Na opinião de Charles Fernandes, o debate é urgente diante da proximidade das eleições municipais de 2028.
1: General Girão, do PL do Rio Grande do Norte, aponta aumento na intolerância política entre os brasileiros. O congressista defende o respeito às diferenças de opinião no parlamento, alertando para o risco de declarações que possam estimular a violência contra adversários políticos.
4: General Girão relata que seu

0: gabinete no Rio Grande do Norte foi alvo de pichações e adesivos de caráter político. O parlamentar informa que solicitou a análise de imagens de segurança para identificar os responsáveis e que registrou um boletim de ocorrência sobre o fato.
1: Lucas Redecker, do PSD do Rio Grande do Sul, agradece aos eleitores pela renovação do mandato e faz críticas à condução da economia pelo governo federal. Ele questiona o custo de vida e afirma que os preços elevados no supermercado pesam no orçamento das famílias brasileiras.
0: Lucas Redecker também defende a apuração de suspeitas envolvendo integrantes do judiciário e cobra que possíveis irregularidades sejam investigadas. Ele afirma que pretende manter o tema em debate com foco na responsabilização de autoridades e no combate à impunidade.
2: Relações Exteriores.
1: Alice Portugal, do PCdoB da Bahia, defende a soberania nacional diante do que considera uma ameaça de interferência estrangeira nas decisões do Brasil. Ela alerta para o risco de exploração das riquezas minerais por empresas de outros países, sem que os interesses brasileiros sejam priorizados.
0: Alice Portugal critica a possibilidade de acordos que ampliem o controle internacional sobre recursos estratégicos do país. Ela afirma que a proteção do patrimônio nacional e dos direitos da população são fundamentais para que o Brasil preserve sua autonomia.
2: Segurança Pública.
1: Gilmar Machado, do PT de Minas Gerais, comemora o avanço da PEC da Segurança Pública no Senado. O deputado ressalta que a proposta fortalece o combate ao crime organizado ao ampliar a integração entre as forças policiais de todo o país.
0: Gilmar Machado destaca que o texto inclui o Sistema Único de Segurança Pública na Constituição, além de permitir a criação de polícias municipais. A proposta também estabelece mecanismos de financiamento para o setor com o objetivo de ampliar os recursos contra a criminalidade.
2: Votação.
1: Plenário da Câmara aprova projeto que institui um programa de atenção integral no Sistema Único de Saúde às pessoas com epilepsia. O repórter Antônio Vital tem as informações.
3: A Câmara dos Deputados aprovou o projeto que cria um programa nacional de atenção integral às pessoas com epilepsia no Sistema Único de Saúde, o SUS. O objetivo do programa é combater o preconceito e proporcionar atendimento integral às pessoas com epilepsia, de modo a reduzir as manifestações clínicas da doença e a ocorrência de sequelas. O projeto apresentado pelo deputado Rui Carneiro, do Podemos da Paraíba, foi modificado pela relatora, deputada Laura Carneiro, do PSD do Rio de Janeiro. O texto aprovado anteriormente pela Comissão de Saúde da Câmara garantia, entre outras coisas, atendimento multiprofissional e especializado, assistência farmacêutica, acesso ao tratamento indicado, inclusive cirúrgico, leitos para internação em enfermarias e UTI, além de acompanhamento especializado à gestante antes e depois do parto. O texto aprovado prevê acesso da pessoa com epilepsia aos serviços de atenção primária, especializada e hospitalar, bem como acesso aos medicamentos incorporados pelo SUS e aos procedimentos terapêuticos e cirúrgicos indicados clinicamente e disponibilizados pelo Sistema Único de Saúde. Prevê ainda ações educativas para divulgar informações e orientações sobre a doença e o treinamento de profissionais da educação e dos transportes públicos para conhecer e reconhecer os sinais de crise epilética e sobre como agir em casos desse tipo. O acordo que resultou na aprovação da proposta, com o apoio do governo, também retirou do texto o artigo que previa horário de serviço especial para trabalhadores em fase de tratamento. A relatora Laura Carneiro explicou que as alterações priorizam a estrutura já existente do SUS, sem criar privilégios.
4: Trata-se de alterações meritórias, porque priorizam a utilização das estruturas já existentes no SUS, que se encontram em permanente evolução, e baseiam-se na razoabilidade ao proteger os direitos das pessoas com epilepsia, sem criar privilégios indevidos. Dessa forma, são mantidos os avanços do cuidado integral à saúde desse grupo de pessoas, sem comprometer a igualdade e a justiça social.
3: O projeto que cria o Programa Nacional de Atenção Integral às Pessoas com Epilepsia no SUS agora será analisado pelo Senado. Da Rádio Câmara de Brasília, com informações de Daniele Lessa, Antônio Vital.
2: Últimas notícias.
0: Os deputados iniciaram no final da tarde a análise do projeto do governo federal que aumenta o teto de receita do microempreendedor individual. O texto define um reajuste progressivo do teto da receita bruta anual para enquadramento como MEI para R$ 110 mil em 2027 e R$ 140 mil em 2028.
1: O projeto também permite que um microempreendedor contrate até dois empregados que recebam exclusivamente um salário mínimo ou o piso salarial da categoria profissional. Hoje, a legislação permite a contratação de apenas um empregado.
0: Termina agora o jornal Câmara dos Deputados, produzido pela Rádio Câmara, com trabalhos técnicos de Everson Urani e apresentação de Márcio Aquiles Sardi e José Carlos Andrade. Uma ótima noite para você.
1: Boa noite, a Voz do Brasil volta amanhã.
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8: 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Rita Lee, agora só falta você.

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1: Essa foi Mariana Leporassi, Cai Dentro, de Baden Powell e Paulo César Pinheiro. Ouvimos também Amanda Magalhães, dela, O Amor Te Dá.

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2: Outubro é rosa porque em plena primavera está a nos lembrar que é tempo de fazer florescer o cuidado que toda mulher merece. E já que prevenir mais do que remediar é cuidar, lembre-se que com um simples toque você pode descobrir um carocinho no seu peito. Mas ele só se transforma em doença se não for tratado a tempo. 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

pai me chamou. 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